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0: Maravilha, minha gente, nós estamos de volta, agora são 9:01, 9:01, é o pediu, ouviu, e quem tá pedindo aqui uma canção, tá dizendo aí, a paz do Senhor Jesus, pastor Elias, Elias de Jesus, ô glória, gostaria de oferecer o hino, além do Rio Azul, com Voz da Verdade, ofereço para minha sogra e o meu sogro Ezequiel e a Eliane lá do bairro Atalaia, sou mais 104 FM, a rádio do povo de Deus. Maravilha, minha amiga, que Deus abençoe a tua vida. Vamos lá com essa linda canção. Quero mandar um abraço aqui também. Quem tá pedindo a canção é a Verônica, né, Verônica? Ezequiel, a Eliane Pacheco, eu lembro do casamento deles. Abalou o bairro Atalaia, eu lembro. Não tem muito tempo, não. Tem 35 anos atrás. Há 35, quase 36, né? Se o Ezequiel estiver ouvindo, ele vai saber. Nós trabalhávamos junto. Eita glória! Quero mandar um abraço também para Betinha Nunes, que está acompanhando a programação. Tá costurando aí, Betinha, hoje? Tá costurando? Nós tocamos a canção sua aqui, né? É o Fogo Cai. Tivemos aqui também a Damares, tivemos Gabriela Rocha, Jonathan Rodrigues e a Betinha, O Fogo Cai. Betinha, um grande abraço a você, ao Geraldo, teu esposo. Um abraço à mamãe Leni, que Deus abençoe a vocês aí. A Ludmila, a Lorena, um abraço a Nicinha, um abraço ao Lucas, ao Davidson, um grande abraço a toda a família que estão ligada aí conosco aí. E o Edmilson, não posso esquecer do Edmilson de jeito nenhum. O Edmilson também um grande abraço, viu? Vamos lá, gente, essa linda canção de Voz da Verdade, Além do Rio Azul, pedido da Verônica, lá do Santa Rita, para os seus sogros que moram lá no bairro Atalaia, o Ezequiel e a Eliane Pacheco.
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0: Maravilha, gente, estamos de volta. Vamos lá, quem tá comigo aqui é o Arley lá do Vila Império.
1: A paz do Senhor Jesus, pastor Elias.
0: A paz, boa meu noite. Amigo.
1: Boa noite, aqui quem fala é o Arley, mais Vila Império, governador Valadares. Eu gostaria de ouvir oferecer o louvor com a Eliane Fernandes. É tempo de cantar. Quero oferecer para todos os ouvintes nesta noite, para vocês aí da rádio, para minha esposa Patrícia também ligadinha na 104 FM, e dizer que estamos mais 104 a rádio do povo de Deus. Fique na paz, Deus abençoe, um abraço.
0: Maravilha, meu amigo Arley, um abraço a você, Patrícia. Vamos, gente, com a Eliane Fernandes, é tempo de cantar. 9:08, 9:08, sucesso total.
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0: É tempo de cantar com Eliane Fernandes, linda canção, maravilha, minha gente. 9:12, sem perca de tempo, quem tá comigo é o Dilei. Cadê? Vamos parar aqui um pouquinho. Pulou o Gerson Rufino? Não pode não, ué. Ô, Dilei, fala comigo, Dilei. É tanto teclado aqui, é tanto mouse. Clicaram no lugar errado aqui, Dilei.
1: Boa noite, pastor Elias de Jesus. Boa noite, amigão. A paz do Senhor, que é o Aldirlei, do bairro Irmã de Deus. Nós estamos passando para pedir um louvor. Aleluia, glória a Deus, é benção pura. Nós queremos ouvir um louvor maravilhoso aí. Pode ser com Gerson Rufino. Pode ser aquele mesmo com Gerson Rufino, né? Ô, Jesus, esqueci o nome. Tá aqui.
0: Diga lá, você vai lembrar.
1: Começa a cantar. Esse aí, esse pedacinho aí.
0: É esse mesmo?
1: Esqueci o nome agora. Viu? Pode passar ele mesmo. E nós vamos estar oferecendo ele para o senhor e toda a sua família, para a minha família, viu? Para meus amigos, pastor amigo meu.
0: Sim.
1: Viu? E para a irmã Marli, minha irmã Aparecida, minha irmã Marinete, o Carlos. E que Deus, meu irmão Geone, que Deus continue abençoando nós tudo, viu? Nós somos mais 104, a Rádio do Povo de Deus. Fica na paz e na graça, meu querido. Deus abençoe, em nome de Jesus. Amém?
0: Maravilha, meu amigo Dilei. É essa canção que fala do passarinho vai cantar. Eu acho que é essa aqui, ó.
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0: Gratidão.
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0: Gerson Rufino.

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0: É isso aí, minha gente. São agora 9h20. 9h20. Quem está comigo é o pastor Oséias, lá de Alpercata.
1: Pastor Elia, a paz do Senhor,
0: meu amado. A paz, meu querido.
1: Deixa eu pedir um louvor com Sara Faria.
0: Pode, à vontade.
1: Pode ser qualquer um louvor dela.
0: Sim.
1: Estou oferecendo para todos os moradores da cidade de Alpercata.
0: Amém.
1: Era Nove Logênia, acampamento, Bonfim, Córrego dos Martins. Para o senhor aí, para todos os componentes da Rádio 104.
0: Obrigado, muito 104, obrigado.
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0: Maravilha, tá aí Sara Farias, O Rosto de Cristo. Linda canção, pastor Oséias.
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0: Maravilha, minha gente, estamos de volta, é um sucesso total, 9h26, quem tá ligado comigo lá em Opercata, pastor Oséias, pediu a canção de Sara Farias, O Rosto de Cristo. Muito obrigado pela audiência, a todos do Santa Helena, tá lá o Romildo, alô Wanda, grande abraço, Romildo, Deus abençoe a tua vida. A você do Santa Helena, Santa Efigênia, Maria Eugênia Carpina, Bahia Senhor das Graças, turma linda, um grande abraço do pastor Elias de Jesus, Planalto, tá todo mundo ouvindo, Jardim do Trevo, Santa Paula, Sertão do Rio Doce, bairro Palmeiras, tá lá o irmão Geraldo, irmã Dalva, também do Pérola. Um abraço a você do Vila Isa, Azteca, São Raimundo, IP, Atalaia, Vila Parque, Bituruna. É, que Deus abençoe você também do bairro Cidade Jardim. E Elva Mar, que tá Paula, pedindo a canção da Mara Lima, Fala Daniel. Um abraço a Paula, as suas filhas, a Rebeca e a Isabela. Vamos lá com essa linda canção. Agora já passou, hein? 9h27.
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0: Mara Lima. Fala, Daniel, que canção maravilhosa, né, minha gente? Quem tá comigo agora é o Matheus, que tá lá nos Estados Unidos, ali pertinho do outro lado do oceano. Fala, Matheus.
1: Pai do Senhor, pastor Elias de
0: Jesus. Paz, meu amigo.
1: Quem está falando é o Matheus.
0: Maravilha.
1: Manda um alô pra nós aí.
0: É isso aí, meu amigo.
1: E manda uma Daniel e Samuel na moda viola aí pra nós escutar.
0: Beleza pura.
1: Aqui na América. Na gringa.
0: É isso aí, meu amigo. Um grande abraço. Muita gente também que estão lá na Inglaterra, na Europa, que estão nos acompanhando, no Portugal. Que Deus abençoe a todos aí, né? Que Deus abençoe pela audiência que vocês estão aí acompanhando através do aplicativo da 104,9 FM, a Rádio do Povo de Deus, e ouvindo o programa Sucesso Total. Tá chegando aí Daniel e Samuel, moda e viola.
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3: Assim, vai.

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0: Maravilha, minha gente, é isso aí, estamos de volta, 9h44, quem tá comigo é o Juninho do bairro Vitória. Boa noite, Elia de Jesus, tudo bem com você? Tudo bem, Juninho. Aqui é o Juninho do bairro Vitória, gostaria de ouvir uma música com Arautos do Rei. É, se ele não for o primeiro, vai para o meu vizinho Marcelo e todos os ouvintes do... E também para o meu querido pastor Wilson Correia. Um abraço de urso. Um abraço de urso, Juninho. Vamos lá, Arautos do Rei, se ele não for o primeiro. 9h44, sucesso total.
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0: Muito bem, meus amigos, eu quero orar a Deus em teu favor, finalizando esta programação desta noite de segunda-feira, dia 11 de maio de 2026. Grande Deus e poderoso Pai, o Senhor é o Deus de infinito amor e também de infinita misericórdia. Eu oro em favor de cada amigo ouvinte nesta noite, seja de perto, de longe, seja através desse rádio, talvez em casa, no automóvel, no trabalho, ou talvez essa pessoa está ouvindo através das redes sociais, do aplicativo. Meu Deus, que o Senhor possa visitar e dar vitória a cada um. Eu oro em favor da Paula do Elvamar e as suas filhas, pastor Oséia de Opercata. Eu oro em favor também do Matheus, que está nos Estados Unidos. Eu oro em favor também do Dilei, que está lá no bairro Mãe de Deus. O Arley do Vila Império. Zé Batista em Pouso Alegre de Minas. A Verônica do bairro Santa Rita. A Maria, que está nos acompanhando também, meu Deus. Eu oro em favor do Romildo, do Santa Helena. Toma em tuas mãos o Juninho do bairro Vitória. Eu oro pela vida também, meu Deus, do Roberto, da Sueli, do bairro Palmeiras, lá no bairro Jardim Pérola, irmão Geraldo, da irmã Dalva, abençoa a vida de todos. Eu oro para que haja cura, milagres, portas abertas, assim também quem está em um asilo, em uma penitenciária, na cadeia pública, em um centro de recuperação. Pai, que o Senhor possa abençoar a vida de todos, arrancando todo o mal e trazendo a vitória. Oro também pela a nossa cidade, a cidade que precisa da bênção do Senhor, que todos possam ver que o Senhor é o Deus dessa cidade. Arranca todo o marasmo, meu Pai, o espiritual dessa cidade, as contendas, as intrigas. Meu Deus, que nossa cidade possa ter produção. Da forma que está, não produz, fica tudo estarrecido, fica parado, para que o Senhor possa abençoar, meu Deus. Dá vitória à nossa cidade, os quatro cantos de Valadares. Eu oro abençoando no nome do Senhor Jesus. E assim, que cada ouvinte seja abençoado por Ti, hoje e sempre. Amém. Queridos, que Deus abençoe a vida de todos. Eu estou ficando por aqui. Daqui a pouquinho começa o programa Visita ao Seu Lar com o pastor Flamarion Rolando. Já vai começar. E logo após tem o Ponto de Luz também com o pastor Márcio Henrique e a sua equipe. Fica na paz e até amanhã, se Deus quiser.
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1: Deus te abençoe. Eu tenho uma palavra para te dar. Preste muita atenção. Até aqui, a história te marcou. Mas a partir de hoje, é você que marca a história. Eu vou repetir. Até aqui a história te marcou, mas a partir de hoje é você que marca a história. Receba essa palavra profética no seu espírito em nome de Jesus. Deus quer te usar e através de você uma grande obra será feita. Às vezes tem forças malignas, forças espirituais que tentam travar, que tentam amarrar, que tentam nos impedir de avançar. Mas agindo Deus, ninguém é capaz de impedir. Por isso, esteja atento, esteja focado, esteja crendo que grandes coisas Deus fará na sua vida. Acompanhe o testemunho que Deus tem feito, já eu volto. Mas agindo Deus, ninguém é capaz de impedir. Por isso, esteja atento, esteja focado, esteja crendo que grandes coisas

0: resolve.
1: Quanto tempo você tem isso já?
0: Ah, tem muito tempo. Tem uns 3 anos, mais ou menos.
1: Mas você crê que Jesus pode te curar hoje?
0: Creio.
1: Estenda as mãos e ora comigo, igreja. Meu Deus e meu Pai, Deus Criador da vida, Deus Criador da Dalmária, meu Deus, esta moça está sofrendo com este problema na coluna, essa escoliose crônica, ao ponto que ela fica sentindo dores constantes e fica até com o corpo entortado. Mas eu te peço agora, endireita o corpo desta moça, ossos, voltem para o lugar agora, coluna, volte para o lugar agora, enfermidade, eu te dou uma ordem, desapareça, pele, carne, nervos, ossos, sangue, volte ao lugar agora, toda enfermidade, toda dor, para nunca mais voltar, sai, eu profetizo a cura em nome de Jesus. Amém. Abra os olhos. O movimento que você fazia e te incomodava, faz agora no nome de Jesus. Em nome do Senhor Jesus, faz agora.
0: E aí? Não tá mais doendo. Não tá mais.

0: Ele endireita a coluna e cura a escoliose. Levanta a mão direita e fala assim: Ele é maravilhoso.
1: Mais forte, igreja.
2: Ele é maravilhoso.
0: E aí?
2: Não dá mais. Não dá mais. Eu consigo tocar no chão.
0: Você não conseguia tocar no chão?
2: Não, doía assim tudo.
0: E agora?
2: Agora eu toco.
0: Isso aqui é o quê?
2: Milagre.
0: Quanto tempo você sofria com isso?
2: 3 anos. Eu ficava falando com a minha mãe: Mãe, por que Deus não me cura, mãe? Eu faço tudo direito. Ele me curou, pastor.
0: Levanta a mão direita e fala assim: Ele é maravilhoso.
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0: Seu nome, seu bairro e a vitória.
4: A Maurício do Trevo. A minha bênção é a reconstrução da minha casa e o meu trabalho está começando a aumentar.
0: Bate o palmo e dá glória a Deus.
5: Meu nome é Fernando, eu moro em Vila Isa. Minha bênção é a reconstrução da minha família e do meu joelho, que está com o meu joelho machucado, que eu jogo bola. Aí Jesus me curou na igreja.
0: Curou do joelho e reconstruiu a família?
5: Reconstruiu minha família.
0: Glória a Deus.
6: Minha filha passou em 3 vestibulares, com 17 anos de idade. Está matriculada na Federal. E era um objetivo dela, engenharia civil e ambiental. Já está matriculada, graças a Deus.
0: Você fez uma campanha para isso?
6: Com certeza. E também um projeto rural. Eu tinha um projeto de desenvolver atividade leiteira. E eu desenvolvi há muitos anos, eu tinha esse projeto. Esse ano eu iniciei realmente, a partir desse janeiro, já comecei. O projeto já está engatilhado.
0: Bate palma e dá glória a Deus, irmãos. Qual que é o seu nome?
7: Célia Mota.
0: Mora em qual bairro?
7: Grande Duquesa.
0: Qual a vitória que Deus te deu aqui nessa igreja?
7: A primeira foi a infecção dos olhos do meu neto. E a segunda é uma causa na justiça que já estava perdida, mas para a honra e glória do Senhor. Hoje eu vim dizimar aquilo que é de Deus.
0: Bate palma e dá glória. Pode descer ali.
8: Eu, Zeni, eu moro no bairro Vila Isa. Eu entrei numa campanha no domingo. Na segunda-feira, o meu neto, que é o neto filho, ele deu uma crise terrível. Foi até que eu conversei com o senhor falou para mim: pode fazer todos os exames que não vai ter nada. Fiz ultrassom do coração, eletro, tomografia, fiz todos os exames de sangue, tudo. Ele não deu nada. Para honra e glória do nome do Senhor.
0: Tá curado.
8: Tá curado.
0: Bate o palmo e dá glória. Seu nome?
9: Zenilde.
0: Mora em qual bairro?
9: Bela Vista.
0: Quanta bênção.
9: É que meu filho estava viciado em drogas, estava a ponto de ser morto aqui em Valadares pelos traficantes. E graças a Deus, hoje eu tenho meu filho liberto pelo sangue do Cordeiro. E ele hoje ele está na igreja. E hoje ele está aos pés do Senhor.
0: Bate o palmo e dá glória.
10: Camila.
0: Mora em qual bairro?
10: Santa Terezinha.
0: Quanta benção.
10: Minha mãe fumava há uns 30 anos. E há 5 anos atrás ela esteve aqui e ela nunca mais colocou cigarro na boca.
0: Ficou liberto.
10: Liberto.
0: Bate o palmo e dá glória a Deus.
3: 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A igreja.

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4: 1 Reis 19, 4. Diz assim o texto. Ele mesmo, porém, se foi ao deserto. Fala comigo, Elias. Caminho de um dia e veio e se assentou debaixo de um zimbro, uma árvore do deserto. E pediu para si a morte. Fala comigo, e pediu a morte. E disse, basta, toma agora, ó Senhor, a minha alma, pois não sou melhor do que os meus pais. Verso 5, deitou e dormiu debaixo do zimbro, e eis que um anjo o tocou. Diga comigo, o anjo tocou. E o anjo toca e diz, levanta e come. Repete, igreja. Olhou ele e viu junto à cabeceira um pão cozido sobre pedras em brasa e uma botija de água. Comeu, bebeu e tornou a dormir. O anjo desistiu dele? Não. Ah, meu pai. Verso 7. Voltou segunda vez o anjo do Senhor. Tocou-o e lhe disse, levanta-te e come, porque o caminho te será sobremodo longo. Verso 9. Levantou-se, pois, comeu e bebeu, e com a força daquela comida, caminhou 40 dias e 40 noites até o Horebe, o monte de Deus. Irmãos, enquanto o pastor Jairo estava ministrando aqui, liberando algo para vocês, Deus falou comigo, diga para a igreja, que tem um anjo de Deus nessa igreja, que é o pastor deles. Pastor Jairo é o anjo dessa igreja, quem entendeu diz amém. E muitas vezes você chega aqui cansado, você chega aqui sobrecarregado, e eu ouso a dizer, tem pessoas que talvez você chegue aqui até dizendo, eu não sei se eu vou continuar a viver, mas quando o anjo da igreja sobe aqui, ele traz pão para vocês, que é o alimento espiritual, ele traz a água viva para vocês, que é o poder do Espírito Santo, e quando você come do pão, e como você bebe da água, Deus te fortalece para você continuar sua caminhada. Levanta a mão, eu quero ser profeta, querido. Enquanto você der ouvido à voz do anjo de Deus, você não para. Eu vou repetir. Enquanto

0: Oh, Elias queria morrer. Eu não estou falando de um novo convertido, irmã Cassiane. Eu não estou falando de alguém que não tinha experiência com Deus. Ah, pastor, mas quem quer morrer é porque está com demônio. Não tem nada de demônio na vida do Elias. Tinha estresse. Tinha era batalha, tinha era luta, tinha era perseguição. Um homem que orou e Deus mandou fogo, um homem que viu milagres, mas agora está debilitado. Mas quando o anjo chega, o anjo traz o que ele precisava. Desse altar flui o que você precisa, desse altar flui o que você necessita. Se você chega fraco, do altar você recebe força. Se você chega caído, depois que você ouvir a voz do altar, você vai ficar de pé. Se você chega querendo desistir, depois que você ouviu que sai do altar, você vai continuar a sua marcha. Enquanto ele falava aqui, o Senhor pediu que eu falasse isso à igreja. Quem tem ouvidos, ouça a voz de Deus. Essa igreja tem um anjo. Todas as vezes que você vê-lo aqui nesse altar, eu estou pregando aqui, eu vou ser boca de Deus para a sua vida, mas eu não substituo o anjo dessa casa. Ai, pode vir aqui o super pregador, pode subir aqui pessoas que são melhores do que eu, que são melhores do que o pastor Jairinho, pessoas que estão em outros níveis. Mas, irmão, eu posso pregar que hoje pode cair fogo, você pode ser arrebatado, você pode até subir para a glória, mas de nada adianta. O cajado Deus confiou para ele, a graça está sobre ele, o poder está sobre ele. Alguém recebe essa palavra, por favor? Se recebe, diga assim: Senhor, eu recebo esta palavra em nome de Jesus. Ele é o anjo da igreja, ele é a autoridade constituída por Deus na igreja. Romanos capítulo 13, versículo 1: toda autoridade é constituída por Deus, e quem resiste à autoridade está resistindo à voz de Deus. Eu aprendi que quando eu honro a minha autoridade, Deus me honra. Eu aprendi que quando eu luto pelos sonhos da minha autoridade, Deus levanta pessoas para lutar pelos meus sonhos. Eu aprendi que quando eu abençoo a minha autoridade, Deus levanta pessoas para me abençoar. A autoridade não era levantada por Deus para bajular a minha vida, mas a autoridade é levantada por Deus para moldar o meu caráter. A autoridade não fala aquilo que eu quero ouvir, mas a autoridade fala aquilo que eu preciso ouvir. Quando Deus do céu bradou: Samuel, Samuel, Samuel, o garoto, o jovem, levantou e foi até a autoridade dele, chamado pastor Eli, e disse: pastor Eli, o senhor está me chamando? E o pastor Eli falou: não, menino, você está maluco, estou te chamando, não vai dormir. E ali Samuel deita, e do céu Deus brada: Samuel, Samuel, Samuel, Samuel. Samuel se levanta, vai até o pastor Eli e pergunta: o senhor me chamou, pastor? Eu falei: não estou te chamando, não vai dormir, menino, você está maluco. O jovem deita e vai dormir, e pela terceira vez Deus grita: Samuel, Samuel. Ele vai até o pastor dele, que era o anjo dele, e diz: o senhor me chama, pastor? E o Eli diz: agora eu entendi, quem te chama é Deus. Só fala para ele: fala comigo, Senhor, que o teu servo ouve. Qual era o timbre de voz de Deus? Como que era a voz de Deus para o jovem Samuel? Quem é que, quando Deus falou, Samuel foi atrás de quem? Oh, meu Deus do céu! A voz de Deus, ela se mistura à voz da nossa autoridade espiritual. Alguém recebe essa palavra aqui nesta noite? Samuel não foi caçando A, não foi caçando B, ele foi no pastor dele, porque ele sabia que ali era um homem de Deus e que Deus falava através da voz dele. Eu quero dizer, querido, que aqui nesse altar tem uma voz profética. A voz profética, e nisso essa igreja tem pouco tempo, só tem 7 anos, mas está trazendo uma revolução para essa cidade, para esse estado, para o Brasil e para o mundo. Se alguém concorda, bate palma e dá glória a Deus. Eu estou numa cidade de 280 mil habitantes. Quem me enviou para lá foi o meu pastor. E eu não estou com ele mais em Belo Horizonte. Mas mesmo distante eu tenho comunhão com ele. Eu honro ele. Sabe como é que você honra o seu pastor? O anjo dessa igreja? Não é na presença dele somente, porém é muito mais na ausência. Nunca ninguém veio falar mal do meu pastor para mim. Por quê? Porque eu nunca dei oportunidade. Nunca admita alguém falar mal do seu pastor para você, porque esse homem que prega nesse altar, ele é voz profética para a tua vida. Ore por ele, abençoe ele, honre ele, muito mais na ausência do que na presença. Eu me lembro uma vez que uma irmã dizia: meu marido não vem para a igreja de jeito nenhum. E aí o pastor foi até na casa dela fazer uma visita para o marido não saiu do quarto. Aí no final, passou sem graça indo embora, o marido saiu e falou assim: ô, pastor, obrigado por ter vindo aqui em casa. Aí o pastor: mas por que você não saiu do quarto? Aí ele falou assim: ah, pastor, a minha mulher fala mal do senhor direto aqui na minha casa, e eu não sou hipócrita para ir na igreja do senhor não, ela fala que a igreja do senhor é igual o Banco do Brasil, só sabe pedir dinheiro. Mas eu vim aqui por educação cumprimentar o senhor. E aí o pastor falou: vai lá na igreja para o senhor conhecer. Aí o irmão foi, aceitou Jesus, batizou e hoje é diácono da igreja. Então tome muito cuidado quando você fala sobre pastor, igreja, para quem não é convertido ainda.
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2: Grande Deus e poderoso Pai, o Senhor é um Deus que nunca perdeu uma batalha. O Senhor é um Deus que diz que o que é ligado na terra é ligado no céu. Eu ligo a vitória, eu ligo a bênção, eu ligo a cura, eu ligo o milagre, eu ligo a restauração, eu ligo a felicidade, eu ligo a volta por cima de cada um que ora comigo agora. O Senhor não une pessoas, o Senhor une propósitos. Quem está orando comigo agora está debaixo de um propósito. Então que o Senhor visite essas pessoas, ó Deus, porque o Senhor é onipotente, onisciente, onipresente. E eu sei que o Senhor tem o poder de mudar qualquer quadro. Ó Deus, que a Tua presença, que a Tua voz, que a Tua vontade chegue até o coração de cada ouvinte agora da Rádio 104 FM. Purifica os nossos corações, alinha os nossos pensamentos e guia os nossos passos para que a gente possa amar mais ao Senhor. É a minha oração em nome do Pai, do Filho e do Espírito Santo. Amém, Jesus.
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3: Olá, amigos, que Deus abençoe a todos. Eu sou o pastor Márcio. A palavra de hoje é: veio sobre mim a mão do Senhor, e ele me levou pelo Espírito do Senhor e me deixou no meio do vale. Não foi no início do vale, e estava cheio de ossos, e me fez andar ao redor deles. Ezequiel capítulo 37, versículo 1 e 2. Que Deus está querendo nos ensinar? É ele que nos leva. Profeta, profetiza do Senhor, não é o diabo, as circunstâncias e nem a situação, mas é o próprio Deus que te leva para o meio do vale, nos ensinando duas lições. Primeiro, o início do vale você já venceu. Segundo, ele te coloca no meio do vale. Não é para ficar parado, mas é para andar. É assustador a visão, mas não para de andar. É terrível a visão. O mau cheiro do vale pode ser insuportável, mas a lição é andar, não para. Eu não sei aonde você parou, mas o meu Deus está dizendo para você: no meio do vale, não para, continua.
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5: Na vida, quem não gosta de ser honrado? Seja pelo que se faz ou pelo que é, faz com que se torne o alvo de quem busca o reconhecimento. Muitos têm desobedecido a Deus, não lhe dando o tratamento devido em suas vidas. Mas, como um bom pai, ele espera que seus filhos se acheguem com humildade e, o colocando em primeiro lugar, serão honrados por ele. O filho honra o pai e o servo seu senhor. Se eu sou pai, onde está minha honra? E se eu sou senhor, onde está o meu temor? Diz o Senhor dos Exércitos. Porque aos que me honram, honrarei. Porém, os que me desprezam, serão desprezados.
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0: Glória a Deus, paz seja convosco, povo de Deus. Boa noite, está começando mais um programa Ponto de Luz. Que a luz do Espírito Santo possa iluminar a sua mente, a sua casa, a sua vida, a sua família. Creia que Deus tem o milagre da multiplicação na sua vida. Já está na sétima igreja. Já foi consagrados no pico da Ibituruna os dois elementos da multiplicação na vida daquela mulher. O trigo e o azeite. Então só basta você crer que Deus vai fazer grandes milagres na sua vida. Ouça essa chamada e nós voltamos já já.
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0: 22 horas 38 minutos. Creia que Deus tem um milagre para sua vida, para sua casa, para sua família. Nós estamos saindo agora da reunião dos escolhidos, de uma reunião de oração que Deus tem abençoado, que Deus tem de fato separado os escolhidos. Aqueles que decidiram de fato serem escolhidos estão toda segunda-feira orando, clamando, porque a oração de um escolhido, ela é diferente. A oração de um escolhido, ela tem eficácia. A oração de um escolhido de Deus, ela tem poder de abrir portas, de milagres acontecerem. E é isso que tem acontecido dentro da sétima igreja. Através de orações de pessoas que creem, milagres têm acontecido. Vitórias têm sido contadas. E o próximo a contar milagres e vitórias é você. O próximo a contar testemunhos é você. Só basta você crer. Creia que Deus tem preparado o seu maior milagre. Aquilo que você mais precisa, aquilo que o seu coração mais anseia, mais almeja. Através da sua atitude de fé, de estar dentro da casa de Deus, o seu milagre vai acontecer. A sua casa vai ser abençoada. Só precisa de um. Deus precisa somente de uma pessoa que de fato crê, que de fato acredita, e o milagre acontece. Só precisa de você, ouvinte. Só precisa de você, mãe. Só precisa de você, pai. Só precisa de uma pessoa para Deus abençoar. Ouça um pouquinho da palavra do pastor Márcio hoje e daqui a pouco nós voltamos.

0: pessoa perde culto de santa fé.
1: E aí, ouvinte? Você consegue me responder essa pergunta? Como que uma pessoa consegue faltar num culto de Santa Ceia? Como que essa pessoa prova para Deus, não falando, mas fazendo, que ama a Deus, se ela não toca no corpo e no sangue de Cristo? Essa palavra é muito interessante. Porque, de fato, o diabo tem trabalhado, criado situações para mim e para você não estarmos dentro da igreja. Para mim e para você estarmos desanimados. Para mim e para você ter ânimo para tudo. Para o trabalho, para a escola, para sair, para se divertir, para a festa, para ficar dentro de casa, sem fazer nada. Nós temos ânimo. Mas quando fala de estar dentro da casa de Deus, vem o desânimo, vem o cansaço, vem a fadiga, vem a dor de cabeça, vem o, eu trabalhei o dia todo, eu tô cansado, eu tô doente, eu tô passando mal. Vem todas essas opiniões e prerrogativas. Por isso que a pessoa que não vai na igreja, que não congrega, ela está se afastando daquilo que é de Deus. Ela está se afastando da Trindade, do Espírito Santo. Se uma pessoa que não vai na igreja, ela está quebrando a aliança dela com Deus, imagine uma pessoa que não toma a Santa Ceia. Porque a palavra de Deus fala que quando nós estamos ali comendo do corpo de Cristo e tomando do sangue dele, a gente está renovando a nossa aliança. Por isso que você não pode permitir que o diabo te acuse e fale, não, você está em pecado, você está errado, não vai no culto de Santa Ceia não, porque você não pode cear, você não é casado, você é isso, você é aquilo, não. Naquele momento que você está participando daquele momento tão divino e santo, tudo que te manchava está sendo limpo. É justamente no ato de você comer e beber do corpo de Cristo que o sangue de Cristo que nos purifica. Então, se eu não participo da Santa Ceia, eu não sou purificada. Eu não estou sendo limpa. Mais errado não é quem está em pecado e tomando a Santa Ceia, não, não. O errado é a pessoa que não toma, porque ela não está sendo limpa. O que me limpa dos meus pecados, o que te limpa dos seus pecados, é justamente o corpo e o sangue de Cristo. Mas o diabo, ele sabe disso. Por isso ele quer te afastar. Não, não vai na igreja não. Você está em pecado. Você está errado. As pessoas vão te olhar com olhos errados. As pessoas vão falar de você. O pastor vai te desprezar. O fulano não vai te cumprimentar porque você está em pecado. Você está errado. Não vai não. Você está cansado. Você está doente. O diabo cria todas essas situações. Perturba a mente e o coração do homem e da mulher. E assim a pessoa só vai se esfriando. Só vai se esfriando a ponto de se afastar da presença de Deus. Porque a pessoa só consegue, de fato, estar dentro da igreja dia após dia na fé, crendo a pessoa que tem o Espírito Santo. Porque é o Espírito Santo que convence. O Espírito Santo que nos empurra, vai. O seu lugar é lá. O seu lugar é na sétima igreja. O seu lugar é na casa de Deus. É no meio, é envolvido com a presença de Deus. É o Espírito Santo que fala isso conosco. Agora, quando eu permito apagar o Espírito Santo de dentro de mim, quem vai me convencer? O diabo vai me convencer a não ir. Não vai não. Você está cansada. Você está doente. Você trabalhou demais. Vai no outro dia. Igual você. Você não veio na Santa Ceia. Aí o diabo já falou, vai amanhã, que seria hoje. Você não veio também. Aí chega quarta-feira. Não, vai sexta-feira, que sexta-feira vai ser forte. Vai na sexta. Chega na sexta, você não consegue ir. E assim vai. Aí vai passando semanas, meses, anos. E você não tem força para estar dentro da casa de Deus. Não permita que o Espírito Santo se apague de dentro do seu coração. De dentro de você. Ouça essa reflexão. E nós voltamos já já.
2: Só que não tem o Espírito Santo, ou perdeu a comunhão com o Espírito Santo, ela não congrega. Ela não vem à igreja. Porque quem faz a gente vir à igreja é o Espírito Santo. Eu não vim à igreja porque eu quis. Eu vim à igreja porque o Espírito Santo me trouxe. Tudo que eu faço com respeito à vontade de Deus, é Ele quem coloca em nós o querer e o efetuar. Pessoa que não tem o Espírito Santo, ou perdeu a comunhão com o Espírito Santo, ela não congrega, ela não vem à igreja. Porque quem faz a gente vir à igreja é o Espírito Santo. Eu não vim à igreja porque eu quis. Eu vim à igreja porque o Espírito Santo me trouxe. Tudo que eu faço com respeito à vontade de Deus, é Ele quem coloca em nós o querer e o efetuar. Pessoa que não tem o Espírito Santo, ou perdeu a comunhão com o Espírito Santo, ela não congrega, ela não vem à igreja. Porque quem faz a gente vir à igreja é o Espírito Santo. Eu não vim à igreja porque eu quis. Eu vim à igreja porque o Espírito Santo me trouxe. Tudo que eu faço com respeito à vontade de Deus, é Ele quem coloca em nós o querer e o efetuar.
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1: 22 horas 50 minutos, ouviu só? Não permita que o diabo tire a sua comunhão com Deus, a sua comunhão com o Espírito Santo, a sua comunhão com a presença de Deus. Deus só pode honrar pessoas que são obedientes. Deus só honra quem honra Ele. Como que você, ouvinte, vai abençoar alguém se essa pessoa não te dá motivação nenhuma? Se essa pessoa nunca está presente na sua vida? É como se fosse um parente seu, bem distante, que mora em outro país. Você vai ter motivação se essa pessoa não conversa com você? Não te liga, não fala nada. No seu aniversário, essa pessoa não te dá parabéns. Você vai ter motivação para dar alguma coisa, agradar aquela pessoa. Se ela não te agrada, do mesmo jeito é Deus. Como que Deus vai te agradar se você não agrada a Ele nem estando na casa dEle? Nem estando em comunhão com Ele? Nem falando com Ele por meio da oração? Nem falando palavras bonitas para Ele através da adoração. É isso que nós precisamos entender. Da mesma forma que as nossas vidas, a gente precisa fazer na terra para conquistar algo na terra, divinamente é a mesma coisa. E a partir do momento que você faz na terra e não obtém resultado, é porque aquilo ali já é espiritual. Já saiu do natural. Então é sobrenatural. Aquilo que é sobrenatural, eu tenho que fazer no espiritual. É isso que a gente precisa entender. A gente precisa colocar isso dentro da nossa mente, dentro do nosso coração. Deus não perde em nada. De mim e de você, não dizimarmos, não ofertarmos, não estarmos na casa dele, Deus não perde, não. Quem perde somos nós. E quem ganha é o diabo. É assim. É sempre assim. Um tem que perder e o outro tem que ganhar. Quem perde sou eu e você. E quem ganha é o diabo. Porque se eu não estou dentro da casa de Deus, eu estou fazendo a vontade do diabo. Então não permita que nada te impeça nessa quarta-feira. Se você não pôde vir no domingo, se você não pôde vir hoje na reunião dos escolhidos, esteja quarta-feira, se esforce para estar nessa quarta-feira. Porque Deus só vai abençoar, Deus só vai honrar aqueles que honram aí, que honram na oferta, que honram no dízimo, que honra estando presente na casa dele, engrandecendo o nome dele. Porque sem Deus nós não somos nada, sem a presença de Deus nós não somos nada. Então, se você ainda não é dizimista, ofertante, decida ser. Você não vai perder em nada, pelo contrário. Tudo que você plantar no altar de Deus, ele vai te recompensar. Se você não é dizimista, decida ser dizimista. E se você já é, ouça essa oração.
4: Bendito és tu, Senhor nosso Deus, Criador de todo o universo, que criou esta segunda-feira para marcar com milagre, para marcar com vitória, para marcar com cura, para marcar com bênção a vida deste dizimista, deste ofertante que não para, que não desiste, que não desanima, que não desacredita. E dentro da sétima igreja, ele busca, ela busca com louvor, com exatidão, com vitória, com poder e graça, a sua presença. Eu os abençoo em nome do Pai, do Filho e do Espírito Santo. Amém.
5: Sou um dizimista por 12 razões.
6: Eis aqui, Senhor.
5: Primeiro, sou dizimista porque eu quero bênção sem medidas. Malaquias 3:10. Segundo, sou dizimista porque Deus ama quem dá com alegria. 2 Coríntios 9:7. Terceiro, sou dizimista porque tudo vem das mãos de Deus. 1 Crônica 29:14. Quarto, sou dizimista porque Deus é dono de tudo. Salmos 24:1. Quinto, sou dizimista porque não quero ser amaldiçoado. Malaquias 3:9. Sexto, sou dizimista porque tudo que peço, recebo. Mateus 7:7. Sétimo, sou dizimista porque obedeço a Deus. Atos 5:29. Oitavo, sou dizimista porque receberei de Deus a mesma medida. Lucas 6:38. Nono, sou dizimista porque meu salário não será colocado num saco furado. Ageu 1:6. Décimo, sou dizimista porque quero ter a consciência tranquila. 1 Timóteo 1:19. Décimo primeiro, sou dizimista porque o homem fiel será acumulado de bênçãos. Provérbios 28:20. Décimo segundo, sou dizimista porque quero ser justo e não perverso. Mateus 3:18.
7: O dízimo é do valor bruto ou líquido? Deixa eu começar com uma pergunta bem honesta. Você está procurando motivos para dar mais ou para dar menos? Porque quando alguém trata o dízimo como imposto, a mente imediatamente pensa: qual é o jeito legal de pagar o mínimo? É do bruto ou do líquido? Dá para reduzir? Só que dízimo, para quem crê, não é taxa, é honra, é obediência, é primícia, é um privilégio e nunca um peso. A pergunta não é como eu escapo do princípio, e sim como eu pratico com integridade e alegria. Não é uma contribuição feita com cara de obrigação, mas um ato voluntário de fé e gratidão. É uma forma prática de dizer: Deus é o primeiro em todas as áreas da minha vida. Agora, aqui entra um ponto. Quem não é cristão não vai concordar mesmo com o dízimo, assim como não concorda com jejum, com santidade, e esse eu nem tento convencer. Agora, o crente que diz: não concordo com o dízimo, e ainda assim congrega ano após ano numa igreja sustentada por dizimistas, é no mínimo incoerente. Quer desfrutar da estrutura, do cuidado, do conforto que a fidelidade dos outros paga, mas não quer participar do custo do reino. No fim, não é sobre matemática, é sobre coração e coerência. Bem, eu dizimo do bruto, porque eu quero que Deus toque o meu 100%, não só o meu saldo. Porque eu não quero Deus somente no que sobra, eu quero Deus abençoando a fonte. Porque eu prefiro uma bênção bruta e porque eu não estou tentando pagar menos, eu estou tentando honrar mais e colher mais. Mas eu quero ouvir você. Leia a legenda aqui e comente: você dizima do líquido ou do bruto?

22h59. Que Deus possa te abençoar, dizimista. Que Deus possa abençoar a sua casa, a sua vida, a sua família. Creia que Deus tem bênçãos. Não duvide disso. Deus tem bênçãos para quem é dizimista. Deus tem milagres para quem é dizimista. Vamos a uma linda canção e voltamos já.

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1: Poderoso demais, né, pessoal? Para esta quarta-feira, agora em 3 horários, 9 horas da manhã, 3 da tarde, 7:30 da noite. Lembrando que, para todas as pessoas de fé, em especial os escolhidos do Senhor, eles já têm nas mãos os 2 elementos da multiplicação. Já está na mão de todo o povo sagrado, ungido e de fé, da Sétima Igreja. Você não pode esquecer, fato é que o diabo vai fazer de tudo para você esquecer os dois em um, mas são elementos divino, santo, sagrado da multiplicação. Para esta quarta-feira, todo dizimista, todo ofertante, todo cristão escolhido, santo de Deus, vai trazer para a Sétima Igreja. O ato profético vai ser ministrado na vida de todos, dentro da Sétima Igreja em especial. Agora, você só não pode ficar em cima do muro. Você tem que saber o que você quer. Porque enquanto você não é um homem de decisão, uma mulher de decisão, demônios irão decidir por você. Decisões decidem destinos. Decida decidir não perder o foco. Decida decidir não se distrair com as coisas alheias deste mundo. Mas seja uma mulher de decisão, principalmente no que tange as coisas advindas de Deus para a sua vida. Vamos a essa reflexão e eu volto já já.
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0: quando são agora 23 horas com mais 12 minutos, eu vou colocar momentos de libertação, momentos fortes, porque o meu e o teu adversário é Satanás. É ele que vai fazer de tudo para te distrair com as coisas alheias deste mundo. É ele que vai fazer de tudo para você perder o foco no altar, o foco na espiritualidade, o foco na palavra. Ele quer que você perca o foco para que você se distraia e morra espiritualmente. São os demônios, meu e teu inimigo. Ouça esses momentos e eu volto já já.
1: Você é o Exu Caveira. Você trabalha para matar?
2: Para matar.
1: É você que não deixa o povo vir segunda-feira na igreja?
2: É
1: você que trava as pessoas?
2: É eu que destruo.
1: É você que amarra as pessoas para não vir?
2: Amarro.
1: Quem faz a pessoa sair do culto antes de terminar?
2: Eu.
1: Ah, é você. Aí. Você é forte. Você vai me matar como? Você vai me matar como?
2: Do jeito que der.
1: Hã? Agora, você disse que ia me matar agora.
2: De facada.
1: Ah, tá, de faca, ô meu, me dá uma faca aí. Eu quero uma bem grande. Tem alguém que tem uma maior do que essa daqui? Tem alguém que tem aí? Acende a luz, acende essa luz aí. Tem alguém que tem uma faca maior que essa aqui? Tem, tá aqui na mão, põe aqui na sua mão. Põe aqui, pega. Aqui, ó. Pega, isso, do jeito pra matar. Agora, eu vou dar as costas pra você agora. Se eu sou adúltero, se eu sou infiel no dízimo, se eu subo nesse altar em pecado, ele vai me esquartejar todinho pelas costas. Pelas costas. Agora, se Deus está dentro de mim, ele vai cair. Vai cair fé. Tem que cair. Meu irmão, eu vou pegar um ganchinho da palavra do pastor Eusébio. Eu sei em quem eu tenho crido. Eu sei. Pergunta para a pessoa que está do seu lado aí. Pergunta para ela, você sabe em quem você está crendo? Põe uma mão na sua cabeça e a outra aqui. Pede a Deus para queimar. Queima Jesus. Queima Jesus. Queima os 6 mil. Ele está em jejum. Eu estou em jejum. Queima Jesus. Tem demônio que só sai de jejum. Eu estou em jejum e estou orando. Todos os demônios amarrados em nome de Jesus. Feche os olhos. Não, não ora. Eu oro por você. Sai da vida dela. Agora, sai do coração dela. Sai do coração dela. Sai do coração dela. Sai do coração dela. Da vida sentimental dela. Ela foi vítima de uma macumba. Ela foi vítima de um trabalho no candomblé, na Umbanda e na Quimbanda. Sai do coração dela. Sai da vida dela. Sai do corpo dela. Sai da casa dela. Para nunca mais voltar. Da mente, da alma e do espírito. Seja. E não volta nunca mais. Levanta ela.
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0: Agora 23 horas com 18 minutos, é por isso que você tem que decidir ser uma pessoa de decisão, não buscar facilidade nas coisas no que diz respeito às coisas espirituais, às coisas de Deus, está dentro da 7ª Igreja, cultuar, não importa o horário, se 9 horas da manhã eu vou fazer um trabalho espiritual, especial nas quartas-feiras, 9 horas da manhã. Um trabalho só com as vovó e com mulheres de Deus. Vai ser o culto das mulheres, 9 horas da manhã. Para as vovó, para as titia e para as mamães. 9 horas, o jejum das mulheres sagradas. Eu vou começar esse trabalho toda quarta-feira. Só vai, o único bendito é o fruto entre as mulheres, vai ser o pastor Márcio. O único homem, só vai poder entrar mulher 9 horas da manhã. Um culto especial para as vovós, para as mamães e para as titias. Vai ser um trabalho poderoso. Vai ser um negócio divino. Então, para esta quarta-feira, ninguém pode esquecer os 2 elementos da multiplicação. Ouça esta reflexão sobre facilidade e eu volto em sequência.
5: Aonde tem facilidade, tem diabo. Não se iluda com facilidade. Nada que se conquista com facilidade é real, é duradouro. Você vai perder. E a perda vai ser maior do que você imagina. Não se iluda. Não se iluda com essas facilidades. E principalmente com respeito à fé salvadora, ela não corre atrás de facilidade. A gente sabe que tudo que diz respeito à fé da salvação é sacrifício. A porta é estreita. O caminho que conduz à vida é apertado. E importa que por muitas tribulações entremos no reino de Deus. Aonde tem facilidade, tem diabo. Não se iluda com facilidade. Nada que se conquista com facilidade é real, é duradouro. Você vai perder. E a perda vai ser maior do que você imagina. Não se iluda com essas facilidades. E principalmente com respeito à fé salvadora, ela não corre atrás de facilidade. A gente sabe que tudo que diz respeito à fé da salvação é sacrifício. A porta é estreita. O caminho que conduz à vida é apertado. E importa que por muitas tribulações entremos no reino de Deus.
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6: Três horas, 22 minutos. Já pegue o seu copo com água, já pegue a sua causa na justiça, os seus documentos, alguma peça de roupa, algo que representa aquilo que você precisa de milagre. Pegue isso e creia que Deus está ouvindo a minha e a sua oração neste momento. É momento de oração, é momento de falarmos com Deus. Senhor, meu Deus, meu Pai, meu Deus, em nome de Jesus, nós unimos a nossa fé com a fé deste ouvinte, crendo, Senhor, que o Senhor é o Deus que faz milagres, o Senhor é o Deus que multiplica, o Senhor é o Deus, meu Deus, que abençoa, que cura, que renova, que liberta, Senhor, através do Teu santo sangue, meu Deus. Oh, meu Deus, em nome de Jesus, então coloca, Senhor, da gota do Teu sangue nesses documentos, nessa causa na justiça, nesse copo com água, tudo aquilo que estava amarrado, travado na vida dessa pessoa, meu Deus. A partir de hoje está destravado. Nós damos ordem aos demônios que percam as forças. Nós anulamos, Senhor, todos os planos malignos e malditos do diabo. Meu Deus, tudo aquilo que impede essa pessoa de estar dentro da sétima igreja, que possa cair por terra em nome de Jesus. Nós repreendemos todo desânimo, nós repreendemos toda paralisia, nós repreendemos todo fracasso, todo desânimo espiritual, meu Deus. Em nome de Jesus, meu Pai, tudo aquilo que nos impede de alcançarmos o nosso milagre, a nossa vitória. Tudo aquilo que impede os céus de abrir e o Senhor derramar sobre as nossas vidas bênçãos, milagres e vitórias, que possa cair por terra em nome de Jesus. E derrama sobre as nossas vidas o Teu poder, a Tua presença, e faça em nós a Tua vontade. Em nome do Pai, do Filho e do Espírito Santo de Deus. Graças a Deus. Beba dessa água crendo que tudo aquilo que te impedia de ser feliz, tudo aquilo que te travava, te amarrava de alcançar o seu milagre, está caindo por terra em nome de Jesus. O seu milagre vai acontecer. Deus está destravando neste momento os céus. Portas estão sendo abertas no mundo espiritual. E hoje mesmo, portas físicas estarão abertas para você. Só basta você crer. Amanhã às 22h30 nós estaremos aqui novamente. Esteja conosco. Esteja conosco. E nós iremos te abençoar. Fiquem todos com Deus e beijos no coração.
7: Minha amiga, meu amigo, nós estamos chegando no final desta programação divina, santa e poderosa, o poderoso ponto de luz. 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Vamos orar. Você que está doente, você que tem alguém na sua família doente, você que precisa de uma oração de fé, você que precisa ouvir a voz de Deus, feche os seus olhos, pega a sua água, a peça de roupa, você que foi diagnosticado com uma enfermidade incurável para os homens, porque para Deus tudo é possível. Vamos falar com Deus. Bendito é o seu nome nos céus e na terra, Pai de poder, Pai de milagre, Pai de unção. Aonde tem uma pessoa nos ouvindo agora, que ela seja alcançada com graça, com teu poder, com a tua unção e com a sua luz, para que a dor, a enfermidade, a opressão, a depressão, a ação maligna e diabólica saia em o nome do Senhor Jesus. Eu declaro cura, poder e milagres, em nome do Pai, do Filho e do Espírito Santo de Deus. Esta água está sagrada, divina e santa, para te abençoar. Beba e creia, Deus está te abençoando. Olha, nós vamos ficando por aqui, acreditando e crendo que o nosso milagre começou a acontecer. Deus te abençoe.
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0: Bendito és tu, Senhor nosso Deus, Criador de todo o universo, que criou esta segunda-feira para marcar com milagre, para marcar com vitória, para marcar com cura, para marcar com bênção a vida deste dizimista, desse ofertante que não para, que não desiste, que não desanima, que não desacredita, e dentro da sétima igreja, ele busca, ela busca com louvor, aleluia, com exatidão, com vitória, com poder,
1: lugar é
0: graça,
1: comum,
0: a até Jesus sua presença. Eu os abençoo
1: Jesus está aqui nessa noite.
0: Em nome do Pai, do
1: Filho e do Espírito.

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0: aplaudam o Senhor bem forte. A minha irmã Raquel, Deus abençoe.
1: A esperança para sua vida, para sua casa, para sua família. Amém?

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0: O milagre vai acontecer na tua vida, meu irmão.

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2: Muito bom dia a todos, que Deus abençoe a sua vida, Deus abençoe a sua casa, Deus abençoe a sua família. Nós estamos começando o programa Madrugada com Deus. E o objetivo desse programa é abençoar você, acrescentar a sua fé, mostrar a você que Deus está fazendo milagres na Igreja do Evangelho Quadrangular, que Deus está operando sinais, prodígios, maravilhas. Deus é o maior interessado, vou repetir, Deus é o maior interessado em fazer milagres na sua vida, porque é o nome dele que vai ser glorificado. Por isso, você que está nos ouvindo, Deus, já te agradecemos pela sua audiência. Fique conosco até o final desse programa, nós vamos estar orando por você, anunciando os cultos da nossa igreja, e você tome uma decisão, ainda hoje, de participar conosco na Avenida Brasil 3897, no centro da cidade de Governador Valadares. Eu sou o pastor Antônio Leocádio e estou aqui todas as madrugadas para orar ao seu favor.
3: Ah, vem cá no altar para orar pela senhora. Cisto no rim não é brincadeira, mas Jesus é poderoso para arrancar esse cisto no rim. Qual movimento a senhora faz que mais dói?
4: Estou sentada, às vezes eu estou trabalhando também, que eu oi 12, né? Oi 12, então quando eu vou fazer movimento, pega da cama, suspendo, sinto muita dor nas costas.
3: E fez os exames?
4: É, da coluna não, mas eu já passei no médico, falou que eu tinha um problema sério da coluna, né? Mas dos rins eu fiz.
3: Quanto tempo a senhora sofre com isso?
4: A da coluna tem muitos anos. Muitos anos mesmo. Acho que com meus 15 anos, né? Sinto essa dor.
3: Desde 15 anos. Mas Jesus vai curar a senhora agora. Amém? Feche os olhos da senhora. Meu Deus e meu Pai, na autoridade e no poder do nome de Jesus, eu dou uma ordem a esse cisto no rim e a esta dor na coluna. Junta tudo que é seu e sai agora. Vai embora. Desapareça. No poder do nome de Jesus. Está curado no Jesus 1. Está curado no Jesus 2. Está curado no Jesus 3. Está curado no Jesus 4. Está curado no Jesus 5. Está curado no Jesus 6. Está curado em nome de Jesus 7. Amém? Procuradora aí, a senhora vai ter uma surpresa.
4: Estou curada, em nome de Jesus.
3: Cadê a dor?
4: Sumiu.
3: Quando a senhora fazia esse movimento, doía?
4: Doía, sim. Eu em pé doía, sentia muita...
3: Sentada doía também? Procuradora aí, a senhora vai ter uma surpresa.
4: Estou curada, em nome de Jesus.
3: Cadê a dor?
4: Sumiu.
3: Quando a senhora fazia esse movimento, doía?

0: Quantos anos?
1: Ela começou a doer mesmo, já tem uns 10 anos. Sempre eu tive, né? Mas não doía, mas uns 10 anos pra cá é prejudicou mais. E do CIS tem 2 anos que eu fiz o exame, aí deu, né? Aí eu não repeti mais não. Mas eu tô curada, em nome de Jesus, eu não tenho mais nada.
0: Cadê a dor?
1: Sumiu.
0: E nunca mais volta. As palmas glorificam o nome de Jesus.
2: Jesus Cristo é o mesmo ontem, hoje e eternamente. Os milagres que você ouve aqui no programa Madrugada com Deus, eles comprovam isso. Eles mostram essa verdade. Esta senhora que você acabou de ouvir, ela chegou à primeira igreja do Evangelho Quadrangular na Avenida Brasil, 3.897. Ela tinha um tumor, um cisto nos rins. E como você ouviu o relato dela, a vida dela era um sofrimento. Mas Jesus disse assim: vinde a mim os cansados e oprimidos, sofredores, e eu vos aliviarei. E esta mulher, ela veio até Jesus, porque ela veio na igreja. Jesus está convidando você nesta madrugada para você vir à igreja. E ele levantou nessa cidade um homem com a capacidade para curar os enfermos, com a capacidade para libertar os oprimidos, que é o pastor Flamarion. E ele orou por esta mulher e ela ficou completamente curada, para a honra e para a glória do Senhor Jesus. E eu quero dizer a você, ouvintes, chegou a sua vez. Não fique em casa. Traga as pessoas doentes. Traga as pessoas enfermas. Assim como Jesus curou esta mulher com um cisto nos rins, ele vai curar você também. Anote o endereço: Igreja do Evangelho Quadrangular, Avenida Brasil, 3.897, o lugar do seu milagre.
3: Que o Senhor te abençoe, que o Senhor te guarde, que o Senhor faça resplandecer sobre ti e que Ele te encha daquela paz que excede todo entendimento. Escute essa palavra. Chegou o tempo de você romper limites, vencer obstáculos e conquistar coisas extraordinárias e continuar avançando pela fé. Deus está levantando pessoas que não vão parar no meio do caminho. Por isso eu te digo, quarta-feira é a nossa campanha Avante Sem Parar. Você precisa estar conosco, vivendo o sobrenatural, mergulhando fundo em Deus e recebendo poder do alto para você manifestá-lo na sua vida em nome de Jesus. Acompanhe o testemunho de quem tem vindo quarta-feira na campanha Avante Sem Parar. Daqui a pouquinho eu volto com todos vocês.
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5: Na coluna, tá doendo aí agora? Qual o nível de dor que a senhora tá sentindo? De 0 a 10? De 0 a 10 tá doendo quanto? Bastante? Tá encostado lá no 10? É, e não resolveu nada não? A senhora crê que Jesus vai curar a senhora? O que, que a senhora faz que dói? A senhora abaixa e dói. Então feche os olhos, vamos orar. Senhor nosso Deus e nosso Pai, a igreja com as mãos estendidas aqui em direção a essa irmã. Meu Deus, o Senhor é o Deus que pode todas as coisas. O Senhor criou os céus, criou a terra e tudo que existe, meu Deus. Todo poder, autoridade e domínio está nas tuas mãos. E nesta tarde eu invoco ao Senhor, meu Deus, para que o Senhor venha ao encontro desta irmã, meu Deus, tocando do alto da cabeça até a planta dos pés. Arranque esta dor que está incomodando, meu Deus, essa dor na coluna, esse desvio na coluna. O remédio já não resolve, já necrosou esta dor, meu Deus, mas o Senhor é poderoso para arrancar neste momento, em nome de Jesus, em nome de Jesus, seja curado. Procura a dor aí na coluna que a senhora estava sentindo.

0: aliviou, quem te curou?
1: Jesus.
0: Bate palma e dá glória. Toma posse da vitória, que o teu tratamento já começou e Deus já arrancou a dor na coluna e vai limpar o resto do corpo em nome de Jesus, amém?
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0: palavra para te dar. Preste muita atenção. Até aqui a história te marcou, mas a partir de hoje é você que marca a história. Eu vou repetir. Até aqui a história te marcou, mas a partir de hoje é você que marca a história. Receba essa palavra profética no seu espírito em nome de Jesus. Deus quer te usar e através de você uma grande obra será feita. Às vezes tem forças malignas, forças espirituais que tentam travar, que tentam amarrar, que tentam nos impedir de avançar. Mas agindo Deus, ninguém é capaz de impedir. Por isso, esteja atento, esteja focado, esteja crendo que grandes coisas Deus fará na sua vida. Acompanhe o testemunho que Deus tem feito. Já eu volto com todos vocês.
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2: Conta para a igreja como que estava a sua vida.
3: Minha vida, eu tava na depressão. Aí o inimigo começou a usar, mexer no meu casamento, esfriar meu casamento. E eu sentia depressão, vontade de morrer, não tinha felicidade na minha vida. Eu tinha de tudo. Casa, boa, família, tudo, tudo, Deus me deu. Mas para a honra e glória do Senhor, eu tô aqui. Aí Deus me trouxe para cá, né, para Minas, que eu sou do Espírito Santo.
2: Você chegou aqui com essa depressão?
3: Cheguei com a depressão.
2: Como que era a sua depressão?
3: Ah, eu tinha tristeza, angústia, vontade de se matar. Eu já olhei, eu moro no segundo, né? Eu subi na minha casa, aí eu olhava para baixo, sentia vontade de tirar da minha vida, não tinha alegria na minha vida. Aí
2: você veio para cá e começou a ouvir a Rádio 104.
3: 104. Assistia a Rádio 104, os louvores, a pregação começou a falar comigo. E eu fui até na psicóloga, meu esposo pagou uma psicóloga, aí eu falei, não, eu não vou precisar ir nessa psicóloga não, porque o médico dos médicos é Deus. Aí os louvores da igreja, a pregação começou a falar...
2: Não, pera aí, primeiro você ouvia a rádio, aí pela rádio você viu o convite para a igreja.
3: Isso.
2: Aí você veio na igreja.
3: Aí eu tava ouvindo a rádio, os hinos e a pregação dos pastores na rádio, né, eu falei... com meu esposo, eu tô com vontade de, sentindo de ir nessa igreja. Aí eu comecei a pegar a campanha de quarta e no domingo. Aí pra honra e glória do Senhor, eu tô aqui.
2: Curada,
3: em nome de Jesus.
2: Cadê a depressão?
3: Ih, foi embora, em nome de Jesus.
2: Tem vontade de morrer?
3: Não, só tenho alegria, fazer a obra de Deus. Tô nessa igreja, eu, minha filha, meu esposo, para a honra e glória do Senhor.
2: Bate palma e dá glória. Deus abençoa, filha.
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2: Qual que é seu nome?
4: Janice.
2: Você tinha depressão?
4: Tinha.
2: Como que era a sua depressão?
4: Ah, eu ficava isolada e chorava muito.
2: Quanto tempo foi essa depressão?
4: Uns 3 anos.
2: E essa depressão gerava qual tipo de sofrimento na sua vida?
4: Puxa, tristeza. Muita.
2: Em casa, como que era?
4: Não queria conversar com ninguém, ver ninguém.
2: Aí você veio na igreja, participou da ceia do fortalecimento, comeu do pão, consagrado, bebeu da água. O que que Deus fez?
4: Sim, aí me convidaram para vir à igreja, eu vim e fui curada aqui.
2: Bate palma e dá glória. E hoje, cadê a depressão?
4: Acabou, graças a Deus.
2: Quem te curou?
4: Jesus.
2: Bate mais palma e dá mais glória.
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11: 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Meia-noite 18.
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0: Quem tá com dor? Pastor, eu tô sentindo dor. Eu tô doente, eu tô enfermo. Quem tá com dor, levanta a mão. Quem tá com dor? A senhora tá sentindo dor aonde? Hã?
1: No estômago, uns 3 dias.
0: 3 dias, sobe aqui no altar. Feche os olhos. Receba agora a cura divina no poder do nome de Jesus. Amém. Procurador no estômago, a senhora vai ter uma surpresa agora. Hã?
1: Passou.
0: Cadê a dor?
1: Sumiu.
0: Quem te curou?
1: Jesus.
0: Ele tem proteção pessoal, proteção para a família e proteção para os bens. É jornada feliz para a senhora. Bate palma e dá glória a Deus, igreja.
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0: A senhora veio aqui hoje. Se a senhora não tivesse vindo aqui no culto, o que a senhora teria feito?
3: Eu estaria em Tambacuri velando eu.
0: Como?
3: Eu estaria lá em Tambacuri com minha família me velando.
0: Por quê?
3: Ah, muita tribulação da vida.
0: A senhora ia fazer o quê?
3: Eu ia suicidar.
0: Mas aí a senhora entrou aqui na igreja e Deus arrancou esse desejo.
3: Arrancou.
0: Bate palma e dá glória. Vocês estão entendendo a importância da igreja estar aberta? Quem está entendendo, diz amém. Ela estaria agora onde?
3: No velório.
0: Porque ela ia tirar a própria vida.
4: Com chumbinho ainda.
0: Como?
3: Com chumbinho.
0: A senhora já tinha planejado como seria?
3: Tinha.
0: Como é que seria?
3: Eu ia colocar no copo e beber. Enquanto não tiver ninguém em casa.
0: Mas aí... A igreja está aberta. Como é que a senhora fez para vir para cá hoje?
3: A minha irmã me deu dinheiro, não tinha. Me deu ontem, aí minha filha me buscou. Aí eu peguei, ela me chamou para vir na igreja hoje com a amiga dela, eu vim.
0: E não tem mais suicídio, agora tem vida, amém?
3: Amém.
0: Levanta a mão direita para o céu, a senhora crê que Jesus é seu salvador? Então fala assim, Jesus,
3: eu te aceito. Como meu único
0: Salvador.
3: Perdoa
0: os
3: meus pecados.
0: Escreve o meu nome.
3: No livro da vida.
0: Uma nova história.
3: Eu começo.
0: A
3: partir de hoje.
0: Vem cá, diaconisa ela, dá um abraço nela. Uma nova história, Deus começa. Bate palma e dá glória. Mais uma vida salva. Satanás perdeu. Não vai ter suicídio, vai ter vida na presença de Deus.
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0: Quem está sentindo dor? Levanta a mão quem está sentindo dor. Quem está com dor? Você vai ser curado. O que, que a senhora está sentindo, irmã?
4: Estou sentindo muita dor de cabeça.
0: Quantos dias com dor?
4: Uns 3 dias.
0: 3 dias com dor
4: eu
0: de cabeça.
4: Eu assustei com medo de uma taruíra e minha cabeça quase que estourava. Tanta dor.
0: Tá doendo aí agora?
4: Tá doendo.
0: Sobe aqui no altar. Glória a Deus. Glória a Deus. Vem aqui, deixa eu orar pela senhora. Vem cá. Olha o que, que Deus é capaz de fazer. Vem cá. Quantos dias sofrendo?
4: 3 dias.
0: Fecha os olhos. Meu Deus e meu Pai. Isso aqui é espiritual. O que é espiritual só se pode combater no mundo espiritual. Ela vai levantar curada, ela vai levantar sarada. Todo espírito de enfermidade que acompanha essa senhora, eu dou uma ordem, vai embora agora em nome de Jesus. Quando ela levantar, ela vai estar curada, Senhor. Olha o que é Deus. Glória a Deus. Amém? Olha para mim. Diga graças a Deus.
4: Graças a Deus.
0: Procurador de cabeça, a senhora vai ter uma surpresa agora. Hã?
4: Tá doendo não, minha cabeça.
0: Cadê a dor?
4: Minha cabeça estava pesada, parece uma pedra que tinha na minha cabeça.
0: Procurador agora.
4: Tá doendo não. Tá não.
0: Não está?
4: Tá não.
0: Tava, como que era a dor?
4: Era uma dor tão forte, parece minha cabeça explodir.
0: Tomou remédio?
5: Tomei.
0: Resolveu?
5: Não, estava resolvendo.
0: A senhora chegou aqui no culto hoje, estava com a cabeça doendo?
5: Estava doendo.
0: E agora, depois da oração?
5: Melhorou, graças a Deus.
0: Glória
5: a Deus.
0: E nunca mais volta. A igreja bate palma e dá glória. Levanta a mão direita e fala assim comigo. Ele é maravilhoso.
6: Satanás veio para matar, roubar e destruir. Satanás veio para trazer sofrimento na vida das pessoas. A Bíblia é que diz isso. E nós estamos acompanhando aqui no programa Madrugada com Deus. O que o nosso Deus faz? Ele destrói aquilo que Satanás coloca na vida das pessoas. Então você está tendo a oportunidade de observar, através desses milagres, desses testemunhos que nós colocamos aqui no programa, que o nosso Deus, ele é poderoso. E ele pode te ajudar, meu amigo. Ele pode te ajudar, minha amiga. Você que está sofrendo, anote o endereço da igreja, Avenida Brasil 3897. É um dos lugares mais conhecidos aqui em Governador Valadares. Para você que mora no sítio, para você que mora nas fazendas, para você que mora nas cidades vizinhas, Deus quer abençoar a sua vida. Você acompanhou aí, ó, esta senhora que talvez ela não estivesse na igreja, como ela mesma declarou, ela estaria sendo velada. O diabo queria ceifar a vida dela. Mas as portas da igreja do Evangelho Quadrangular se abriu nessa cidade para que vidas fossem transformadas e a próxima vida a ser transformada é a sua. Você que está doente, venha ser curado. Você que está triste, venha se alegrar. Você que se sente espiritualmente fracassado, venha se fortalecer em Deus. Deus está fazendo coisas extraordinárias. Deus deu ao pastor Flamarion o dom para curar as pessoas. É algo que Deus deu a ele. E você vindo à igreja, você vai receber oração e vai alcançar o seu milagre.

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0: quem aqui tá com dor no corpo? Pastor, eu tô sentindo dor. Quem tá com dor no seu corpo? Levanta a mão para Jesus ver quem tá com dor. Jesus vai te curar. Você tá com dor onde, minha filha? O que que tá acontecendo?
1: Pastor, eu fui diagnosticado com... esqueci o nome agora. É uma dor nas articulações. Fibromialgia. Então, assim, é dor praticamente 24 horas.
0: Fibromialgia. Tá doendo agora onde?
1: Ai, os joelhos, os pés, dói tudo, o cotovelo.
0: Sobe aqui no altar que você vai ser curado agora. Se a igreja crê, dá glória. Na hora que ela chegar perto de mim, eu vou impor as mãos na cabeça dela, fazendo o que Jesus mandou. E a cura vai chegar. Feche os olhos. Meu Deus, do alto da cabeça à planta dos pés, tira essa fibromialgia agora, no nome de Jesus. Amém. Procura a dor aí na junta, nas articulações, você vai ter uma surpresa. Pode procurar. Cadê a dor?
1: Um pouquinho, tá doendo só um pouquinho agora o joelho, mas o resto não tô sentindo mais.
0: Joelho tá um pouquinho, fecha os olhos. Meu Deus, a obra que o Senhor começa, o Senhor termina, 100% curada. Amém. Mexe com o joelho. Cadê a dor?
1: Sumiu, pastor.
0: E não vai voltar mais.
1: Glória a Deus.
0: Você tá chorando por quê?
1: Mais emoção, porque Deus é fiel, justo e verdadeiro. E assim, há anos que eu sinto essa dor.
0: Bate palma e dá glória, mas Jesus curou agora. Levanta a mão direita e diga assim: Ele é maravilhoso.
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3: Meia-noite e 37.
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2: Faz que mais dói.
3: Todos os movimentos, pastor, para andar, para dormir, para poder trabalhar, não tem posição nenhuma. Estou fazendo um tratamento agora, iniciei um tratamento de fisioterapia, R$3.300, não são de Jesus, para Deus me dar condições, para ver se eu consigo sobreviver o dia a dia.
2: Tá doendo aí agora?
3: Muito.
2: Sobe aqui no altar, vem cá. O Jesus dos milagres está aqui. Enquanto eu vou orar por ela, Jesus vai estar tocando em toda a igreja. Sobe aqui. Sobe. A dificuldade dela para subir. Tem que subir escorando. Feche os olhos. Meu Deus e meu Pai, toca do alto da cabeça a planta dos pés da tua filha. Põe a mão na coluna dela, diaconisa. Faça por ela o que homem nenhum tem poder de fazer. Nós estamos aqui orando no teu altar. Coloca essa coluna no lugar. Traga para o lugar o que está fora do lugar. Recebe a cura em nome de Jesus. Eu profetizo a cura em nome de Jesus 2, em nome de Jesus 3, em nome de Jesus 4, em nome de Jesus 5, em nome de Jesus 6, em nome de Jesus 7, seja curada, sarada, restaurada em nome de Jesus. Abra os olhos, começa a andar agora, em nome de Jesus. A igreja vai dando glória, a igreja vai dando aleluia. Isso, começa a andar, irmã. Vai andando, volta. Volta, volta. Isso, em nome de Jesus. Em nome de Jesus. Em nome de Jesus. Em nome de Jesus. Em nome de Jesus. O que você, quando você andava assim, doía ou não?
3: Doía, dormia.
2: Então anda agora e vê se dói. Vai, anda. A igreja vai dando glória. A igreja vai dando. No glória a Deus da igreja, Jesus está operando. No glória a Deus da igreja, Jesus está agindo. No glória a Deus da igreja, Jesus está se manifestando. No glória a Deus da igreja, Jesus vai agindo. Olha para mim aqui, irmã. Olha pra, como é que está aí.
3: Está muito bom, pastor.
2: Cadê a dor?
3: Começo, não estou sentindo dor.
2: Cadê a dormência?
3: Sumiu, pastor.
2: Cadê a dor?
3: Sumiu.
2: Quem te curou?
3: Jesus.
2: Ah, você pode bater palma e dar glória a Deus aí, igreja. Levanta a mão e diga assim: Ele é maravilhoso. Jesus está aqui. Está chorando por quê?
3: Porque eu falei com o Senhor que eu vim aqui hoje buscar a minha vitória e não saio daqui sem ela.
2: E como é que está aí agora?
3: Está ótimo, pastor, graças a Deus.
2: Quanto tempo sofrendo?
3: Uns 3 para 4 anos, pastor.
2: Dor sem parar?
3: Dor sem parar, 12 por 36.
2: E agora?
3: Agora eu tô curado em nome de Jesus.
2: Cadê a dor?
3: Sumiu.
2: E nunca mais vai voltar.
4: Doendo onde?
5: Peito. Irradiando para o estômago, vem na garganta e irradia para o braço e as costas.
4: Que o médico falou?
5: Que provavelmente é um aviso de infarto.
4: Feche os seus olhos. Estenda as mãos aqui, igreja. Meu Deus, do alto da cabeça, a planta dos pés. Infarto, vai embora. Doença, vai embora. Em nome de Jesus. Enfermidade, você não fica nesse corpo. Sai agora. E como sinal dessa verdade, desta cura, não haverá mais dor no peito da tua filha. Eu profetizo agora a cura divina em nome de Jesus. Amém. Abre os olhos. Procura a dor, a senhora vai ter uma surpresa.
5: Sumiu.
6: Glória a Deus.
5: Sumiu.
6: Eita, mas,
5: sumiu, pastor.
6: Glória a Deus.
5: Sumiu.
6: Ô, Glória!
4: A senhora estava onde agora, antes de chegar aqui?
5: No médico cardiologista.
4: O que, que ele falou?
5: Ele falou para mim que provavelmente eu passaria por uma cirurgia para poder fazer o cateterismo.
4: E agora, depois da oração, aconteceu o quê?
5: Saiu.
6: Glória a Deus!
5: Em nome de Jesus.
4: Cadê a dor?
5: Graças a Deus, acabou.
4: Quem te curou?
5: Acabou a minha dor.
4: Quem te curou?
5: Jesus.
4: O que a senhora tem?
0: A parte toda aqui dolorida.
4: Tudo doendo. O que, que é?
0: É uma hérnia que tem. Está muito forte.
4: Hérnia, fecha os olhos. Meu Deus e meu Pai, tira essa hérnia. Que o Senhor possa tocar com o teu poder agora. E como sinal desse milagre, que essa dor desapareça agora. E o teu nome seja glorificado. Seja curado em nome de Jesus. 1, 2, 3, 4, 5, 6. Seja curado em nome de Jesus. 7. Abre os olhos. Procurador, a senhora vai ter uma surpresa. Pode procurar. Pode procurar. Procurador. Hã? Hã?
7: Não.
4: Oi?
7: Tem não?
4: Não tem o quê?
7: Tem dor, né? E o joelho tá rachando, igual estava, não.
4: Cadê?
7: O joelho tá fazendo croque, croque, croque, croque. Tá... Mas não, não.
4: Cadê a dor?
7: Sumiu.
4: Cadê a E?
7: Sumiu.
4: Cadê a Hernia?
7: Sumiu.
4: Quem te curou?
7: Jesus.
4: Ela está emocionada, bate palma e dá glória. Levanta a mão direita e fala assim comigo: Ele é maravilhoso.
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4: Está doendo onde?
5: Peito. Irradiando para o estômago, vem na garganta e irradia para o braço e as costas.
4: O que, que o médico falou?
5: Que provavelmente é um aviso de infarto.
4: Feche os seus olhos. Estenda as mãos aqui, igreja. Meu Deus, do alto da cabeça, a planta dos pés. Infarto, vai embora. Doença, vai embora. Em nome de Jesus. Enfermidade, você não fica nesse corpo. Sai agora. E como sinal dessa verdade, desta cura, não haverá mais dor no peito da tua filha. Eu profetizo agora a cura divina em nome de Jesus. Amém. Abre os olhos. Procuradora, a senhora vai ter uma surpresa.
5: Sumiu.
6: Glória a Deus.
5: Sumiu.
6: Eita, Lamas. Uriandarai.
5: Sumiu, pastor.
6: Glória a Deus.
5: Sumiu.
6: Ô, Glória.
4: A senhora estava onde agora, antes de chegar aqui?
5: No médico cardiologista.
4: O que, que ele falou?
5: Ele falou para mim que provavelmente eu passaria por uma cirurgia para poder fazer o cateterismo.
4: E agora, depois da oração, aconteceu o quê?
5: Saiu.
6: Glória a Deus.
5: Em nome de Jesus.
4: Cadê a dor?
5: Graças a Deus, acabou.
4: Quem te curou?
5: Acabou a minha dor.
4: Quem te curou?
5: Jesus, pastor.
9: Você que está acompanhando o programa Madrugada com Deus e ouvindo esses testemunhos, você tem que entender que isto é a voz de Deus falando com você, que o nosso Deus é um Deus vivo, é um Deus poderoso, é um Deus que faz milagres, é um Deus que opera maravilhas. Por isso que nós estamos aqui nesta madrugada te convidando para estar na igreja, porque é muito importante para você sair da situação que você está. Continuar do jeito que está só vai piorar a situação que você está vivendo. Mas Deus está nos dando essa oportunidade de mostrar a você que na Igreja do Evangelho Quadrangular, Avenida Brasil, 3897. 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Deus vai colocar um ponto final no seu sofrimento.
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11: O que, que o senhor está sentindo? Há quanto tempo que o senhor tem esse problema no joelho?
12: Já tem uns 10 anos.
11: 10 anos?
12: Eu dei derrame até no joelho.
11: Deu derrame no joelho?
12: É.
11: Põe a mão aqui na ponta do altar. Feche os seus olhos. Meu Deus e meu Pai, o teu filho deu um derrame no joelho há 10 anos. E ele sofre com dores devido a esse derrame. Mas o Senhor é o dono do nosso corpo. O Senhor tem um banco de órgãos nos céus. O Senhor troca o órgão que o Senhor deseja. Cura o teu filho agora. Procura a dor no joelho aí. Sobe aqui no altar, sobe aqui no altar, sobe aqui. A igreja vai dando glória. 10 anos desde que teve um problema no joelho. Meu Deus do céu. O que, que o senhor teve no joelho?
12: É, eu dei um derrame no joelho há muitos anos atrás. Sempre a dor está sempre, dia a dia, só piorando.
11: Só piorando. Há 10 anos atrás. Chegou aqui com dor?
12: Cheguei com...
11: Agora procura a dor aí depois da oração. Procura.
12: Não está doendo, não. Hã? Não está doendo, não.
11: Não está doendo como?
12: Parou de doer. Estava doendo desde quando eu cheguei aqui.
11: O senhor não pode falar mentira.

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2: Na coluna, tá doendo aí agora? Qual o nível de dor que a senhora está sentindo? De 0 a 10? De 0 a 10 está doendo quanto? Bastante? Está encostado lá no 10? É, e não resolveu nada não? A senhora crê que Jesus vai curar a senhora? O que, que a senhora faz que dói? A senhora abaixa e dói? Então feche os olhos, vamos orar. Senhor nosso Deus e nosso Pai, a igreja com as mãos estendidas aqui em direção a essa irmã. Meu Deus, o Senhor é o Deus que pode todas as coisas. O Senhor criou os céus, criou a terra e tudo que existe, meu Deus. Todo poder, autoridade e domínio está nas tuas mãos. E nessa tarde eu invoco ao Senhor, meu Deus, para que o Senhor venha ao encontro desta irmã, meu Deus, tocando do alto da cabeça até a planta dos pés. Arranque esta dor que está incomodando, meu Deus, essa dor na coluna, esse desvio na coluna. O remédio já não resolve, já necrosou esta dor, meu Deus, mas o Senhor é poderoso para arrancar neste momento, em nome de Jesus. Em nome de Jesus, seja curada. Procura a dor aí na coluna que a senhora estava sentindo.
3: Não mais. Aliviou, graças a Deus.
2: Aliviou? Quem te curou?
3: Jesus.
2: Bate palma e dá glória. Toma posse da vitória que o teu tratamento já começou e Deus já arrancou a dor na coluna e vai limpar o resto do corpo em nome de Jesus. Amém?
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2: Está com qual enfermidade?
6: Os nervos inflamados.
2: Nervos inflamados. O que, é que eu vou fazer, ó? Pai, eu toco nos nervos inflamados e dou uma ordem a essa dor. Vá embora. Desapareça agora no nome de Jesus. Abre os olhos. Mexe aí onde estava doendo, você vai ter surpresa de Deus.
6: Deu tipo uma dormência na hora que eu estava orando.
2: Na hora da oração aconteceu o quê?
6: Uma dormência.
2: Essa dormência é a anestesia do céu que desce. E agora procura a dor.
6: Está doendo.
2: Cadê a dor?
6: Sumiu.
2: Quem te curou?
6: Jesus.
2: Jesus está operando aqui, igreja. Dá glória a Deus aí.
7: Vem cá, quanto tempo a senhora estava

0: sofrendo com isso?
1: Ah, tem mais de anos. Eu saí do emprego por causa dessa dor.
0: E dói na junta aqui das mãos e mais onde?
1: Até aqui e no ombro.
0: Te impedindo de fazer as coisas?
1: É, eu saí do trabalho por causa dessa dor.
0: Isso aqui é milagre?
1: Milagre, Jesus fez.
0: Grande ou pequeno?
1: Grande.
0: Então bate palma e dá glória.
2: Ó grande Deus e poderoso Pai, o Senhor é o Deus que visitou Zaqueu em cima daquela árvore. O Senhor é o Deus que segurou Pedro para fazê-lo andar sobre as águas do mar da Galileia. O Senhor é o Deus que curou Bartimeu e trouxe vida para ele de volta. O Senhor é o Deus que visitou o tanque de Betesda, onde um homem sofreu 38 anos. Mas quando o Senhor visitou aquele homem, ele foi curado na hora. E eu te peço, visita cada pessoa que ora comigo, do maior ao menor, do mais forte ao mais fraco, do que tem coragem até esse que está com medo, do que tem prosperidade desse que está vivendo uma vida de pobreza e miséria, do que tem amigos até o que se sente só, do que está alegre ao que está triste, do que está de pé, mas visita também esse que está caído, o que tem família e o que foi abandonado por ela. Visita todos agora, meu Pai, de uma forma especial, e faça na vida deles o que homem nenhum tem poder de fazer. Manifeste a tua graça, o teu poder, a tua glória, a tua unção. Manifeste com a tua misericórdia. É a minha oração, em nome do Pai, em nome do Filho, em nome do Espírito Santo. Amém, Jesus. Que Deus te abençoe poderosamente e receba essa oração da fé no poder que é no santo nome de Cristo Jesus.
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6: 00:58.
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1: 1:41.
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5: O Ministério da Saúde informou que a variante do hantavírus, identificada em um cruzeiro investigado internacionalmente, não circula no Brasil. A pasta esclarece que o vírus conhecido como Andes está associado a casos registrados principalmente na Argentina e no Chile. De acordo com o governo brasileiro, essa cepa nunca foi detectada em território nacional. O esclarecimento foi divulgado após o aumento da preocupação internacional com casos suspeitos registrados a bordo de um navio de cruzeiro que passou pelas Ilhas Canárias, na Espanha. O Ministério da Saúde também reforçou que os casos recentes de hantavirose registrados no Paraná não têm qualquer relação com o episódio investigado no exterior. No Brasil, a doença é causada por outros tipos do vírus e a transmissão ocorre principalmente pelo forçou que os casos recentes de hantavirose registrados no Paraná não têm qualquer relação com o episódio investigado no exterior. No Brasil, a doença é causada

0: cuidados de higiene ao limpar locais com poeira acumulada. A Organização Mundial da Saúde avalia que o risco de disseminação internacional do caso segue baixo. Agência Rádio Web, produção e reportagem, Ivison Gomes.
1: Olá, está no ar o MPMG Entrevista, eu sou Valquíria Rios e hoje converso com a promotora de justiça, Giovana Carone Nutti Ferreira. Ela que é coordenadora do Centro de Apoio Operacional das Promotorias de Justiça de Defesa da Saúde, CAU Saúde. Vamos falar sobre os desafios da saúde filantrópica no Brasil. O assunto foi tema do evento Integra Saúde, que aconteceu na capital mineira. Promotora Giovana, bem-vinda.
2: Obrigada, Valquíria.
1: Doutora, eu já começo lhe perguntando qual foi o principal objetivo da participação do Ministério Público de Minas Gerais no evento Integra Saúde.
2: Ok, o principal objetivo foi apresentar a atuação do Ministério Público de Minas Gerais como agente indutor de soluções estruturantes no SUS, especialmente no enfrentamento de um dos maiores desafios da saúde pública hoje, que é o financiamento hospitalar. Nós buscamos compartilhar a experiência de Minas Gerais, demonstrando que é possível sair de um modelo centrado no conflito e na judicialização para um modelo baseado em mediação sanitária, diálogo qualificado e uso de evidências técnicas. A participação do Ministério Público reforça justamente esse compromisso institucional de atuar não apenas de forma reativa, mas propositiva e articulada, contribuindo para o fortalecimento da rede assistencial e para a sustentabilidade do sistema.
1: Quais são hoje os principais desafios enfrentados pelos hospitais filantrópicos dentro do SUS?
2: Então, o principal desafio é estrutural, né? Existe um descompasso histórico entre o custo real da assistência e os valores pagos pela tabela SUS, o que impacta diretamente a sustentabilidade das tantas casas e hospitais filantrópicos. E a partir disso, surgem outros problemas importantes, dificuldade do equilíbrio financeiro dos hospitais, conflitos recorrentes entre gestores públicos e prestadores, aumento da judicialização, risco de descontinuidade da assistência. E esses hospitais são fundamentais para a atenção terciária no SUS. E garantir a sua sustentabilidade é, na verdade, garantir o próprio acesso da população à saúde. O SUS ele é dividido, né, em serviço. Por exemplo, existe a atenção primária, que é a coordenadora e ordenadora do cuidado, né, que são, por exemplo, as unidades básicas de saúde. Existe a atenção especializada, que são as consultas especializadas. E tem a atenção terciária, que é a questão da gestão hospitalar, da assistência hospitalar.
1: Doutora Giovana, por que governança e compliance são temas centrais para a sustentabilidade da saúde filantrópica?
2: Porque não se trata apenas de mais financiamento. Trata-se de financiar melhor, com base em critérios técnicos, transparências e resultados. Então, se você tiver financiamento e você não tiver gestão, né, a gente sabe que não vai dar um bom resultado. Então, a governança e a compliance permitem maior transparência na aplicação dos recursos públicos, melhoria na tomada de decisão, alinhamento entre custo, produção e qualidade assistencial e redução de conflitos institucionais. Hoje, o grande avanço está justamente na transição de um modelo de repasse de históricos para um modelo baseado em desempenho, necessidades territoriais e evidência técnica, como propõe o programa Valora Minas.
1: Como a mediação sanitária tem contribuído para resolver conflitos entre gestores públicos e prestadores de serviços de saúde?
2: A mediação sanitária, desde quando eu assumi o CAU Saúde, ela foi erigida como um dos eixos prioritários de atuação do Ministério Público e tem sido um dos principais eixos mesmo de transformação da atuação do Ministério Público. Parte de uma ideia central muito importante: substituir disputas institucionais por processos estruturados de diálogo baseado em dados técnicos. E, na prática, isso significa reunir gestores, prestadores e órgãos de controle, qualificar o debate com informações reais de custo e produção, construir soluções consensuais para o financiamento e organização da rede. O resultado é muito concreto: redução de conflitos, maior transparência e soluções mais sustentáveis. A mediação transforma o ambiente de disputa em um ambiente de cooperação institucional. A gente tem que sair desse meio adversarial para uma construção de um diálogo qualificado. Quando a gente coloca numa mesma mesa de negociação todas as partes envolvidas, a gente sai com resultados muito mais construídos

0: anuídos. E quando você fala da judicialização, Valquíria, a gente tem que entender que o juiz é um terceiro elemento no conflito. Se a gente conseguir essa construção do diálogo sem ter um terceiro elemento, já é maravilhoso.
1: Doutora, a metodologia desenvolvida com a FIPCAF tem trazido resultados práticos para a gestão hospitalar, não é mesmo?
0: A FIPECAF é uma empresa contábil da FEA USP, né, da administração da USP, e foi contratada pelo Ministério Público com recursos do FUNEMP, que é o nosso fundo, e é uma metodologia que foi desenvolvida em parceria com a Federação Santas, com o COSENS, com a ANM, que é a Associação Mineira dos Municípios, COSENS é o Conselho de Secretarias Municipais de Saúde, e a Federação, que é a Federação das Santas Casas, né, hospitais filantrópicos. E os resultados que essa metodologia ela traz são muito relevantes, porque essa metodologia ela permite três avanços fundamentais. Primeiro, que é mensurar o custo real dos serviços hospitalares. Segundo, estruturar a formação de preços com base em evidência. E terceiro, avaliar resultados assistenciais entregues à população. Isso muda completamente a qualidade de discussão sobre financiamento. Então, na prática, essa metodologia ela fortalece o diálogo entre gestores e hospitais e apoia decisões de cofinanciamento nas regiões de saúde. Hoje, nós podemos afirmar que essa metodologia deixou de ser apenas uma ferramenta técnica e passou a ser um verdadeiro instrumento de governança do SUS no território. Então, essa metodologia, Valquíria, ela faz a aferição dos custos hospitalares dentro de um hospital. Por quê? Porque, às vezes, os municípios, né, os gestores, os prefeitos, eles têm receio de aportar recursos para um hospital, porque não sabe se a saúde dos municípios vai ser garantida. Então, por meio disso, a gente consegue ver quais são os custos que aquele hospital traz, se existe déficit, e propõe esse cofinanciamento de acordo com, não com estimativa, de acordo com base em séries históricas. É feito tudo muito planilhado, tudo muito organizado, né? Essa empresa contábil, essa metodologia ela foi apresentada no ano passado, setembro do ano passado, na Expo Hospitais, né? Nós apresentamos para a sociedade. É uma metodologia que foi validada, né, de forma idônea por essa empresa. Então, é uma metodologia que tem se tornar um verdadeiro instrumento de governança no SUS, no território. Uma metodologia que nós desenvolvemos aqui para Minas Gerais.
1: Que mensagem a doutora deixa sobre o papel do Ministério Público no fortalecimento do SUS e da saúde filantrópica?
0: A principal mensagem, Valquíria, é que o Ministério Público tem um papel que vai muito além da judicialização. O fortalecimento do SUS, ele passa por três elementos fundamentais: financiamento adequado, gestão baseada em evidências e cooperação institucional entre gestores, prestadores e órgãos de controle. O Ministério Público, ele é um órgão de controle externo, mas quando a gente senta numa mesma mesa e coloca o prestador, o gestor para conversar, a gente desempenha um papel muito mais resolutivo. E é exatamente nesse papel que o Ministério Público de Minas Gerais se insere hoje, como indutor de políticas públicas, como articulador institucional e como garantidor da efetividade do direito à saúde. O que temos demonstrado em Minas Gerais é que é possível transformar conflitos em resoluções consensuadas, sem qualquer tipo de dificuldade, de disputa, de conflito. Então, basicamente é isso que eu gostaria de deixar de mensagem, né? Que quando o Ministério Público ele faz essa atuação de forma resolutiva, coloca na mesma mesa todos esses atores, a gente consegue garantir um SUS mais forte, mais eficiente e mais justo para a população.
1: Promotora Giovana, muito obrigada por sua disposição em trazer informações para nossa população.
0: Muito obrigada, Marília. Prazer.
1: Este foi o MPMG Entrevista com a promotora de justiça Giovana Carone Nucci Ferreira, a respeito dos desafios da saúde filantrópica no Brasil. Até a próxima do MPMG para a agência Rádio Web, Valquíria Rios.
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3: Direto de Brasília, sempre com o principal fato do dia. E terá se esgotado a caixa de ferramentas do presidente do Senado, Davi Alcolumbre? O governo acredita que sim. Passada a semana do verdadeiro 7-1, com a derrota da indicação do advogado-geral da União, Jorge Messias, para o Supremo Tribunal Federal e a derrubada do veto do presidente Luiz Inácio Lula da Silva ao PL da dosimetria, o governo acredita que agora irá avançar a pauta de seu interesse no Congresso, até porque não há mais outras perspectivas de grandes derrotas ali. Aquelas situações que poderiam imprimir essas derrotas para o governo foram aquelas duas. E aí, então, agora imagina-se que o quadro poderá se reverter. Até porque os dividendos políticos daquelas derrotas não se verificaram tanto quanto se imaginava aqueles que imprimiram essas derrotas. Especialmente, não parou a investigação sobre o Banco Master. Se havia ali uma ideia de que era possível uma conjugação para evitar a instalação da CPMI do Banco Master e isso iria travar as investigações, o que se verificou em seguida não corresponde a isso. A CPMI não barra a investigação. As investigações independem dela e isso ficou claro com a investigação sobre o presidente do Progressistas, o senador Ciro Nogueira, um dos principais nomes da oposição e do Centrão. A investigação avançou uma semana depois sobre ele e aí tudo ficou claro que ela não irá parar pela vontade ali do Congresso. Então, com relação a isso, o governo avalia que Davi Alcolumbre agora vai tentar, já está começando a tentar, recompor as suas pontes com o governo. E isso deve fazer, então, com que agendas ali de interesse do governo avancem. O presidente da Câmara, Hugo Mota mesmo, já disse que considera, que estima, que prevê que ainda neste mês de março vai ser aprovado na Câmara o projeto que termina com a escala de trabalho 6x1, aquela em que o trabalhador trabalha 6 dias na semana e folga apenas um. Hugo Mota acredita que isso seja aprovado ainda este mês e a expectativa depois é que também não haja dificuldade de aprovação no Senado. E já nesta semana é possível que o Senado já aprove o projeto que regulamenta a exploração das chamadas terras raras, os metais aí que são importantes na confecção de aparelhos eletrônicos e outros de alta tecnologia. Esse projeto já foi aprovado na Câmara na semana passada e ele foi parte das conversas que o presidente Luiz Inácio Lula da Silva teve com o presidente dos Estados Unidos, Donald Trump. Os Estados Unidos têm interesse na exploração dessas terras raras. Então, os temas de interesse do governo avançam e o governo, então, imagina que não deverá sofrer outros reveses importantes depois das duas derrotas ocorridas há duas semanas. A gente vai estar sempre acompanhando tudo para trazer para você a melhor análise e a melhor informação. Muito obrigado e até a próxima.
4: O ministro do STF, Alexandre de Moraes, suspendeu os efeitos da lei da dosimetria após ser sorteado relator de duas ações diretas de inconstitucionalidade contra a norma promulgada pelo presidente do Congresso, senador Davi Alcolumbre, na sexta-feira. A lei possibilita a redução das penas e a progressão de regime dos condenados pela tentativa de golpe de Estado em 8 de janeiro de 2023. A primeira entidade a ajuizar a ação contra a norma foi a Associação Brasileira de Imprensa. Em seguida, foi a Federação Partidária Pessoal Rede. Mas outros partidos e entidades anunciaram que também vão questionar a lei. Advogado criminalista e mestre em direito constitucional, Joaquim Pedro de Medeiros, detalha o porquê das ações ficarem na relatoria de Moraes.
5: Em razão do que a gente chama de prevenção, aquele magistrado que recebe primeiro a causa, ele deve julgar as demais causas conexas ou que tenham relação à primeira ajuizada. Então, como a primeira ação foi ajuizada pela Associação Brasileira de Imprensa, foi encaminhada ao ministro Alexandre de Moraes, as demais, por consequência, também serão reencaminhadas a ele. O ministro Alexandre de Moraes tomou essa decisão em ações de execução penal. As execuções penais dos condenados pelos atos do 8 de janeiro. E na medida em que eles solicitaram a aplicação da nova legislação, o ministro, na ação de execução, ou seja, na execução penal, determinou que, olha, vamos aguardar o julgamento da ação direta de inconstitucionalidade que foi proposta contra essa lei da dosimetria para saber sobre a aplicação.
4: Alexandre de Moraes deu prazo de 5 dias para a Presidência da República e o Congresso Nacional se pronunciarem sobre o trâmite do projeto de lei. O presidente Lula vetou na íntegra, mas o presidente do Legislativo Nacional, senador Davi Alcolumbre, promulgou a norma conforme determina a Constituição. Joaquim Pedro de Medeiros explica que a Procuradoria-Geral da República deve se manifestar sobre a decisão de Moraes e os condenados também podem recorrer.
5: A Procuradoria-Geral da República, ela se manifesta sim, ela pode se manifestar, inclusive, concordando com a decisão do ministro ou pedindo para que ele encaminhe ao plenário a turma do Supremo Tribunal Federal para avaliar se essa decisão deve ser mantida. Da mesma forma, também as pessoas condenadas podem, nessa execução, recorrer da decisão para que a turma ela possa avaliar se a decisão deve ser mantida e se deve aguardar, então, o julgamento das ações diretas de inconstitucionalidade.
4: Na sexta-feira passada, a defesa do ex-presidente Jair Bolsonaro, um dos condenados pela tentativa de golpe de Estado, entrou com ação no Supremo para anular a condenação do cliente. A medida não tem relação com a lei da dosimetria. Agência Rádio Web de Brasília, Alan Barbosa. Direito ao voto, licença maternidade e Lei Maria da Penha são algumas legislações de proteção e de emancipação das mulheres. Os avanços foram conquistados aos poucos na história do país e com muita luta, mas também há retrocessos e tentativas de desconstruir todos os avanços no parlamento. Entender o que o Congresso Nacional pensa sobre as mulheres foi tema de pesquisa de mestrado da advogada e ativista Marina Ganzaroli, que fez um levantamento de mais de 1.000 projetos de lei com o termo mulher, desde a promulgação da Constituição de 1988.
6: Eles falam, eles usam a categoria, a palavra, o termo mulher, mas o resultado final é uma restrição de direitos. Eu descobri também que a legislação que usa essa categoria, ela é majoritariamente sobre questões de saúde sexual e reprodutiva. São abordados temas relacionados a direitos sexuais e reprodutivos. E, infelizmente, o que eu concluo é que o Congresso, ele tem caminhado numa produção de leis que vai contra o avanço e a melhoria das políticas públicas para as mulheres. Ele vai, na verdade, na contramão da expansão desses direitos.
4: Ganzaroli explica que as mulheres brasileiras realizaram uma ampla mobilização com propostas para a Constituinte. Nem todas entraram na Carta Magna, mas foram transformadas em projetos de lei nos anos seguintes e tiveram de vencer resistências. A proposta de licença paternidade, por exemplo, foi recebida como piada.
6: Porque parecia tão esdrúxula para eles a ideia do pai cuidar da criança, né? Que todo mundo cai no riso. E aí vai um médico, homem, e fala: não, é muito importante que o pai cuide, esteja, e aí sai os 5 dias lá, né? De licença paternidade da nossa Constituição. Então, tudo que não entrou, porque não entraram, né? Muitas dessas mais de 100 sugestões da caravana das mulheres brasileiras, da carta das mulheres brasileiras, não entra. E aí, nos anos seguintes, pessoas como, por exemplo, Benedita da Silva, tentam, apresentam todos esses artigos, dessas propostas, como projetos de lei. Então, ali nos anos, né, no final dos anos 80, no início dos anos 90, a gente tem realmente propostas de leis voltadas para as mulheres muito ricas.
4: O estudo de Marina Ganzaroli foi publicado no livro O que o Congresso pensa sobre as mulheres? Produção legislativa e gênero no Brasil. O lançamento está ocorrendo nas principais capitais do país. A publicação pode ser adquirida nas principais plataformas de vendas de livros online. Agência Rádio Web de Brasília, Alan
2: Economia.
7: O rendimento médio dos brasileiros bateu recorde em 2025 e chegou a R$ 3.367 por mês, segundo dados divulgados pelo IBGE. O valor considera todas as fontes de renda, como salário, aposentadoria, aluguel e programas sociais, e representa uma alta real de 5,4% em relação ao ano anterior. A pesquisa também mostra que mais brasileiros passaram a ter algum tipo de rendimento. Em 2025, mais da metade da população residente no país recebeu dinheiro vindo do trabalho ou de outras fontes. É o maior percentual da série histórica da PNAD Contínua, iniciada em 2012. Segundo o IBGE, o crescimento da renda vem se mantendo desde a retomada da economia após a pandemia, impulsionado principalmente pelo avanço do mercado de trabalho. Quem explica é o analista da PNAD Contínua, Gustavo Fontes.
8: Do total de pessoas residentes no Brasil em 2025, um pouco mais de 2/3, né, 67,2%, possuem algum tipo de rendimento, né, o que representa uma pequena variação positiva em relação a 2024. E esse percentual de 2025 representa o máximo da série histórica da pesquisa, né, de pessoas com rendimento. Ao analisar por tipo de rendimento, né, se observa que 47,8% da população possui rendimento do trabalho, né, também foi o valor máximo da série, enquanto 27,1% tinham rendimentos de outras fontes.
7: Aposentadorias e pensões seguem como a principal fonte de renda fora do trabalho, alcançando 13,8% da população. Já os programas sociais do governo chegam a 9,1% dos brasileiros, percentual acima do registrado antes da pandemia. O especialista destaca também o crescimento da chamada massa de rendimento do trabalho, que atingiu 361 bilhões e 700 milhões por mês em 2025.
8: É o rendimento de todas as fontes, né, considerando a população residente com rendimentos, registrou um valor médio de R$ 3.367, né, incluindo diferentes tipos de rendimento, né, que esse foi o maior valor da série histórica da pesquisa e representa um crescimento de mais de 5% em relação a 2024. Desde o início da série histórica, né, da pesquisa, né, se observa uma lenta progressão do percentual de pessoas que recebiam rendimento de aposentadoria e pensão por morte, né, sendo que o valor de 2025 é o maior percentual da série histórica. Isso é um reflexo, né, do próprio envelhecimento populacional.
7: Apesar dos recordes, a desigualdade de renda ainda permanece elevada no país. Os 10% da população com maiores rendimentos receberam, em média, quase 14 vezes mais do que os 40% com menores rendimentos em 2025. Agência Rádio Web, produção e reportagem, Cassie Balog.
9: Durante décadas, o Produto Interno Bruto, PIB, foi usado como referência para medir o progresso das sociedades. No entanto, à medida que os números do PIB crescem, também aumenta um profundo desencanto com os sistemas políticos e econômicos encarregados de servir a população. Diante desse cenário, surge a pergunta: chegou a hora de encontrar uma nova forma de medir o que realmente importa? Em 2025, o secretário-geral da ONU, Antônio Guterres, lançou um grupo de especialistas de alto nível sobre o tema Além do PIB. Após um ano de consultas, o grupo divulgou nesta quinta-feira suas conclusões em um relatório intitulado Contar o que Importa, descrito como uma bússola para as pessoas e o planeta. No lançamento, o secretário-geral da ONU disse que o PIB desconsidera as atividades que sustentam a vida e contribuem para o bem-estar e deixa de contabilizar plenamente aquelas atividades que prejudicam as pessoas e exaurem o planeta.
10: GDP does nothing to capture or predict social unease, frustration and mistrust in institutions.
9: Antônio Guterres declarou que esta medida em nada contribui para captar ou prever o mal-estar social, a frustração e a desconfiança nas instituições, nem se a prosperidade está sendo compartilhada. O líder da ONU destacou que o PIB é indiferente ao fato de a renda ir para bilionários ou para os pobres, ou se ela se destina a combater a fome, a promover a saúde ou a mitigar as desigualdades. Os especialistas apresentam uma agenda prática para ajudar os governos e o sistema internacional a reduzir a dependência excessiva do PIB em áreas nas quais ele não é o indicador mais apropriado. Em termos simples, o PIB representa a soma de tudo que um país produz e vende. Mas economistas reconhecem há anos que esse indicador não consegue retratar o quadro completo. Por exemplo, trabalhos não remunerados, como cuidar de crianças ou de familiares com deficiência, não são contabilizados de forma positiva. Medidas de desigualdade também não entram no cálculo, assim como os custos da poluição ou da exploração de recursos naturais. O elemento central do relatório é um painel de indicadores baseado em quatro pilares: princípios fundamentais, incluindo paz, direitos humanos e respeito ao planeta, bem-estar, equidade e inclusão, e sustentabilidade e resiliência. Esses indicadores incluem a parcela da riqueza detida pelo 1% mais rico, a proporção da população rural, que vive a menos de 2 quilômetros de uma estrada transitável em todas as estações, e a proporção de pessoas que se sentem seguras ao caminhar sozinhas na região onde vivem após o anoitecer. Da ONU News, em parceria com a agência Rádio Web, Felipe de Carvalho.
2: Notícias do campo.
11: O Brasil pode colher em 2026 uma das maiores safras de café da sua história. A estimativa é de cerca de 66 milhões de sacas, um volume bem acima do que o país produzia no início dos anos 2000, quando a colheita ficava entre 30 e 40 milhões de sacas. Junto com a expectativa de fartura, cresce também a preocupação se o mercado vai absorver todo esse café no mesmo ritmo, como explica o professor de agronomia da Unicesumar de Maringá, Tiago Costa.
12: Basicamente, nós estamos num momento de inflexão mercadológica, no qual a oferta de café oriundo do Brasil está abastecendo os mercados brasileiro e mundial. Quando nós temos a ampliação da oferta, nós temos uma pressão na curva de oferta e demanda que faz com que os preços se reduzam. E a expectativa do produtor para preços acaba sendo frustrada. Também devemos pontuar que os preços dos insumos para a produção são preços que ficaram elevados ultimamente por conta do aumento de custo de transporte de fertilizantes, pelas questões ligadas à logística internacional.
11: Para o professor, o desafio do produtor está principalmente na redução dos custos de produção e aponta alternativas.
12: Ao invés de utilizarmos os produtos convencionais, os agrotóxicos convencionais, fertilizantes convencionais, o produtor precisa utilizar insumos alternativos. No campo dos fertilizantes, seriam os fertilizantes orgânicos, que tem um custo de produção mais barato, inclusive vários deles são produzidos localmente no Brasil. E também nós devemos nos utilizar dos bioinsumos em substituição a alguns agrotóxicos. E a segunda situação que nós podemos destacar seria a implementação de uma gestão bem apurada dos dados.
11: O cenário deve impactar o mercado nacional do café, como complementa Tiago Costa.
12: Para o lado do consumidor, claro, vale o destaque, os preços nas gôndolas do supermercado vão cair. Há não mais que 4 meses, o valor do quilo do café no mercado varejo se encontrava no entorno de R$ 30,00. E na atualidade nós já encontramos os mesmos cafés na casa dos R$ 23,00 a R$ 25,00. Então, temos uma possibilidade de melhorias no preço do café para o consumidor final. Isso acaba sendo positivo porque traz escalabilidade no segmento e a rentabilidade num prazo curto pode inclusive ser melhorada e o produtor de café vai sentir isso no bolso.
11: Hoje, o Brasil responde por cerca de 1/3 de todo o café produzido no mundo. Grupo Rádio Web, 25 anos. 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Produção e reportagem, Iveson Gomes.
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1: FM. 3h41.
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0: 5 e 2.
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4: O Ministério da Saúde informou que a variante do hantavírus identificada em um cruzeiro investigado internacionalmente não circula no Brasil. A pasta esclarece que o vírus conhecido como Andes está associado a casos registrados principalmente na Argentina e no Chile. De acordo com o governo brasileiro, essa cepa nunca foi detectada em território nacional. O esclarecimento foi divulgado após o aumento da preocupação internacional com casos suspeitos registrados a bordo de um navio de cruzeiro que passou pelas Ilhas Canárias, na Espanha. O Ministério da Saúde também reforçou que os casos recentes de hantavirose registrados no Paraná não têm qualquer relação com o episódio investigado no exterior. No Brasil, a doença é causada por outros tipos do vírus e a transmissão ocorre principalmente pelo contato com a urina, fezes ou saliva de roedores silvestres infectados. Os sintomas da hantavirose incluem febre, dores no corpo, dificuldade respiratória e mal-estar intenso. A recomendação das autoridades é evitar contato com ambientes fechados com sinais de infestação de ratos e manter cuidados de higiene ao limpar locais com poeira acumulada. A Organização Mundial da Saúde avalia que o risco de disseminação internacional do caso segue baixo. Agência Rádio Web, produção e reportagem, Iveson Gomes.
5: Olá, está no ar o MPMG Entrevista, eu sou Valquíria Rios e hoje converso com a promotora de justiça, Giovana Carone Nucci Ferreira. Ela que é coordenadora do Centro de Apoio Operacional das Promotorias de Justiça de Defesa da Saúde, CAU Saúde. Vamos falar sobre os desafios da saúde filantrópica no Brasil. O assunto foi tema do evento Integra Saúde, que aconteceu na capital mineira. Promotora Giovana, bem-vinda.
6: Obrigada, Maria.
5: Doutora CAU Saúde. Vamos falar sobre os desafios da saúde filantrópica no Brasil. O assunto foi tema do evento Integra Saúde, que aconteceu na capital mineira.

0: pública hoje, que é o financiamento hospitalar. Nós buscamos compartilhar a experiência de Minas Gerais, demonstrando que é possível sair de um modelo centrado no conflito e na judicialização para um modelo baseado em mediação sanitária, diálogo qualificado e uso de evidências técnicas. A participação do Ministério Público reforça justamente esse compromisso institucional de atuar não apenas de forma reativa, mas propositiva e articulada, contribuindo para o fortalecimento da rede assistencial e para a sustentabilidade do sistema.
1: Quais são hoje os principais desafios enfrentados pelos hospitais filantrópicos dentro do SUS?
0: Então, o principal desafio é estrutural, né? Existe um descompasso histórico entre o custo real da assistência e os valores pagos pela tabela SUS, o que impacta diretamente a sustentabilidade das tantas casas e hospitais filantrópicos. E a partir disso, surgem outros problemas importantes: dificuldade do equilíbrio financeiro dos hospitais, conflitos recorrentes entre gestores públicos e prestadores, aumento da judicialização, risco de descontinuidade da assistência. E esses hospitais são fundamentais para a atenção terciária no SUS. E garantir a sua sustentabilidade é, na verdade, garantir o próprio acesso da população à saúde. O SUS ele é dividido, né, em serviço. Por exemplo, existe a atenção primária, que é a coordenadora e ordenadora do cuidado, né, que são, por exemplo, as unidades básicas de saúde. Existe a atenção especializada, que são as consultas especializadas. E tem a atenção terciária, que é a questão da gestão hospitalar, da assistência hospitalar.
1: Doutora Giovana, por que governança e compliance são temas centrais para a sustentabilidade da saúde filantrópica?
0: Porque não se trata apenas de mais financiamento, trata-se de financiar melhor, com base em critérios técnicos, transparências e resultados. Então, se você tiver financiamento e você não tiver gestão, né, a gente sabe que não vai dar um bom resultado. Então, a governança e a compliance permitem maior transparência na aplicação dos recursos públicos, melhoria na tomada de decisão, alinhamento entre custo, produção e qualidade assistencial e redução de conflitos institucionais. Hoje, o grande avanço está justamente na transição de um modelo de repasses históricos para um modelo baseado em desempenho, necessidades territoriais e evidência técnica, como propõe o programa Valora Minas.
1: Como a mediação sanitária tem contribuído para resolver conflitos entre gestores públicos e prestadores de serviços de saúde?
0: A mediação sanitária, desde quando eu assumi o CAU Saúde, ela foi erigida como um dos eixos prioritários de atuação do Ministério Público e tem sido um dos principais eixos mesmo de transformação da atuação do Ministério Público. Parte de uma ideia central muito importante: substituir disputas institucionais por processos estruturados de diálogo baseado em dados técnicos. E na prática, isso significa reunir gestores, prestadores e órgãos de controle, qualificar o debate com informações reais de custo e produção, construir soluções consensuais para o financiamento e organização da rede. O resultado é muito concreto: redução de conflitos, maior transparência e soluções mais sustentáveis. A mediação transforma o ambiente de disputa em um ambiente de cooperação institucional. A gente tem que sair desse meio adversarial para uma construção de um diálogo qualificado. Quando a gente coloca numa mesma mesa de negociação todas as partes envolvidas, a gente sai com resultados muito mais construídos, anuídos. E quando você fala da judicialização, Valquíria, a gente tem que entender que o juiz é um terceiro elemento no conflito. Se a gente conseguir essa construção do diálogo sem ter um terceiro elemento, já é maravilhoso.
1: Doutora, a metodologia desenvolvida com a FIPECAF tem trazido resultados práticos para a gestão hospitalar, não é mesmo?
0: A FIPECAF é uma empresa contábil da FEA-USP, né, da administração da USP, e foi contratada pelo Ministério Público com recursos do FUNEM, que é o nosso fundo, e é uma metodologia que foi desenvolvida em parceria com a FederaSantas, com o COSENS, com a ANM, que é a Associação Mineira dos Municípios, COSENS é o Conselho de Secretarias Municipais de Saúde, e a Federação, que é a Federação das Santas Casas, né, Hospitais Filantrópicos. E os resultados que essa metodologia ela traz são muito relevantes, porque essa metodologia ela permite três avanços fundamentais. Primeiro, que é mensurar o custo real dos serviços hospitalares. Segundo, estruturar a formação de preços com base em evidência. E terceiro, avaliar resultados assistenciais entregues.

0: população. Isso muda completamente a qualidade de discussão sobre financiamento. Então, na prática, essa metodologia, ela fortalece o diálogo entre gestores e hospitais e apoia decisões de cofinanciamento nas regiões de saúde. Hoje, nós podemos afirmar que essa metodologia deixou de ser apenas uma ferramenta técnica e passou a ser um verdadeiro instrumento de governança do SUS no território. Então, essa metodologia, Valquíria, ela faz a aferição dos custos hospitalares dentro de um hospital. Por quê? Porque, às vezes, os municípios, né, os gestores, os prefeitos, eles têm receio de aportar recursos para um hospital, porque não sabe se a saúde dos municípios vai ser garantida. Então, por meio disso, a gente consegue ver quais são os custos que aquele hospital traz, se existe déficit, e propõe esse cofinanciamento de acordo com, não com estimativa, de acordo com base em séries históricas. É feito tudo muito planilhado, tudo muito organizado, né? Essa empresa contábil, essa metodologia, ela foi apresentada no ano passado, setembro do ano passado, na Expo Hospitais. Né, nós apresentamos para a sociedade, é uma metodologia que foi validada, né, de forma idônea por essa empresa. Então, é uma metodologia que tem se tornado um verdadeiro instrumento de governança no SUS, no território. Uma metodologia que nós desenvolvemos aqui para Minas Gerais.
1: Que mensagem a doutora deixa sobre o papel do Ministério Público no fortalecimento do SUS e da saúde filantrópica?
0: A principal mensagem, Valquíria, é que o Ministério Público tem um papel que vai muito além da judicialização. O fortalecimento do SUS, ele passa por três elementos fundamentais: financiamento adequado, gestão baseada em evidências e cooperação institucional entre gestores, prestadores e órgãos de controle. O Ministério Público, ele é um órgão de controle externo, mas quando a gente senta numa mesma mesa e coloca o prestador, o gestor para conversar, a gente desempenha um papel muito mais resolutivo. E é exatamente nesse papel que o Ministério Público de Minas Gerais se insere hoje, como indutor de políticas públicas, como articulador institucional e como garantidor da efetividade do direito à saúde. O que temos demonstrado em Minas Gerais é que é possível transformar conflitos em resoluções consensuadas, sem qualquer tipo de dificuldade, de disputa, de conflito. Então, basicamente é isso que eu gostaria de deixar de mensagem, né? Que quando o Ministério Público ele faz essa atuação de forma resolutiva, coloca na mesma mesa todos esses atores, a gente consegue garantir um SUS mais forte, mais eficiente e mais justo para a população.
1: Promotora Giovana, muito obrigada por sua disposição em trazer informações para nossa população.
0: Muito obrigada, Marília. Prazer.
1: Este foi o MPMG Entrevista com a promotora de justiça Giovana Carone Nucci Ferreira, a respeito dos desafios da saúde filantrópica no Brasil. Até a próxima do MPMG para a agência Rádio Web, Valquíria Rios.
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3: Direto de Brasília, sempre com o principal fato do dia. E terá se esgotado a caixa de ferramentas do presidente do Senado, Davi Alcolumbre? O governo acredita que sim. Passada a semana do verdadeiro 7-1, com a derrota da indicação do advogado-geral da União, Jorge Messias, para o Supremo Tribunal Federal e a derrubada do veto do presidente Luiz Inácio Lula da Silva ao PL da dosimetria, o governo acredita que agora irá avançar a pauta de seu interesse no Congresso, até porque não há mais outras perspectivas de grandes derrotas ali. Aquelas situações que poderiam imprimir essas derrotas para o governo foram aquelas duas. E aí, então, agora imagina-se que o quadro poderá se reverter. Até porque os dividendos políticos daquelas derrotas não se verificaram tanto quanto se imaginava aqueles que imprimiram essas derrotas. Especialmente, não parou a investigação sobre o Banco Master. Se havia ali uma ideia de que era possível uma conjugação para evitar a instalação da CPMI do Banco Master e isso iria travar as investigações, o que se verificou em seguida não corresponde a isso. A CPMI não barra a investigação. As investigações independem dela e isso ficou claro com a investigação sobre o presidente do Progressistas, o senador Ciro Nogueira, um dos principais nomes da oposição e do Centrão. A investigação avançou uma semana depois sobre ele e aí tudo ficou claro que ela não irá parar pela vontade ali do Congresso. Então, com relação a isso, o governo avalia que Davi Alcolumbre agora vai tentar, já está começando a tentar recompor as suas pontes com o governo. E isso deve fazer, então, com que agendas ali de interesse do governo avancem. O presidente da Câmara, Hugo Mota mesmo, já disse que considera, que estima, que prevê que ainda neste mês de março vai ser aprovado na Câmara o projeto que termina com a escala de trabalho 6x1, aquela em que o trabalhador trabalha 6 dias na semana e folga apenas um. Hugo Mota acredita que isso seja aprovado ainda este mês e a expectativa depois é que também não haja dificuldade de aprovação no Senado. E já nesta semana é possível que o Senado já aprove o projeto que regulamenta a exploração das chamadas terras raras, os metais aí que são importantes na confecção de aparelhos eletrônicos e outros de alta tecnologia. Esse projeto já foi aprovado na Câmara na semana passada e ele foi parte das conversas que o presidente Luiz Inácio Lula da Silva teve com o presidente dos Estados Unidos, Donald Trump. Os Estados Unidos têm interesse na exploração dessas terras raras. Então, os temas de interesse do governo avançam e o governo, então, imagina que não deverá sofrer outros reveses importantes depois das duas derrotas ocorridas há duas semanas. A gente vai estar sempre acompanhando tudo para trazer para você a melhor análise e a melhor informação. Muito obrigado e até a próxima.
4: O ministro do STF, Alexandre de Moraes, suspendeu os efeitos da lei da dosimetria após ser sorteado relator de duas ações diretas de inconstitucionalidade contra a norma promulgada pelo presidente do Congresso, senador Davi Alcolumbre, na sexta-feira. A lei possibilita a redução das penas e a progressão de regime dos condenados pela tentativa de golpe de Estado em 8 de janeiro de 2023. A primeira entidade a ajuizar a ação contra a norma foi a Associação Brasileira de Imprensa. Em seguida, foi a Federação Partidária Pessoal Rede. Mas outros partidos e entidades anunciaram que também vão questionar a lei. Advogado criminalista e mestre em direito constitucional, Joaquim Pedro de Medeiros, detalha o porquê das ações ficarem na relatoria de Moraes.
5: Em razão do que a gente chama de prevenção, aquele magistrado que recebe primeiro a causa, ele deve julgar as demais causas conexas ou que tenham relação à primeira ajuizada. Então, como a primeira ação foi ajuizada pela Associação Brasileira de Imprensa, foi encaminhada ao ministro Alexandre de Moraes, as demais, por consequência, também serão reencaminhadas a ele. O ministro Alexandre de Moraes tomou essa decisão em ações de execução penal. As execuções penais dos condenados pelos atos do 8 de janeiro e na medida em que eles solicitaram a aplicação da nova legislação, o ministro na ação de execução, ou seja, na execução penal, determinou que, olha, vamos aguardar o julgamento da ação direta de inconstitucionalidade que foi proposta contra essa lei da dosimetria para saber sobre a aplicação.
4: Alexandre de Moraes deu prazo de 5 dias para a Presidência da República e o Congresso Nacional se pronunciarem sobre o trâmite do projeto de lei. O presidente Lula vetou na íntegra, mas o presidente do Legislativo Nacional, senador Davi Alcolumbre, promulgou a norma conforme determina a Constituição. Joaquim Pedro de Medeiros explica que a Procuradoria-Geral da República deve se manifestar sobre a decisão de Moraes e os condenados também podem recorrer.
5: A Procuradoria-Geral da República, ela se manifesta sim, ela pode se manifestar inclusive concordando com a decisão do ministro ou pedindo para que ele encaminhe ao plenário a turma do Supremo Tribunal Federal para avaliar se essa decisão deve ser mantida. Da mesma forma, também as pessoas condenadas podem, nessa execução, recorrer da decisão para que a turma ela possa avaliar se a decisão deve ser mantida e se deve aguardar, então, o julgamento das ações diretas de inconstitucionalidade.
4: Na sexta-feira passada, a defesa do ex-presidente Jair Bolsonaro, um dos condenados pela tentativa de golpe de Estado, entrou com ação no Supremo para anular a condenação do cliente. A medida não tem relação com a lei da dosimetria. Agência Rádio Web de Brasília, Alan Barbosa. Direito ao voto, licença maternidade e Lei Maria da Penha são algumas legislações de proteção e de emancipação das mulheres. Os avanços foram conquistados aos poucos na história do país e com muita luta, mas também há retrocessos e tentativas de desconstruir todos os avanços no parlamento. Entender o que o Congresso Nacional pensa sobre as mulheres foi tema de pesquisa de mestrado da advogada e ativista Marina Ganzaroli, que fez um levantamento de mais de 1.000 projetos de lei com o termo mulher, desde a promulgação da Constituição de 1988.
6: Eles falam, eles usam a categoria, a palavra, o termo mulher, mas o resultado final é uma restrição de direitos. Eu descobri também que a legislação que usa essa categoria, ela é majoritariamente sobre questões de saúde sexual e reprodutiva. São abordados temas relacionados a direitos sexuais e reprodutivos. E, infelizmente, o que eu concluo é que o Congresso, ele tem caminhado numa produção de leis que vai contra o avanço e a melhoria das políticas públicas para as mulheres. Ele vai, na verdade, na contramão da expansão desses direitos.
4: Ganzaroli explica que as mulheres brasileiras realizaram uma ampla mobilização com propostas para a Constituinte. Nem todas entraram na Carta Magna, mas foram transformadas em projetos de lei nos anos seguintes e tiveram de vencer resistências. A proposta de licença paternidade, por exemplo, foi recebida como piada.
6: Porque parecia tão esdrúxula para eles a ideia do pai cuidar da criança, né, que todo mundo cai no riso. E aí vai um médico, homem, e fala, não, é muito importante que o pai cuide, esteja, e aí sai os 5 dias lá, né, de licença paternidade da nossa Constituição. Então tudo que não entrou, porque não entraram, né, muitas dessas mais de 100 sugestões da Caravana das Mulheres Brasileiras, da Carta das Mulheres Brasileiras, não entra. E aí nos anos seguintes, pessoas como, por exemplo, Benedita da Silva, tentam, apresentam todos esses artigos, essas propostas como projetos de lei. Então ali nos anos, né, no final dos anos 80, no início dos anos 90, a gente tem realmente propostas de leis voltadas para as mulheres muito ricas.
4: O estudo de Marina Ganzaroli foi publicado no livro O que o Congresso Pensa sobre as Mulheres? Produção Legislativa e Gênero no Brasil. O lançamento está ocorrendo nas principais capitais do país. A publicação pode ser adquirida nas principais plataformas de vendas de livros online. Agência Rádio Web de Brasília, Alan Barbosa.
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7: O rendimento médio dos brasileiros bateu recorde em 2025 e chegou a R$ 3.367 por mês, segundo dados divulgados pelo IBGE. O valor considera todas as fontes de renda, como salário, aposentadoria, aluguel e programas sociais, e representa uma alta real de 5,4% em relação ao ano anterior. A pesquisa também mostra que mais brasileiros passaram a ter algum tipo de rendimento. Em 2025, mais da metade da população residente no país recebeu dinheiro vindo do trabalho ou de outras fontes. É o maior percentual da série histórica da PNAD Contínua, iniciada em 2012. Segundo o IBGE, o crescimento da renda vem se mantendo desde a retomada da economia após a pandemia, impulsionado principalmente pelo avanço do mercado de trabalho. Quem explica é o analista da PNAD Contínua, Gustavo Fontes.
8: Do total de pessoas residentes no Brasil em 2025, um pouco mais de 2/3, né, 67,2%, possuem algum tipo de rendimento, né, o que representa uma pequena variação positiva em relação a 2024. E esse percentual de 2025 representa o máximo da série histórica da pesquisa, né, de pessoas com rendimento. Ao analisar por tipo de rendimento, né, se observa que 47,8% da população possui rendimento do trabalho, né, também foi o valor máximo da série, enquanto 27,1% tinham rendimentos de outras fontes.
7: Aposentadorias e pensões seguem como a principal fonte de renda fora do trabalho, alcançando 13,8% da população. Já os programas sociais do governo chegam a 9,1% dos brasileiros, percentual acima do registrado antes da pandemia. O especialista destaca também o crescimento da chamada massa de rendimento do trabalho, que atingiu 361 bilhões e 700 milhões por mês em 2025.
8: É o rendimento de todas as fontes, né, considerando a população residente com rendimentos, registrou um valor médio de R$ 3.367, né, incluindo diferentes tipos de rendimento, né? Que esse foi o módulo da série histórica da pesquisa e representa um crescimento de mais de 5% em relação a 2024. Desde o início da série histórica, né, da pesquisa, né, se observa uma lenta progressão do percentual de pessoas que recebiam rendimento de aposentadoria e pensão por morte, né, sendo que o valor de 2025 é o maior percentual da série histórica. Isso é um reflexo, né, do próprio envelhecimento populacional.
7: Apesar dos recordes, a desigualdade de renda ainda permanece elevada no país. Os 10% da população com maiores rendimentos receberam, em média, quase 14 vezes mais do que os 40% com menores rendimentos em 2025. Agência Rádio Web, produção e reportagem, Cassie Balog.
9: Durante décadas, o Produto Interno Bruto, PIB, foi usado como referência para medir o progresso das sociedades. No entanto, à medida que os números do PIB crescem, também aumenta um profundo desencanto com os sistemas políticos e econômicos encarregados de servir a população. Diante desse cenário, surge a pergunta: chegou a hora de encontrar uma nova forma de medir o que realmente importa? Em 2025, o secretário-geral da ONU, Antônio Guterres, lançou um grupo de especialistas de alto nível sobre o tema Além do PIB. Após um ano de consultas, o grupo divulgou nesta quinta-feira suas conclusões em um relatório intitulado Contar o que Importa, descrito como uma bússola para as pessoas e o planeta. No lançamento, o secretário-geral da ONU disse que o PIB desconsidera as atividades que sustentam a vida e contribuem para o bem-estar e deixa de contabilizar plenamente aquelas atividades que prejudicam as pessoas e exaurem o planeta.
10: GDP does nothing to capture or predict social unease, frustration and mistrust in institutions.
9: Antônio Guterres declarou que esta medida em nada contribui para captar ou prever o mal-estar social, a frustração e a desconfiança nas instituições, nem se a prosperidade está sendo compartilhada. O líder da ONU destacou que o PIB é indiferente ao fato de a renda ir para bilionários ou para os pobres, ou se ela se destina a combater a fome, a promover a saúde ou a mitigar as desigualdades. Os especialistas apresentam uma agenda prática para ajudar os governos e o sistema internacional a reduzir a dependência excessiva do PIB em áreas nas quais ele não é o indicador mais apropriado. Em termos simples, o PIB representa a soma de tudo que um país produz e vende. Mas economistas reconhecem há anos que esse indicador não consegue retratar o quadro completo. Por exemplo, trabalhos não remunerados, como cuidar de crianças ou de familiares com deficiência, não são contabilizados de forma positiva. Medidas de desigualdade também não entram no cálculo, assim como os custos da poluição ou da exploração de recursos naturais. O elemento central do relatório é um painel de indicadores baseado em quatro pilares: princípios fundamentais, incluindo paz, direitos humanos e respeito ao planeta, bem-estar, equidade e inclusão, e sustentabilidade e resiliência. Esses indicadores incluem a parcela da riqueza detida pelo 1% mais rico, a proporção da população rural, que vive a menos de 2 quilômetros de uma estrada transitável em todas as estações, e a proporção de pessoas que se sentem seguras ao caminhar sozinhas na região onde vivem após o anoitecer.
11: Da ONU News, em parceria com a agência Rádio Web, Felipe de Carvalho.
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12: O Brasil pode colher em 2026 uma das maiores safras de café da sua história. A estimativa é de cerca de 66 milhões de sacas, um volume bem acima do que o país produzia no início dos anos 2000, quando a colheita ficava entre 30 e 40 milhões de sacas. Junto com a expectativa de fartura, cresce também a preocupação se o mercado vai absorver todo esse café no mesmo ritmo, como explica o professor de agronomia da Unicesumar de Maringá, Tiago Costa.
13: Basicamente, nós estamos num momento de inflexão mercadológica, no qual a oferta de café oriundo do Brasil está abastecendo os mercados brasileiro e mundial. Quando nós temos a ampliação da oferta, nós temos uma pressão na curva de oferta e demanda que faz com que os preços se reduzam. E a expectativa do produtor para preços acaba sendo frustrada. Também devemos pontuar que os preços dos insumos para a produção são preços que ficaram elevados ultimamente por conta do aumento de custo de transporte de fertilizantes, pelas questões ligadas à logística internacional.
12: Para o professor, o desafio do produtor está principalmente na redução dos custos de produção e aponta alternativas.
13: Ao invés de utilizarmos os produtos convencionais, os agrotóxicos convencionais, fertilizantes convencionais, o produtor precisa utilizar insumos alternativos. No campo dos fertilizantes, seriam os fertilizantes orgânicos, que tem um custo de produção mais barato, inclusive vários deles são produzidos localmente no Brasil. E também nós devemos nos utilizar dos bioinsumos em substituição a alguns agrotóxicos. E a segunda situação que nós podemos destacar seria a implementação de uma gestão bem apurada dos dados.
12: O cenário deve impactar o mercado nacional do café, como complementa Tiago Costa.
13: Para o lado do consumidor, claro, vale o destaque, os preços nas gôndolas do supermercado vão cair. Há não mais que 4 meses, o valor do quilo do café no mercado varejo se encontrava no entorno de R$ 30,00. E na atualidade nós já encontramos os mesmos cafés na casa dos R$ 23,00 a R$ 25,00. Então, temos uma possibilidade de melhorias no preço do café para o consumidor final. Isso acaba sendo positivo porque traz escalabilidade no segmento e a rentabilidade num prazo curto pode inclusive ser melhorada e o produtor de café vai sentir isso no bolso.
12: Hoje, o Brasil responde por cerca de 1/3 de todo o café produzido no mundo. Grupo Rádio Web, 25 anos. 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Produção e reportagem, Iveson Gomes.
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0: 5h32.
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1: 5h57.
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1: 6:18.
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5: Como que quer um homem ou mulher de Deus? A Bíblia revela. 2 Coríntios 5:7. Olha os nossos passos, vamos ler 1, 2 e... A gente anda por fé. Não é o que eu tô vendo, é o que eu tô crendo. Não é o que tá diante de mim, é o que está diante do Deus que eu sigo.

0: passar sem ver.
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0: 6h39.
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0: 7 e 2.
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5: Glórias a Deus, hoje é terça-feira, que o Senhor te abençoe, que o Senhor te guarde, que o Senhor faça resplandecer sobre ti e que Ele te encha daquela paz que excede todo entendimento. Escute essa palavra, chegou o tempo de você romper limites, vencer obstáculos e conquistar coisas extraordinárias e continuar avançando pela fé. Deus está levantando pessoas que não vão parar no meio do caminho. Por isso eu te digo, quarta-feira é a nossa campanha Avante Sem Parar. Você precisa estar conosco, vivendo o sobrenatural, mergulhando fundo em Deus e recebendo poder do alto para você manifestá-lo na sua vida em nome de Jesus. Acompanhe o testemunho de quem tem vindo quarta-feira na campanha Avante Sem Parar. Daqui a pouquinho eu volto com todos vocês.
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7: Na coluna, tá doendo aí agora? Qual o nível de dor que a senhora tá sentindo? De 0 a 10? De 0 a 10 tá doendo quanto? Bastante? Tá encostado lá no 10? É, e não resolveu nada não? A senhora crê que Jesus vai curar a senhora? O que, que a senhora faz que dói? A senhora abaixa e dói. Então feche os olhos, vamos orar. Senhor nosso Deus e nosso Pai, a igreja com as mãos estendidas aqui em direção a essa irmã. Meu Deus, o Senhor é o Deus que pode todas as coisas. O Senhor criou os céus, criou a terra e tudo que existe, meu Deus. Todo poder, autoridade e domínio está nas tuas mãos. E nesta tarde eu invoco ao Senhor, meu Deus, para que o Senhor venha ao encontro desta irmã, meu Deus, tocando do alto da cabeça até a planta dos pés. Arranque esta dor que está incomodando, meu Deus, essa dor na coluna, esse desvio na coluna. O remédio já não resolve, já necrosou esta dor, meu Deus, mas o Senhor é poderoso para arrancar neste momento, em nome de Jesus, em nome de Jesus, seja curado. Procura a dor aí na coluna que a senhora estava sentindo.
8: Não mais. Aliviou, graças a Deus.
7: Aliviou? Quem te curou?
8: Jesus.
7: Bate palma e dá glória. Toma posse da vitória que o teu tratamento já começou e Deus já arrancou a dor na coluna e vai limpar o resto do corpo em nome de Jesus. Amém?
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Não adianta eu ser dizimista hoje e amanhã eu não sou mais. Não adianta eu ser um ganhador de almas hoje e amanhã eu não ganho alma mais. As almas que eu ganhei em 2025, ficou em 2025. Eu tenho que avançar sem parar e ganhar mais almas para Jesus em 2026. Então vamos mergulhar na palavra sobre isso. Eu quero falar sobre 7 princípios que eu preciso praticar na minha vida para viver o avante sem parar. Princípio número 1, diga comigo: não olhe para trás. Filipenses capítulo 3, versículo 13. O apóstolo Paulo, ele diz para todos nós: esquecendo-me das coisas que para trás ficam e avançando para as que estão diante de mim. Eu não posso ficar com o meu pé preso no meu passado. Para eu avançar, eu tenho que prosseguir sem parar. Cuidado para que você não fique preso no passado. Quem vive do passado não avança no propósito. Quem vive do passado não vive as coisas novas de Deus. A Bíblia diz em Gênesis 19, 26, que Deus, ele traz um grande livramento, que Deus, ele traz um grande milagre, que Deus, ele traz uma grande bênção, mas ele só fala uma coisa para Ló e a sua mulher. O que que Deus falou? Gênesis 19, 26. E a mulher de Ló olhou para trás. E qual o resultado? Ficou paralisada. Olha aqui, ó. Eu estou olhando para frente. Deus falou: vai, não olha para trás. E eles estão caminhando. E eles estão indo, até que de repente ela dá uma olhadinha no passado. E aquela olhada no passado paralisa o presente e o impede de avançar para o futuro. A olhada para o meu passado, o que é que Jeremias disse? Eu só quero trazer à memória o que me dá esperança. Se não me dá esperança o que aconteceu, eu não posso trazer para minha memória. Quem vive olhando para trás fica paralisado como a mulher de Ló. Quem vive olhando para trás não avança. Mas Deus está aqui nesta noite dizendo: ninguém vai ficar olhando para trás. Você vai viver o seu presente e vai avançar para o futuro. Alguém recebe essa palavra nesta noite? Pastor, no passado eu ganhei tantas almas, glória a Deus, mas e hoje? Pastor, no passado eu já cantei no coral, já ajudei no diaconato, o senhor não faz ideia, no passado eu já ajudei no estacionamento, no passado eu já ajudei a comprar terreno, obra de Deus, querido, o passado foi bom, mas Deus está dizendo:

Alguém recebe essa palavra, meu irmão? O meu ontem, eu já vivi muitas coisas boas ontem. Mas eu conheço muitas pessoas que tiveram um ontem maravilhoso, mas hoje estão desviadas. Pessoas que já levantaram paralíticos, pessoas que já evangelizaram nas ruas, pessoas que já ganharam almas, mas se tornaram tão saudosistas, viviam só do passado, que esqueceu do presente. Você está aqui hoje porque você está declarando hoje que você quer mais de Deus. Você está aqui hoje porque você está dizendo: eu preciso mergulhar mais fundo em Deus. A honra que eu dei para minha liderança no passado, se eu não continuar dando hoje essa honra do passado, pode virar rebeldia hoje. O amor que eu distribuí para as pessoas do passado, se eu não vigiar esse amor do passado, pode virar um ódio hoje. A força que eu empreguei na obra de Deus no passado, se eu não tomar

verdade. Vai parecer que nem de Deus eu sou mais no dia de hoje. Para eu avançar sem parar, eu preciso não olhar para trás. Não olhar para trás. Eu já enfrentei guerras. Todos nós já enfrentamos lutas. Todos nós já enfrentamos no vale da sombra da morte. Nós já passamos por ele algumas vezes. Lutas que a gente pensava, não vamos conseguir. Dessa eu não escapo, dessa eu não saio. Mas o que é que nos levou a sair? É porque Deus virou para mim, para você, e disse: eu tenho ainda obra na tua vida, eu tenho um futuro para você, eu te chamei, eu te escolhi, e através de você eu farei grandes coisas. Meu irmão, olha para frente, porque quem olha para frente é renovado, quem olha para frente é fortalecido, quem olha para frente é renovado.

0: Oh, Espírito Santo de Deus. Segundo, pastor, como é que eu avanço e sem parar? Além de não olhar para trás, eu preciso. Diga comigo, permaneça firme na fé. Primeiro Coríntios 15, 58. Diz assim a palavra: portanto, meus amados irmãos, portanto, Flamarion, Maria, José, Felipe, Marcelo, dá um grito, qual que é seu nome? Portanto, quem? Portanto, Flamarion, sede firmes, permaneça. Firme igual uma rocha, inabalável nos princípios da fé. Sede alicerçados com fundamento que sustenta o prédio alto. Seja enraizado, não como uma planta rasteira que o vento joga para lá e para cá. Não, sede firmes, sede alicerçados, sede enraizados, sempre abundante na obra do Senhor, sabendo que o vosso trabalho não é em vão. A pessoa, para avançar sem parar, ela tem que estar firme. Eu fui firme ontem, sou firme hoje, vou ser firme amanhã. E se a luta vier, estou firme. E se a batalha chegar, estou firme com Jeová. E se eu for traído, sou firme com o Senhor. E se a ingratidão bater na porta, estou firme com o Senhor. E se alguém roubar de mim, estou firme com o Senhor. E se alguém falar mal de mim, estou firme com o Senhor. E se alguém tiver inveja de mim, estou firme com o Senhor. E se alguém quiser tomar o meu lugar, não interessa, passe o que passar, eu decidi estar firme com o Senhor. Mesmo em meio às lutas, continue. Oh. Mesmo em meio às guerras, continue. Mesmo em meio às batalhas, continue. Mesmo em meio às calúnias, continue. Mesmo em meio à ingratidão, continue. Mesmo em meio à desvalorização, continue. Mesmo quando alguém fizer alguma coisa e se esquecer de você, continue. Mesmo quando alguém fingir que não te lembra de você, continue. Mesmo quando a notícia ruim chegar, continue. Mantenha-se firme. Eu fui auxiliar do meu pastor se chama pastor Jerônimo, durante 7 anos. Depois ele me enviou para governador Valadares, estou lá há 24 anos. São 31 anos de pastor. Eu dizia na igreja, domingo, tem 31 anos que eu pastoreio. 31 anos que eu cuido de gente. Só muda o CPF. O restante é tudo igual. Os problemas são os mesmos. Não muda nada. Muda o nome de Maria para Joaquina, de Marcelo para Fábio. Mas pastor Gregório, é a mesma coisa. É a mesma coisa. É a mesma coisa. Eu dizia para a igreja, a diferença que eu descobri nesses 31 anos é de quem decidiu permanecer firme com o Senhor. Porque a luta vem para todo mundo. O pobre tem luta, o rico tem luta, o branco tem luta, o amarelo tem luta, O doutor tem luta, o analfabeto tem luta, quem vem para a igreja de ônibus tem luta, quem vai de carro tem luta, quem tem 1,80m tem luta, quem tem 1,30m tem luta, todo mundo enfrenta a luta. Mas nesses 31 anos, o que é que eu descobri? Aqueles que decidiram estar firmes no Senhor, eles vão passando pela prova dando glória a Deus. Eles passam na prova dizendo assim, ó, ainda que eu ande pelo vale da sombra da morte, eu não temerei mal nenhum, porque o Senhor está comigo. É aquele que diz assim, eu estou na cova, mas o leão não vai me morder. Eu estou diante do mar vermelho, mas ele não vai me afogar. Eu estou diante da muralha de Jericó, mas é ela que vai ter que cair. Eu estou na fornalha ardente, mas vai virar piscina, porque Jeová entra nela comigo. Quem está firme, ele prossegue. Ele prossegue. Ele prossegue, ele prossegue, ele avança sem parar, ele avança sem parar. Eu aprendi, irmão, que quem está firme, quem é constante é igual semente. De vez em quando alguém enterra uma semente, achando que vai matá-la. Semente não morre. De repente, debaixo da terra, sem ela falar nada, começa a gerar uns ramos, começa a gerar algumas raízes. E cadê fulano que morreu? Morreu nada, está mais vivo do que nunca. Cadê Beltrano, que estava quebrado, falido? Você não está sabendo, não? Deu a volta por cima, está mais próspero do que antes. Cadê Ciclano, que o filho estava nas drogas, ele queria desistir da vida? Você não está sabendo? O moço, o moleque foi liberto, agora está ajudando, é na mídia da igreja. Cadê Ciclano, que estava com o casamento arrebentado? Você não está sabendo? Jeová fez o rebuliço no casamento, restaurou a família, e os dois agora voltou a namorar. Meu irmão, aquele que decide se manter firme, não tem capeta no inferno, não tem invejoso na terra, não tem nada que impede essa pessoa. Como que é a vida dela? Avante e sem parar. Avante. A perna direita chama avante, e a perna esquerda chama sem parar. Bate palma e dá glória.
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2: Grande Deus e poderoso Pai, o Senhor é um Deus que nunca perdeu uma batalha. O Senhor é um Deus que diz que o que é ligado na terra é ligado no céu. Eu ligo a vitória, eu ligo a bênção, eu ligo a cura, eu ligo o milagre, eu ligo a restauração, eu ligo a felicidade, eu ligo a volta por cima de cada um que ora comigo agora. O Senhor não une pessoas, o Senhor une propósitos. Quem está orando comigo agora está debaixo de um propósito. Então, que o Senhor visite essas pessoas, ó Deus, porque o Senhor é onipotente, onisciente, onipresente. E eu sei que o Senhor tem o poder de mudar qualquer quadro. Ó Deus, que a Tua presença, que a Tua voz, que a Tua vontade chegue até o coração de cada ouvinte agora da Rádio 104 FM. Purifica os nossos corações, alinha os nossos pensamentos e guia os nossos passos para que a gente possa amar mais ao Senhor. É a minha oração em nome do Pai, do Filho e do Espírito Santo. Amém, Jesus.
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4: 7h23. 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
8: Eu não posso ficar com meu pé no passado. Se eu vivi coisas boas, eu trago a memória. Mas as coisas boas do passado não me fazem uma pessoa vencedora hoje. Eu não posso ficar preso no saudosismo. Ah, quando eu era... Não, eu quero saber quem eu sou. Eu preciso entender o hoje. Eu preciso entender o agora. Para eu poder avançar. Para eu poder prosseguir. Então, passado, esquece o que é ruim. Presente, a Bíblia está dizendo: eu vou avançar. Eu vou triunfar. Eu vou dar mais de mim hoje. Eu vou ser melhor hoje. Eu vou ser o melhor homem de Deus hoje. Eu vou ser o melhor trabalhador hoje. Eu vou ser o melhor funcionário hoje. Eu vou ser uma melhor esposa hoje. Eu vou ser o melhor funcionário hoje. Eu vou ser o melhor estudante hoje. Ontem foi muito bom, mas hoje tem que ser melhor ainda.
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1: Alô, alô, alô, minha gente querida. Bom dia. 7h35 no horário brasileiro. Eu sou Tony de Oliveira. Estamos aí. Segundo dia da semana, terça-feira, 12 de maio. 2026.
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1: Chegando pra te fazer companhia até meio-dia, até as 9 horas da manhã, café com louvor. Hoje tem 3 é demais, melhor de 3. De quem é essa voz e o Dose Dupla? Tudo isso até meio-dia pra você na nossa manhã, dentro do Café com Louvor e também dentro do Bom Dia Alegria, 7h36. Manhã maravilhosa, terça-feira, 12 de maio, 2026. E aí, como é que você tá? Tudo bem? Certinho? Tranquilo? Tudo jóia? Pra quem tá aí no sítio, na chácara, na fazenda, no supermercado, na padaria, no restaurante, um abraço muito grande. Eu sou o Tony de Oliveira. Estamos começando mais um dia, graças a Deus. Terça-feira, 12 de maio de 2026. A estação é outono. Trabalhando comigo lá nos transmissores, o nosso querido Carlinhos. Pois é, ontem nós tivemos aí um incêndio ali em volta dos transmissores, das torres, lá no pico da Ibituruna. Complicado, hein? Durante a tarde e a noite. E aí o incêndio foi contido ali por equipes de bombeiros e voluntários e tal, mas acabou prejudicando, né? 7 horas e 37 minutos. Carlinhos aí no pico da Ibituruna. Um abraço! Trabalhando com a gente na OPEC, Operações Comerciais, a minha amiga Tayane, bom dia! Alô, alô, Cristiane, trabalhando na OPEC, bom dia! Produzindo o programa, João Vitor Rolando. E a nossa homenagem aos aniversariantes de hoje. E aí, meu amigo e minha amiga, hoje é dia do seu aniversário, tá soprando velinhas hoje? Muita paz, muita alegria, muitas felicidades e muitos anos de vida. 12 de maio 2026, terça-feira. Feliz, feliz, feliz aniversário!
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1: Minha amiga dona de casa, muito obrigado pelo carinho, pela sua sintonia. Muito obrigado, médico, professor, advogado, gari, você nas fábricas, indústrias, malharias, supermercados. Vamos tomar aquele café animado, aquele café gostoso hoje, dia 12 de maio, acordando para mais um dia, para mais uma jornada. Obrigado, motorista, pela carona que me dá. Seja paciente na estrada, para não ser paciente no hospital. Motorista de ônibus, de caminhão, de carreta, né? Taxista, Uber, aplicativo. Vamos começar mais um dia? Vamos trabalhar, minha gente querida. Alô, alô, alô, alô! 7h38. Tem muita coisa pra gente falar hoje. 21 graus nesse momento. Choveu um pouquinho durante a noite. Caiu uma pancadinha de chuva, 10% a previsão de chuvas para hoje, umidade relativa do ar 90%, ventos a 5 km por hora, uma manhã de tempo nublado. Que bom que a gente está aí, né? Graças a Deus, acordando para mais um dia. Muito bem, prefeito de Valadares protocola denúncia contra presidente da comissão processante. Trânsito no Vila Isa terá mudanças por causa de obras nas marginais. Empreendedores do Vale do Rio Doce podem se inscrever para expor gratuitamente Super Encontro Varejista de Ipatinga. Caminhada marca luta antimanicomial em Valadares nesta sexta-feira. Bom dia, dona de casa. Bom dia a você que acordou cedo, né? E aí, Tony, trabalhei durante a noite, vou descansar agora. Descansei durante a noite e vamos trabalhar. É isso aí, rapaz. A vida é desse jeito. E assim o tempo não para. redução da jornada de trabalho pode custar 48,4 milhões aos municípios brasileiros. Setor produtivo pressiona por atualização ampla dos limites de faturamento no Simples Nacional. Indústria brasileira apresenta agenda estratégica para fortalecer a parceria com os Estados Unidos. 7h40. O que é notícia em Valadares, em Minas, no Brasil e do mundo é destaque a partir de agora. Frio segue forte até quarta-feira e nova frente fria chega até sexta-feira. Querido, querida que me ouve, um abraço muito grande. E aí, como é que você tá, hein? Tudo jóia? Tudo bem? Bancos têm até hoje para enviar dinheiro esquecido a fundo. O câncer pode estar no DNA da família. Tem um estudo que está apontando, hein? 7h40 agora, 7h40. Você tá no sítio, tá na chácara, tá na fazenda? E aí, como é que você tá, hein? Um abraço muito grande. Câmara marca julgamento de processo contra prefeito e governador Valadares. De acordo com a Câmara, para que haja a perda do cargo, são necessários 2/3 dos votos dos vereadores, o que corresponde a 14 votos. Processo apura irregularidades no transporte escolar do município. Cruzeiro, Arthur Jorge promove volta de quarteto titular contra o Goiás. Equipe enfrenta Esmeraldino no Mineirão em busca de classificação na Copa do Brasil. Atlético Mineiro, 7h41. Galo convoca reunião para analisar balanço e aporte milionário. O encontro na Arena MRV vai tratar de investimento de 430 milhões e mudará a configuração acionária da SAF. 7h41. A enquete de hoje é: qual é o seu maior medo? Você tem medo de alguma coisa? Qual é o seu maior medo? E a partir de hoje, no programa de segunda a sábado, tem 3 é demais. Melhor de 3, 3 sucessos que a gente sempre toca. De quem é essa voz? E também o Dose Dupla. Tudo isso abrilhantando ainda mais a sua manhã. Eu sou o Tony de Oliveira. Deus te abençoa. Vamos lá, Brasil, com a nossa equipe. Até o meio-dia. Obrigado, Senhor Jesus Cristo, santo, amado e querido, por mais um dia. Senhor Deus, nós te louvamos, te adoramos, te agradecemos e te damos graças por tudo. Obrigado, meu Deus, porque pela tua misericórdia eu acordei, abri os olhos hoje e estou chegando diante deste microfone, onde aqui eu tenho a oportunidade de fazer o bem, de levar uma mensagem de fé e de esperança. Querido Deus, te adoramos, te damos graças e te louvamos nesta manhã de terça-feira. Visita clínicas, abrigos, creches, presídios, orfanatos, hospitais, manicômios, casas de recuperação. Querido Deus, que o teu Espírito entre agora nesta UTI, nesta CTI, onde se encontra pessoas que estão lutando pela vida, pelo mundo afora. Pessoas que estão desenganadas pelo médico. E a família tem sentido uma dor profunda porque vê a cada dia essa pessoa indo embora. Não é fácil, ó Deus. Então que o teu Espírito Santo alcance nesta manhã estas vidas que precisam muito de um milagre. Querido Deus, te louvamos, te adoramos, te damos graças por tudo. Senhor, misericórdia daquele que hoje acordou com a dor do luto, porque o dia hoje será difícil, perder um ente querido da família. Pessoas que estão longe, perto. Pessoas que muitas das vezes não se falam, não se perdoam, não se entendem. Senhor, aquela pessoa que tem uma família que às vezes vive tão triste, tão abatida, tão angustiada. Tantas desavenças, tanta desunião. A vida é tão boa. Nós fomos criados à imagem e à semelhança de Deus. e que nós possamos ser luz neste mundo. Então que eu possa fazer o bem para que alguém veja em mim a presença do nosso Senhor e Salvador Jesus Cristo. Senhor, que o teu poder e a tua misericórdia alcance agora aquele que está trabalhando, mas aquele também que está desempregado. Aquele que vive no conforto, mas aquele que muitas das vezes tem passado uma vida tão triste, na miséria, sofrendo, dependendo do mínimo, lutando pela vida em um mundo onde se fala tanto em coisas materiais. Querido Deus, que o teu poder e a tua misericórdia alcance a cada um nesse momento. Senhor, eu gostaria de me dirigir neste momento àquela pessoa que um dia o Senhor escolheu. Querido, querida, que esta oração seja também para você. Apesar das lutas, das dificuldades, dos problemas, dos obstáculos, muitas das vezes, como ser humano, às vezes a pessoa diz: ah, eu não quero mais, vou desistir. O fardo está sendo muito grande, muito pesado. Vou jogar a toalha, popularmente dizendo, e vou abandonar o barco. Ele te escolheu. Jesus te escolheu para te colocar de pé, para te manter de pé, para te fazer vencedor, para que você tenha a vida eterna e para que você seja também uma luz nesse mundo. Presta atenção, Ele te escolheu. Fica firme.

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1: 104 FM, 10 minutos faltando para as 8 horas da manhã. Que louvor lindo. Gisele Nascimento, Ele Te Escolheu. Bom dia, caminhoneiro. Bom dia, dona de casa, pedreiro, carpinteiro, homem, amiga, cozinheira. Bom dia, pessoal do Mercado Municipal. Vamos trabalhar, gente? 10 para as 8. E aí no GV Shopping? Tá cedo para abrir ainda, João Vitor? 10 minutos para as 8 horas da manhã. Eita, pessoal, você nas fábricas, indústrias, malharias, supermercado, começando mais um dia, né? Nosso giro de informações começando agora. E qual é o seu maior medo? A enquete está aí, 3279-0104, 99961-0104. Minha amiga Bianca Mingotti, bom dia. Redução da jornada de trabalho pode custar 48,4 bilhões aos municípios brasileiros.
2: A redução da jornada de trabalho no Brasil pode custar 48,4 bilhões de reais aos cofres dos municípios. O diagnóstico é apontado em estudo técnico da Confederação Nacional de Municípios, a CNM. O levantamento analisou os impactos da alteração prevista no PL 1838 de 2026 e na PEC 8 de 2025, que estão em análise no Congresso Nacional. A maior preocupação dos gestores recai sobre a PEC 8 de 2025, que prevê a redução da jornada para 36 horas semanais, além do impacto estimado de quase 50 bilhões de reais nos cofres municipais, também levaria as cidades a contratar 730,3 mil novos profissionais para manter o atual nível de prestação de serviços públicos. Em nota oficial, o presidente da CNM, Paulo Zilkowski, ressaltou que as mudanças devem ser efetivadas com cautela e merecem discussão aprofundada, já que os reflexos seriam sentidos pela população. Já os reflexos financeiros com a aprovação do PL 1838 de 2026, que altera a consolidação das leis do trabalho, CLT, para estabelecer uma jornada de 40 horas, seria de 442 milhões de reais, além da necessidade de contratação de mais de 7 mil novos servidores. O estudo da CNM aponta ainda que as propostas afetam todas as carreiras dos servidores das prefeituras. Para os municípios, as áreas mais impactadas seriam educação, saúde, serviços gerais e os técnicos administrativos. Os dados da CNM mostram que, com a PEC, a administração pública poderá ter um déficit de cerca de 96 mil professores, 58 mil trabalhadores de limpeza urbana e 22 mil técnicos em enfermagem. Com informações da Confederação Nacional de Municípios, Bianca Mingotti.
1: Obrigado, Bianca Mingotti. 7 horas e mais 53 minutos. Você que está chegando agora em Governador Valadares, nosso abraço, nosso carinho. Ontem, à tardinha e à noite, nós tivemos lá um incêndio ali nas mediações do Pico da Ibituruna, né? E é uma luta, né, rapaz? Bombeiros trabalharam lá, voluntários conseguiram ali controlar. E é uma batalha muito grande, né? Vamos ver o que foi que aconteceu, se causou danos, prejuízos lá. 7 horas e 53 minutos, incêndio é complicado, né, hein? Ah, é uma luta, né? Não é mole não, né? Muito bem, bom dia para você que tá aí no sítio, na chácara, na fazenda. Marquesan Araújo, preço do boi gordo.
3: O preço do boi gordo nesta terça-feira, dia 12, apresenta queda de 0,92%. A arroba está sendo negociada a R$ 349,30 no estado de São Paulo. Na Grande São Paulo, em São José do Rio Preto e Descalvado, os preços do frango apresentam elevação. O frango congelado passou a ser negociado a R$ 7,66 e o frango resfriado a R$ 7,68. A carcaça suína especial apresenta aumento de 0,57% no preço, sendo negociada a R$ 8,76 por quilo nos atacados da Grande São Paulo. O suíno vivo registra alta em quase todos os estados analisados, como é o caso de Minas Gerais, onde o produto é comercializado a R$ 5,77. Os dados são do CEPEA. E reportagem Marquesan Araújo.
1: 7h55, bom dia para você, você que tá ligadinho, ligadinha com a gente nesta manhã de terça-feira, dia 12 de maio. E aí, hoje é dia do seu aniversário, é que coisa boa. Deus te guarde, te abençoe, te proteja, tá bom, querido, querida? Feliz aniversário nesse 12 de maio. Minha amiga Paloma Custódio, o setor produtivo está pressionando por atualização ampla dos limites de faturamento do Simples Nacional.
4: O setor produtivo defende que a atualização dos limites de faturamento anual do microempreendedor individual, o MEI, proposto pelo Projeto de Lei Complementar 108 de 2021, seja estendida também às demais faixas de enquadramento do Simples Nacional. O empresário e ex-deputado federal Walter Yoshi, atual membro do Conselho Diretor da Associação Comercial de São Paulo, ressalta que os limites de enquadramento do Simples Nacional permanecem congelados desde 2018 e já não refletem a realidade econômica do país.
5: E ao longo desse tempo todo nós tivemos inflação, tivemos aumento de custos, locação, mão de obra, folha de salários. Especialmente depois da pandemia, nós tivemos um aumento muito dos insumos, né? E o teto, tanto do Simples como do MEI, não teve esse aumento de teto.
4: O deputado federal Arnaldo Jardim, do Cidadania de São Paulo, participa de articulações do setor produtivo no Congresso Nacional como vice-presidente da Frente Parlamentar da Agropecuária e membro da Frente Parlamentar Mista do Empreendedorismo. Para ele, a atualização dos limites de faturamento é uma questão de justiça para os empreendedores de pequeno porte.
6: O PL 108, que reajusta esses percentuais, é uma questão de justiça, de reconhecer o setor que mais gera empregos, mais cria oportunidade para o nosso país. É nossa prioridade, nós queremos urgentemente que ele seja deliberado.
4: Em março, a Câmara dos Deputados aprovou o regime de urgência para o PLP 108 de 2021. O texto prevê o aumento do limite de faturamento anual do MEI para até R$ 130 mil reais e autoriza esse perfil de empreendedor a contratar até 2 empregados. Com a urgência, a matéria poderia seguir diretamente para a votação em plenário, sem passar pelas comissões temáticas. No entanto, os parlamentares decidiram criar uma comissão especial para aprofundar o debate, reunindo especialistas, representantes do governo e do setor produtivo antes da votação final. Segundo Walter Yoshi, a expectativa é que o projeto seja aprovado na Câmara ainda em 2026, apesar das eleições. Após eventual aprovação, o projeto retorna ao Senado, onde teve origem. Reportagem Paloma Custódio.
1: Muito bem. 7h57. 7h57. Qual é o seu maior medo, hein? É a enquete de hoje. Bom dia, Tony. Sou Romildo Braz Ferreira. Moro aqui no Cardo. O meu maior medo é perder a salvação em Cristo Jesus. Por isso, luto todos os dias para me manter na presença do Senhor Jesus e, no final, ganhar a vida eterna. Ô Romildo, um abraço, querido. Deus te abençoe aí. 7h58. E você, hein? Qual é o seu maior medo? 3279-0149-99610-104. 8:02, Marquesan Araújo e o preço do café.
3: O preço do café arábica abre esta terça-feira, dia 12, em alta de 2,78%, com a saca de 60 quilos negociada a R$ 1.716,30 na cidade de São Paulo. O café robusta também teve salto de 3,35%, sendo comercializado a R$ 943,54. O preço do açúcar cristal apresenta variação nas principais praças do estado de São Paulo. Na capital, a saca de 50 quilos teve elevação de 0,01% e é cotada a R$ 96,60. Em Santos, houve queda de 0,24% e a mercadoria é negociada a R$ 103,02 na média de preço sem impostos. A saca de 60 quilos do milho, por sua vez, é vendida a R$ 65,92 após queda de 0,09%. Os valores são do CPEA. Reportagem Marquesan Araújo.
1: Obrigado, Marquesan. 7h59 agora. O prefeito de Governador Valadares, Coronel Sandro, protocolou na manhã desta segunda-feira, dia 11, uma denúncia contra o vereador Amaral do Povo, presidente da comissão processante, que apura possíveis irregularidades na contratação de uma empresa de transporte escolar do município. Além do parlamentar, o prefeito afirmou que a representação também cita outras pessoas, embora não tenha revelado os nomes durante coletiva de imprensa realizada em frente ao prédio do Ministério Público de Minas Gerais. Então, a denúncia, ela foi feita logo após a comissão processante aprovar o parecer conclusivo relacionado ao processo que investiga o chefe do Executivo. Durante a coletiva, Coronel Sandro reafirmou que a acusação surgiu a partir do relato de uma testemunha que estaria presente no local onde ocorreu a gravação de um suposto áudio envolvendo uma proposta de corrupção. Bom, abre aspas aí. Vamos ver o que, que o prefeito diz. Ele disse o seguinte: estou aqui para protocolar a denúncia contra o vereador Amaral do Povo, presidente da comissão processante, sobre o meu impeachment, pois ele apresentou uma proposta de corrupção de 300 mil, sendo 200 mil em dinheiro e um carro no valor de 100 mil, para que o vereador Leido Mãe de Deus, relatora da comissão, apresentasse um relatório favorável à minha cassação. Juntamos todas as provas materiais, entre elas um áudio estarrecedor em que ele faz a proposta, além de uma prova testemunhal que confirma o conteúdo do áudio e acrescenta outras informações sobre momentos em que a proposta de corrupção teria sido apresentada. Fecha aspas, são palavras do prefeito. Ainda durante a entrevista, Coronel Sandro afirmou que considera comprometida a atuação da comissão processante e disse acreditar que os atos praticados pelo grupo não possuem validade jurídica. Segundo ele, outras pessoas também aparecem na representação encaminhada às autoridades. O prefeito também declarou confiar no trabalho do Ministério Público e do Poder Judiciário para conduzir a investigação a partir da denúncia protocolada. Bom, o prefeito disse o seguinte, abre aspas aí de novo, falas dele. Não posso falar pelo Ministério Público. Fiz minha parte, meu dever como cidadão e também como vítima. Acredito no trabalho do Ministério Público e do Poder Judiciário. Meu papel se encerra aqui. Protocolei a denúncia e agora compete ao Ministério Público e ao Judiciário fazerem o que cada um faz muito bem aqui em Minas Gerais. Fecha aspas, disse o prefeito. O advogado Tiago de Castro, que integra ali a defesa do prefeito, afirmou que a representação apresentada, ela possui elementos considerados consistentes pela equipe jurídica. Então, segundo ele, além da gravação, a defesa reuniu documento e depoimentos que reforçam a autenticidade do material entregue às autoridades. Ele disse o seguinte, abre aspas aí, palavras do advogado. Nós da defesa do prefeito Coronel Sandro protocolamos na manhã de hoje essa representação e não se trata de uma representação baseada em ilações ou possibilidade. É uma representação que pede a prisão e o afastamento do vereador Amaral do Povo porque as provas são contundentes. Temos a pessoa que fez a gravação, a cadeia de custódia da prova muito bem consubstanciada, o aparelho apresentado perante pessoa competente que relatou tudo por meio de ata notarial, além da declaração da testemunha sobre a situação. Não há qualquer ilicitude na gravação desse áudio que aconteceu de modo público. Também chegaram outras provas no fim de semana. Estamos certos e seguro de que as provas são incontestáveis e de que providências precisam ser tomadas. E sim, podemos ter a qualquer momento a reunião marcada para quinta-feira. Fecha aspas aí. Então, acerca dos vereadores citados pelo prefeito Coronel Sandro, do PL, assessoria do vereador Amaral do Povo, do Avante, explicou que não vai se pronunciar sobre o assunto por enquanto, e a assessoria do vereador Leido Mãe de Deus, do PMB disse que nesse momento não irá se pronunciar publicamente sobre o assunto e diz que está aguardando a devida apuração dos fatos pelas autoridades competentes e reitera o respeito à transparência, ao devido processo e responsabilidade na condição de qualquer manifestação oficial. Vamos ver o que, vai aguardar, a gente continua noticiando, nós estamos acompanhando também esse caso, assim como toda a imprensa, 8 horas e 5 minutos, a Câmara Municipal de Vereadores. Ela convocou uma reunião extraordinária para a próxima quinta-feira, agora dia 14, às 9h30, para julgamento do processo político-administrativo número 037/2026, que apura suposta infração político-administrativa atribuída ao prefeito Coronel Santos. Então, conforme o comunicado oficial, a convocação ocorre nos termos do artigo 146 do Regimento Interno da Câmara e seguirá o previsto nos incisos 5 e 6 do artigo 5º do Decreto-Lei 201/1967. Durante a sessão, os vereadores irão analisar o parecer final da comissão processante responsável pela investigação. Para que ocorra a perda do mandato do prefeito Coronel Sandro, são necessários votos favoráveis de 2/3 dos parlamentares da Câmara, que equivale hoje a 14 votos. Então, para que ocorra a perda do mandato do prefeito, são necessários votos favoráveis de 2/3 dos parlamentares da Câmara, o que equivale aqui em Valadares a 14 votos. A gente continua aguardando, né, e acompanhando aí. O prefeito de Valadares protocolou essa denúncia contra o presidente da comissão processante. Vamos ver o que, vai acontecer aí. Bom, são 8 horas e 7 minutos. 8 e 7. Quem liga no Café com Louvor, quem liga na 104, quem liga na Rádio do Povo de Deus, está sabendo. Eu sou o Tony de Oliveira, 8 horas e 7 minutos. Marquesan Araújo, ei, Marquesan Araújo. E aí, vamos fechar o nosso mercado agropecuário de hoje. Preço da soja e também o preço do trigo. O povo de Deus está sabendo. Eu sou Tony de Oliveira, 8 horas e 7 minutos. Marquesan Araújo, ei, Marquesan Araújo. E aí, vamos fechar o nosso mercado agropecuário de hoje.

0: R$ 2,31. Na segunda, a mercadoria tem alta de 0,90% e é cotada a R$ 128,85. O preço do trigo, por sua vez, registra elevação de 0,21% no Paraná e salto de 0,06% no Rio Grande do Sul. No primeiro estado, a tonelada é vendida a R$ 1.345,97, enquanto no segundo é comercializada a R$ 1.287,21. Os valores são do CEPEA. Reportagem Marquesan Araújo.
1: Obrigado, Marquesan. 8:08, meu amigo Wilson Santos, compositor e cantor, Deus abençoe. E um abraço muito grande. Deixa eu abraçar o Leandro Miranda, lá em São José da Figueira, meu amigo Austin, aí no bairro Santa Terezinha, a dona Carmen, lá de Itaperuna, Ney Vera, aí no bairro São Paulo, Cláudia, Rafael, Hanna Matheus, Zuleika Lemos, de Carangola. Ô Zuleika, ela diz, Tony, qual é o seu maior medo? A enquete está perguntando aí. Meu maior medo, Tony, é, às vezes, essa violência gigantesca que está assolando o Brasil. A gente liga o rádio, vai para a internet, liga a TV, só vê falar em violência. A gente precisa de ficar fechado dentro de casa. Nossas casas hoje, elas parecem mais um presídio do que uma residência de família. Então, o meu maior medo nesse mundo é essa violência que assusta todos nós. Obrigado, querido. 8:09. Edmilson Cardoso, aí da Avenida JK. Meu amigo Edmilson, um abração para você aí. Olá, Tony de Oliveira. Sou o Alexandre Silva Luz. Ô, Alexandre, um abraço. Wellington César de Oliveira. Ô, primo, como é que tá as coisas aí? Ele mora lá em Apucarana, em Maringá. Lá em Maringá, no Paraná. Um abraço. Um abração também aí para o Alex Gonçalves. Ô, Alex, um abraço, Deus te guarde e te abençoe. Bom, já eu vou para o intervalo. Deixa eu trazer mais uma notícia aqui. Vamos para Brasília. Paloma Custódio, às 8:10. A indústria brasileira apresenta agenda estratégica para fortalecer a parceria com os Estados Unidos.
2: O setor industrial brasileiro elencou um conjunto de mais de 30 medidas estratégicas para fortalecer a parceria entre Brasil e Estados Unidos. Elaborada pela Confederação Nacional da Indústria, a CNI, a Agenda Estratégica da Indústria Brasileira para os Estados Unidos organiza as propostas em 9 temas. São eles: comércio e acesso a mercado, transformação digital, investimentos e ambiente de negócios, minerais críticos e cadeias produtivas estratégicas, segurança energética e indústria de baixo carbono, complexo econômico industrial da saúde e inteligência artificial, defesa, aeroespacial e setores de uso tecnológico dual, formação de capital humano em altas tecnologias e governança e diálogo institucional. Para o presidente da CNI, Ricardo Alban, as novas relações comerciais entre Brasil e Estados Unidos devem evoluir da cooperação entre empresas para uma integração mais ampla entre cadeias produtivas.
3: Estados Unidos e o Brasil têm uma relação bilateral comercial muito de manufatura, é a mais rica entre as relações comerciais na área de produtos industrializados, onde existe o conceito que vai vingar nas novas relações comerciais de complementariedade. É que essa complementariedade, em vez de ser hoje muito mais intercompanies Brasil e Estados Unidos, possam ser uma complementariedade de cadeias produtivas, cadeias de valor.
2: Para reforçar a importância da parceria bilateral, aconteceu nesta segunda-feira, 11 de maio, em Nova York, a primeira edição do Brasil US Industry Day. O encontro reuniu cerca de 500 lideranças empresariais, investidores e autoridades governamentais para discutir temas considerados prioritários e de comum interesse para o setor industrial dos dois países. Ricardo Alban destaca o papel da participação dos presidentes das federações da indústria de 17 estados brasileiros.
3: O que nós queremos não é interatividade, o que nós queremos não é atrair parceiros e formar novas cadeias produtivas. Então, cada um na sua federação, no seu estado, participando, interagindo, conhecendo, fazendo essa interlocução, é fundamental. Então, nossa responsabilidade cada vez é maior e nossa vontade de acertar também aumenta a cada instante.
2: O evento também contou com uma cerimônia de reconhecimento a empresas, entidades e lideranças que contribuíram para o fortalecimento da relação econômica entre os dois países nos últimos anos. Reportagem Paloma Custódio.
1: Obrigado, Paloma. 8:12. Prepara para mim aí o Jonathan Rodrigues, sou teu Deus, para a gente ouvir o nosso querido Jonathan Rodrigues. Bom dia, Sebastião, bom Jesus do

Prata. Oh, radinho ligado. Alô, Natália, Crena Márcia, Deus abençoa vocês aí pelo aplicativo, nos ouvindo pelo radinho, né? Pessoal aí do supermercado Bom Jesus, Deus abençoa vocês. Kátia Lemos, a ela aí. Tony, tô te ouvindo pelo aplicativo, tô aqui em Itabira, região metropolitana de Belo Horizonte. O meu maior medo, Tony, é de afastar da presença do Senhor Jesus. Fazem 16 anos que eu me converti e graças a Deus estou na presença de Deus. Luto todos os dias para superar as tentações e os obstáculos. O meu maior medo é me afastar da presença do Senhor Jesus. Obrigado, querida, pessoal de Belo Horizonte, Ibirité, região metropolitana. Jonathan Rodrigues, para um Brasil de audiência. Sou teu Deus.

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1: É isso aí, minha gente. Jonathan Rodrigues, sou teu Deus. 8 horas e 17 minutos, 8 e 17, é o nosso Café com Louvor. Ei, como é que você tá? Tudo bem, Tony? Tô chegando agora em Governador Valadares, estou ouvindo você. Tony, tô fora do Brasil, tô pelo aplicativo. É, Deus te abençoe aí, ó. 8 horas e 17 minutos. Vamos lá pra previsão do tempo agora, Tayane. Marquesan Araújo chegando com a previsão do tempo para esse 12 de maio.
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3: A previsão do tempo para a região sudeste nesta terça-feira apresenta variação entre muitas e poucas nuvens em quase toda a região. Possibilidade de chuva nas regiões mineiras da Zona da Mata, Campo das Vertentes, Itajubá e Andrelândia. O mesmo acontece no sul Espírito Santense e Vale do Paraíba Paulista. Pancadas de chuva são esperadas em todo o estado do Rio de Janeiro. Entre as capitais, mínima de 9 graus em São Paulo. A máxima deve chegar a 27 em Belo Horizonte. A umidade relativa do ar varia entre 40% e 100%. As informações são do Instituto Nacional de Meteorologia. Marquesan Araújo, o tempo e a temperatura.
1: Obrigado, Marquesan Araújo. 8 horas e mais 18 minutinhos. Bom, vamos ver como é que tá aí a nossa cidade, como é que tá a movimentação por aí afora, né? 8 horas e 18 minutos, vamos ver aí, Cristiane, como é que tá nesse momento a temperatura. 22 graus agora aqui nos estúdios no centro. 13% a previsão de chuvas para hoje, umidade relativa do ar 88%, ventos a 5 km por hora, uma manhã de tempo nublado. Terça-feira, 12 de maio de 2026, no outono. Muito bem, vamos lá para o Olho Vivo. Vamos ver o que está acontecendo por aí afora. Atenção, motoristas. Depois que passa o mercado municipal, ali no primeiro ou no segundo sinal ali, não está funcionando o sinal, não. Então tem que ter bastante cuidado aí, tá bom? Tem um sinal ali que o pessoal está consertando, então ele está totalmente parado ali nas mediações. Depois que passa o mercado municipal vindo aqui para o centro. Trânsito fluindo normalmente nas mediações do mercado municipal. Para você que está chegando aqui na Avenida Brasil, aqui na Caio Martins, aqui no centro, perto do terminal rodoviário, sem maiores alterações. 8h19, terça-feira, 12 de maio. Próximo aí a Prefeitura Municipal, Câmara Municipal, aí pertinho do Fórum, Teatro Atiaia, trânsito com alguma lentidão no centro. O terminal rodoviário de Valadares com embarque e desembarque normalmente. Aí na giratória, nessa rotatória que nós chamamos aí, né? Indo aí, passando aí perto do GV Shopping, indo aí para o UAI. Tudo normal, trânsito fluindo normalmente. O aeroporto de Valadares está aberto para pousos e decolagens. E os trens da Vale para Vitória e Belo Horizonte com cargas e passageiros. Tá tudo normal. Tudo normal. A temperatura subiu um pouquinho aí, Tayane. Vamos ver. Não, 22 graus ainda. 8h20. Pra quem tá ligadinho, ligadinha, vamos falar do trânsito. O que é que acontece? A Ecovias Rio Minas começou ontem, segunda-feira, dia 11, as obras nas vias marginais da região do bairro Vila Isa. Então atenção, motoristas, os trabalhos seguem até dia 20 de outubro de 2026 e fazem parte de quê? De um conjunto de melhorias de infraestrutura no trecho. De acordo com a concessionária, as intervenções feitas por etapa para reduzir os impactos do trânsito, o serviço inclui remanejamento de redes, obras em adutoras, implantação, adequação de redes de esgoto, drenagem, travessias e, ao final, a recuperação das marginais da região. As equipes atuando em diferentes pontos ao mesmo tempo, com liberação gradual dos trechos concluídos. Durante as obras, podendo ocorrer interdições parciais, desvios e redução de faixas de uma forma temporária. Alô, querido motorista que me ouve, a orientação é para que motoristas e pedestres fiquem atentos a sinalização e orientações das equipes no local. Então, essa primeira etapa sendo realizada ali nos quilômetros 414 mais 320, 414 mais 200, começou ontem, dia 11, e vai até dia 24 de junho, próximo ao batalhão da Polícia Militar. Nesse período, haverá interdições no retorno ali na drogaria Rafal, que pode causar mudanças no trânsito e no tráfego da região. Então, a concessionária está informando ainda que o cronograma pode sofrer alterações por causa das condições climáticas ou de ajustes técnicos necessários durante a execução das obras. Novas informações sobre o andamento dos serviços e mudanças no trânsito vão ser divulgadas também ao longo dos dias. Então, está sendo feita ali a famosa ponte, construindo uma outra ponte ali, maravilhosa, uma obra que todo mundo está aguardando, para acabar, ou pelo menos tentar acabar com esse trânsito. Nossa, quando para, enquanto você te fala ali, o trânsito está interditado ali para o lado da ponte, todo mundo fica triste. Então, para que essa obra seja concluída, existem muitas coisas que têm que acontecer, parar, mudar, e faz isso, é normal. Então, o trânsito no Vila Isa tendo mudanças por causa das obras nas marginais. Querido amigo motorista que me ouve, vá com cautela, vá com cuidado. É preciso, né? É preciso isso aí para poder melhorar. Mas se Deus quiser, em breve essa obra vai estar pronta aí e nós vamos ver essa ponte gigantesca que está sendo construída e vai ajudar mais muito mesmo. 8 horas e 23 minutos. Salão do Turismo, evento em Fortaleza, reuniu cultura, tecnologia e inclusão. O Marquesan Araújo.
3: A cidade de Fortaleza recebeu a 10ª edição do Salão do Turismo, um dos principais encontros do setor no país, que reuniu representantes de todas as regiões para discutir o futuro do turismo brasileiro. O evento, realizado pela primeira vez no Nordeste, entre os dias 7 e 9 de maio, destacou a força da gastronomia regional, a inovação tecnológica, a inclusão e a diversidade cultural como pilares para o desenvolvimento do setor. Ao longo da programação, houve debates, apresentações culturais e também anúncios de incentivo à atividade turística. Na área de políticas públicas, o ministro do Turismo, Gustavo Feliciano, destacou a criação de uma nova linha de crédito para pequenos empreendedores. O financiamento pode chegar a até R$ 21 mil por operação, com juros de 5% ao ano mais correção.
4: Uma condição para aquelas pessoas que às vezes ficam à margem dos operadores financeiros do nosso país, mas que têm um papel importantíssimo no setor do turismo, que são os micro e pequenos empreendedores individuais.
3: No campo do empreendedorismo, experiências regionais também ganharam espaço. A produtora Catiúce Guerreiro, de Independência, no Ceará, destacou o impacto da visibilidade nacional.
5: O produto deixa de ter só aquele contato com o público do município, público local, e passa a ser visto a nível nacional.
3: Além disso, o evento contou com manifestações culturais de várias regiões do país e reforçou o potencial do turismo como ferramenta de desenvolvimento econômico, inclusão e valorização da identidade brasileira. A servidora pública e assistente social, Selma Nogueira, destacou a diversidade cultural apresentada no evento.
6: A gente ficou encantada, né? Maravilhada com os estandes e saber que o nosso país é riquíssimo. Tem muitas regiões belíssimas e muitas coisas para serem aproveitadas e vivenciadas, né?
3: A inclusão também foi tema central, com destaque para o lançamento de um guia voltado ao atendimento de turistas neurodivergentes. A pesquisa que baseou o material ouviu 761 pessoas e mostrou que mais de 72,7% relatam desconforto com excesso de estímulos em viagens. Reportagem Marquesan Araújo.
1: Valeu, Marquesan! 8 horas 26 minutos nesta manhã de terça-feira, 12 de maio. Meu amigo Pastor Elias, bom dia.
7: E o grande amigo Tony de Oliveira, bom dia e a todos os ouvintes. Trazendo informações aqui da Avenida JK. A Avenida JK está um pouquinho congestionada, Tony de Oliveira. sentido quem está saindo do Santa Rita, indo para o centro da cidade.
1: Sim.
7: Haja vista que quem vem lá do outro lado para ir para o Santa Rita, passando pelo supermercado, Pedinito, debaixo da ponte, está tudo ok. Debaixo do viaduto, está tudo ok. Agora, a ponte lá em cima, a BR-116, está entre aspas tranquilo, Tony. Haja vista que as marginais lá no Vila Isa estão trabalhando para melhoria. Tem que ter muito cuidado, pedestre, ciclista, muito cuidado. Haja vista também que os pontos cegos, ônibus, caminhões, tem que ter muito cuidado para não esbarrar um no outro. Haja vista que as pessoas que estão passando pela ponte tá tendo que passar com muito cuidado, Tony.
1: Uhum.
7: Essas são as informações. Melhorias, com certeza, vai chegar para nossa cidade. Mas enquanto isso, ciclista, pedestre, tem que ter muito cuidado. E os motoristas, ter muita atenção no trânsito. Pastor Elias de Jesus com as informações.
1: Um abraço, meu amigo Pastor Elias Jesus. Muito obrigado. Tamo junto. 8 horas e 27 minutos. A sétima jornada acadêmica do curso de psicologia da Universidade Vale do Rio Doce, a Univale, promove sexta-feira, agora dia 15, a sétima caminhada em comemoração ao Dia Nacional da Luta Antimanicomial. A mobilização vai reunir estudantes, profissionais da saúde, comunidade em geral e num ato público que é voltado à conscientização e à defesa dos direitos de pessoas em sofrimento psíquico. Então essa concentração está marcada para as 14h, Praça Serra Lima, iniciativa realizada em parceria com a Secretaria Municipal de Saúde de Valadares e a Prefeitura. A caminhada, ela propõe o quê? Uma reflexão sobre a importância do cuidado em liberdade, do fortalecimento das políticas públicas de saúde mental baseadas no acolhimento. Então, na escuta e no respeito à dignidade humana. Esse movimento também é contrário ao isolamento, à exclusão social e às práticas manicomiais. Gente, a luta antimanicomial, ela defende um modelo de atenção psicossocial que prioriza o tratamento humanizado e a reinserção social dos pacientes, substituindo a lógica de internações prolongadas em instituições psiquiátricas por serviços de cuidado comunitário e acompanhamento multidisciplinar. Então, essa ação, ela busca o quê? Ampliar o diálogo com a população sobre a saúde mental e incentivar a construção de uma sociedade mais inclusiva, empática, comprometida com os direitos humanos. Parabéns quem está à frente desse trabalho aí. Caminhada marcando luta antimanicomial em Valadares nesta sexta-feira. Que bom, né? 8h29.
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0: 8:30.
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6: 104 FM, bom dia. E a partir de hoje, na nossa programação pela manhã também, 3 é demais. Daqui a pouquinho, a partir das 9, 3 louvores do mesmo cantor. Às 10 horas tem a melhor de 3, as 3 músicas mais tocadas na programação. 10 e meia, de quem é essa voz? Né, João Vitor Rolando, que quem é essa voz? E às 11 horas da manhã tem uma edição do Dose Dupla. Tudo isso alinhando ainda mais para ter você perto da gente. São 8 horas e 37 minutos, agora 8 e 37. Quero mandar um abraço para quem está lá em Itaperuna nos ouvindo. Jéssica, um abraço para você, viu, querida? Muito obrigado. Ela diz: Tony, quero participar da enquete. O meu maior medo são as drogas. Essa droga, Tony, que infelizmente... Deixa eu ver se eu entendo aqui. Essa droga que infelizmente tem destruído lares, famílias, colocando pais contra filhos e filhos contra pais. Esse, infelizmente, é o mal. Eu digo que é o câncer do século. Então, o meu maior medo é o envolvimento com as drogas. Querida, Deus te abençoe, você e todo o povo aí de Itaperuna. 8h38. Bom, o Departamento de Jornalismo está chamando uma operação conjunta realizada na madrugada de domingo, no Dia das Mães. Interditou um evento open bar em uma chácara no bairro São Pedro, aqui em Valadares. Localizou 29 adolescentes, terminou com a prisão de um homem por fornecimento de bebida alcoólica a menores de idade. A ação reuniu equipes do Juizado da Infância, Juventude, Polícia Militar de Minas Gerais, fiscais de posturas, tributário e sanitário, após denúncias de irregularidades na festa. Então, essa operação, ela aconteceu durante a madrugada e contou com apoio de drone de monitoramento para acompanhar a movimentação na chácara, identificar acessos e auxiliar na fiscalização. Durante a ação, fiscais e policiais localizaram 29 adolescentes no evento, além de grande quantidade de bebidas alcoólicas disponíveis para o consumo. Segundo as equipes, os organizadores divulgavam a festa como open bar, com ingressos vendidos entre R$ 25 e R$ 75. Os agentes também encontraram comprovantes de transferências bancárias relacionados à organização do evento e ao aluguel da chácara. Os fiscais apreenderam bebidas alcoólicas, identificaram uma adolescente em visível estado de embriaguez. Conforme relatos obtidos no local, uma jovem teria ficado em situação de extrema vulnerabilidade, suspeita inclusive de tentativa de violência sexual. Durante a chegada da fiscalização, algumas pessoas em atitude suspeita fugiram pelos fundos da propriedade com suspeita de possível envolvimento com drogas, circunstância que ainda será investigada pelas autoridades. Aí o que aconteceu? Diante das irregularidades, a Polícia Militar prendeu o homem apontado como organizador da festa pelo crime de fornecimento de bebida alcoólica a menores. O evento foi interditado e o Conselho Tutelar acompanhou a identificação e a entrega dos 29 adolescentes aos pais e responsáveis. Segundo as equipes participantes, a operação evitou consequências ainda mais graves. Então, um evento chamado de Open Bar, com adolescentes, terminou com prisão do organizador e interdição no bairro São Pedro. São 8 horas e 41 minutos. Eita, pra você que tá chegando agora, Tony, tô ligando o radinho agora, tô entrando agora no aplicativo. Como é que é? Eu tenho um colega que falou, Tony, entrei no aplicativo. João Vitor falando, eu vou falar quem é, hein? É, Iranildo, a paz do Senhor Jesus Cristo, bom dia a todos. É, os ouvintes da 104, bom dia, cheio de bênçãos, muita paz. Aqui quem vos fala é o pastor Iranildo da Igreja Pentecostal Sementeira. Um abraço, pastor. Muito obrigado aí pela sintonia. O Cláudio Carvalho, lá de Pocrane, Minas Gerais, está ouvindo a gente também. Diz, Tony, eu curto seu programa. Sobre a enquete, o meu maior medo é me afastar da presença do Senhor Jesus. Faz 24 anos que me converti, sou firme, sou membro da Igreja Batista aqui e tenho uma vida, graças a Deus, abençoada. Então, Tony, sobre a enquete, o meu maior medo é me afastar de Deus. Esse é o meu maior medo. 8h42, obrigado, querido. Alô, Pocrane!

0: 104 FM, 8 horas e 46 minutos, Grande em Poder. Bom dia, bom dia, bom dia, Kelly, bom dia, Maria, bom dia, Silvânia. Opa, pessoal lá de Itapsirica da Serra, hein? Quero mandar um abraço muito grande. E aí, como é que você tá? Tá ouvindo a gente? Tá certo? Tá beleza? Então tá bom. Quero mandar um abraço também pros caminhoneiros, né? Eu sempre... Ô, Walter, caminhoneiro, Deus te abençoe aí. Alô, Rangel. Ô, turma boa aí do São Cristóvão. Deus abençoe, meu amigo de muito tempo. Ô, Walter, Deus abençoe a sua vida. 8h46. Mandar um abraço. Ô, Jamil, você tá sumido? O que que aconteceu aí, hein? Hã? Ele dá uma sumida assim? Será que ele tá de férias? Será que ele tá viajando? O que que tá acontecendo? O Brasil avança em política nacional para minerais críticos e estratégicos. Paloma Custódio.
1: A Câmara dos Deputados aprovou o projeto de lei que cria a Política Nacional de Minerais Críticos e Estratégicos. A iniciativa é voltada ao fortalecimento da cadeia mineral brasileira em setores essenciais para o desenvolvimento econômico e tecnológico do país, como defesa, inovação e transição energética. O texto segue agora para o Senado. Um dos principais pontos é a criação do Fundo Garantidor da Atividade Mineral, que contará com um aporte inicial de R$ 2 bilhões da União. O objetivo é oferecer garantias financeiras e mecanismos de mitigação de risco para empreendimentos ligados à produção de minerais críticos e estratégicos. O projeto também prevê um programa de incentivo ao beneficiamento e à industrialização desses minerais no próprio território nacional, com a concessão de até R$ 5 bilhões em créditos fiscais ao longo de 5 anos. Relator da proposta, o deputado federal Arnaldo Jardim, do Cidadania de São Paulo, disse que o Brasil precisa avançar além da exportação de commodities minerais e transformar seu potencial geológico em instrumento de desenvolvimento. Além dos recursos da União, o fundo poderá receber aportes voluntários de estados, municípios, organismos internacionais, bancos multilaterais e até de outros países. Os recursos deverão apoiar apenas projetos considerados prioritários pela futura política nacional do setor. Essa definição ficará a cargo do Conselho Nacional para a Industrialização de Minerais Críticos e Estratégicos, órgão que também está previsto no projeto. O fundo também poderá atuar em parceria com instituições financeiras públicas e privadas, fundos soberanos, bancos multilaterais e agências de desenvolvimento. As receitas obtidas pelo fundo terão isenção de impostos sobre a renda das pessoas jurídicas e da contribuição social sobre o lucro líquido, condicionada à previsão da lei orçamentária. Reportagem Paloma Custódio.
0: Obrigado, Paloma. 8 horas e 49 minutos agora. 8 e 49. O repórter Álvaro Couto está na linha também, João Vitor. Eu quero falar aí desse home face, né? Que é os deputados são liberados de presença nas sessões nesta semana. Pois é, na Casa Legislativa ao lado. O Senado deve priorizar pautas de combate ao abuso e exploração sexual de crianças e adolescentes. Bom, vamos saber como é que está aí, né? Álvaro Couto.
2: A sequência de feriados pode ter acabado, mas os deputados ganharam alguns dias para ficarem longe de Brasília. A presidência da Câmara dos Deputados autorizou que as sessões desta semana funcionem em formato remoto. O aviso disparado pela Secretaria-Geral da Mesa permite que os deputados registrem a presença de qualquer lugar do país pelo sistema Infoleg, desde que tenham conexão com a internet. A medida é vista como um ensaio para o período eleitoral para que os deputados reforcem a presença em suas bases. Mas apesar do aviso, a pauta publicada para os próximos dias determina que as sessões plenárias de terça e quarta-feira serão no formato presencial, com análise daquilo que não for discutido virtualmente na segunda-feira. No Senado, o Plenário Azul deve ter sessões quarta e quinta-feira. Os itens a serem discutidos ainda não foram definidos, mas devido ao Maio Laranja, propostas de combate ao abuso e exploração sexual de crianças e adolescentes devem ser priorizadas. Há também a expectativa para análise do projeto que cria uma política nacional de exploração e processamento de minerais críticos e estratégicos, como as terras raras, essenciais para a indústria de tecnologia de ponta, defesa e transição energética. Com os parlamentares em seus estados de origem, houve um esvaziamento também das comissões. Ao menos 8 reuniões foram canceladas ou adiadas em ambas as casas legislativas até a publicação dessa reportagem. Em que pese o cenário incerto, há comissões convocadas para todos os dias da semana, o que é pouco usual. Um dos destaques fica por conta da Comissão de Constituição e Justiça da Câmara, que, dentre os 26 itens previstos para análise na terça, está o polêmico projeto que libera manifestação política no interior de empresas privadas. No mesmo dia e na mesma casa, as comissões de Desenvolvimento Econômico e de Finanças e Tributação discutem o aprimoramento da reforma tributária sobre o consumo, com o intuito de evitar distorções e garantir justiça social no sistema arrecadatório. Ainda na terça, vai ser votado o plano de trabalho da Comissão Mista da Medida Provisória, que atualiza o piso salarial dos professores em 5,4%, com impacto aos cofres públicos estimado em R$ 6,4 bilhões para este ano. Enquanto na Comissão de Assuntos Econômicos do Senado, pode ser aprovada a criação de novos crimes no mercado de valores mobiliários. Na quarta-feira, a Comissão Especial da Câmara dos Deputados, que analisa a ampliação do limite de faturamento da tabela do Simples Nacional, deve fazer o primeiro encontro após a instalação e eleição da presidência. A intenção é apresentar o plano de trabalho e votar requerimentos de audiência e convites. Reportagem, Álvaro Couto.
0: Obrigado, Álvaro. 8 minutos estão faltando para as 9 horas da manhã. Bom dia, vamos que vamos. Quem ganha dinheiro parado é radar. Ó, rapaz, quem falou isso aí, João Vitor? É a Paula. Ô, Paula, um abraço. É, rapaz, o radar ganha, hein? O radar tem ganhado algum dinheiro seu aí, João Vitor, falando. Quem ganha dinheiro parado é radar. Rapaz, que coisa. Meu pai, é isso aí. Beleza, beleza. Muito bem, quem mais aqui? Tem um outro bom dia aqui que eu tô vendo. É do Altair Gonçalves, lá da América, nos Estados Unidos. Ô, Altair, você tem medo de alguma coisa aí? Qual é o seu maior medo aí, meu grande amigo? 7 minutos para as 9 horas da manhã. A Elizabeth Robadel, ela mora lá em Alto Jequitibá. Ô, tá terra boa aí, deve tá frio lá, rapaz. Hã, tá. Ah, o Jequitibá tá frio. Elizabeth, um abraço, viu? Deus te guarde, Deus te ampare, Deus proteja. Ela está dizendo, bom dia, meu amigo Tony de Oliveira. Tô ligada no seu programa. Meu maior medo, Tony, está ligado a essa violência desenfreada, onde as pessoas matam por qualquer coisa. A gente tem medo de sair na rua. Esse é o meu maior medo. 7 minutos para as 9 da manhã. Vamos voltar para Brasília. Bianca Mingotti, novo Desenrola Brasil. Vamos saber como é que a gente renegocia dívidas com o FGTS e tem desconto de até 90%.
3: O governo federal assinou a medida provisória do novo Desenrola Brasil, que promete descontos de até 90% para renegociação de dívidas contratadas até 31 de janeiro de 2026 de famílias, estudantes, aposentados, pensionistas, produtores rurais e micro e pequenas empresas. A medida provisória também permite o uso de parte do FGTS para quitar débitos e prevê juros reduzidos para novos acordos. O programa terá duração de 90 dias. Entre as novidades, trabalhadores poderão usar até 20% do saldo do FGTS ou no mínimo R$ 1.000 para abater as dívidas. Outra novidade é que os participantes terão o CPF bloqueado por 12 meses para apostas online autorizadas. A ideia é evitar um novo endividamento. No Desenrola Famílias, poderão participar pessoas com renda de até 5 salários mínimos e dívidas em atraso entre 90 dias e 2 anos, contratadas até janeiro de 2026. Os descontos variam de 30% a 90% e o novo crédito terá juros de até 1,99% ao mês, com parcelamento em até 48 meses. O programa também inclui renegociação do FIES, melhorias no crédito consignado de aposentados e servidores públicos, além de medidas voltadas para produtores rurais e micro e pequenas empresas. No caso dos agricultores familiares, o prazo para renegociação foi ampliado até dezembro de 2026. Já empresas poderão trocar dívidas mais caras por linhas de crédito com juros menores, mais prazo para pagamento e maior carência. Os interessados em renegociar dívidas pelo novo Desenrola Brasil devem acionar diretamente os bancos e instituições financeiras onde possuem dívidas. Os detalhes de cada eixo do novo Desenrola Brasil podem ser acessados em Brasil61.com. Com informações da Casa Civil, Bianca Mingotti.
0: Muito obrigado, Bianca! 8 horas e mais 56 minutos agora, 8h56, pois é. Ô meu amigo Altair Gonçalves lá na América, bom dia meu amigo.
4: Bom dia, você falou que tem medo de alguma coisa, que o imigrante que tem medo todo dia de tudo.
0: É mesmo?
4: A qualquer momento ele tá agarrado.
0: Cê vamos.
4: O que mais tá passando aqui é medo, puta.
0: Tá certo.
4: Bom dia.
0: Com Deus, Altair Gonçalves lá na América. É, a coisa aí não tá brava não, hein? A coisa aí não tá mole não, né? O João Vitor falando. Lá nos Estados Unidos a coisa não tá mole não. Hein? É... Você vai pra lá? Gente, agora são 8 horas e mais 56 minutos agora. 8h56. E o frio tá firme e forte aqui no Brasil, né, João? Nós estamos aqui em Valadares, a gente tem aquela temperatura mais para quente do que para fria. Essa é a verdade, durante o ano todo. Mas nós temos, é claro, um período agora que é neste maio, junho e julho, que dá uma refrescada melhor, né? Cai um pouco a temperatura. A primeira grande onda de frio de 2026 segue forte sobre o centro-sul do Brasil, hoje, dia 12, mantendo aquele amanhecer gelado nos estados da região sul, sudeste, centro-oeste e até em parte do norte. Essa massa de ar polar que avançou pelo país nos últimos dias provocou recordes de temperatura baixa, formou geada no sul, deve continuar influenciando o tempo pelo menos até quarta-feira. Além de derrubar os termômetros, o ar polar deixa a atmosfera mais seca e favorece o predomínio de sol em grande parte do centro-sul. Madrugadas e manhãs, seguindo as mais frias, a amplitude térmica ficando acentuada em várias regiões, com diferença significativa entre a temperatura do início e do fim do dia. Aqui no sudeste, onde a gente vive, apesar do avanço do ar frio, algumas áreas ainda registram nebulosidade e condições para chuvas. Agora, o destaque ficando aí para o Rio de Janeiro, né? O leste de Minas Gerais e também o Espírito Santo, onde a umidade associada à frente fria que passou pelo país no último fim de semana ainda mantém pancadas isoladas. Vamos fechar o Café com Louvor, João Vitor Rolando. Vem aí já o Bom Dia Alegria. E nós temos quadros novos, né? Três é demais. Vamos abrir daqui a pouquinho o Bom Dia Alegria com três louvores de um cantor. Às 10 horas tem a melhor de três, três louvores mais tocados. E 10h30 tem o De Quem É Essa Voz. Quem é essa voz aí, hein? Quem é essa voz? É sua? É minha? É da Tayane? E às 11 da manhã, um cantor em destaque no Dose Dupla. Tá certo, um minutinho para as 9, fechando, vai na 9 agora. Vamos esperar dar 9. Faltam 10 segundos. Ô Eliane, um abraço. Ela tá mandando um alô para todo o pessoal, capixaba de Pouso Alegre. Pouso Alegre não. Como é que chama? Ibatiba. Ô, Ibatiba, um abraço muito grande. Pouso Alegre é o Zé Batista Filho, ele já deu o ar da graça hoje já, né? Ele já mandou vídeo, já mandou mensagem, aí ele já tirou às vezes, tira a foto dele almoçando, jantando, tomando café, deitado no sofá, é isso aí. É o primo do pastor Elias, nosso querido Zé Batista. Vamos fechar o nosso Café com Louvor. Vem aí o Bom Dia e Alegria.
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0: 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Olha a hora, Brasil. Agora 9 da manhã.
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1: Alô, alô, alô, alô, meu querido Brasil. 9:09, terça-feira, 12 de maio de 2026, outono. Vamos juntos, Brasil, em mais uma manhã.
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1: E aí, minha gente querida?
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1: Que o Senhor Jesus esteja aí na sua casa, no seu trabalho, te guardando, te protegendo, te abençoando. E fazendo essa terça-feira ser uma terça-feira muito, muito especial. 9:10, 3279-0104, 999-61-0104, para você participar com a gente da programação, participar da enquete. Qual é o seu maior medo? E já já vem aí, 3 é demais, hein? Será que é? 3 louvores especiais para você. Hoje na pontinha da linha com a gente, a querida Aline Barros, daqui a pouquinho. Agora são 9:11 nesta manhã. Muito bem, para você que tá aí ligado, qual é o seu maior medo, hein? Ô Sebastião, bom dia!
4: Meu amigo, Tony, a paz do Senhor Jesus, amém. Um abraço para todos, 104, os ouvintes, para todos os ouvintes, todos aqui da região da Bega Mineira, Barro, Tupinuã, Jampruca, Frenocense, Bom Jesus do Prato, Lajeiro, que Deus abençoe a todos, né? E sobre a enquete aí, rapaz, eu quero dizer para você que o meu pior medo é essa geração que nem vem hoje, né? A presença do Senhor não pode perder jamais, porque a gente perder, então as casas tá morto, né? Nunca pode largar Jesus, que é da sabedoria, da força, visão, saúde, dá nós a vida, né? E essa geração hoje está vindo, hoje está muita violência, hoje os honestos de bem estão presos e os bandidos estão soltos, né? E tá cada dia pior, cada dia que passa, tá ficando pior. E essa geração mais velha estão indo embora, está ficando essa geração nova, não está querendo saber de nada, não está querendo saber de estudar, não está querendo saber de trabalhar. Como que vai ser daqui para frente, né? E orar a Deus, nós temos que juntar todo mundo, fazer uma campanha, orar a Deus para melhorar, abrir a mente dessa geração, que Deus trabalhar cada dia mais, né? Nessa vida de nossos netos vão vir aí, que Deus vai proteger da sabedoria e força, né? Visão, que ninguém nem querendo nada com nada, né? E é isso aí que eu tenho pior medo, meu, é isso aí. Tem que estar cada dia pior. E vamos, pelo amor de Deus, vamos orar para o mundo ser melhor. É isso? Eu sou mais 104, Rádio Povo de Deus. E Deus abençoe a todos.
1: Amém. Deus abençoe você também aí, meu amigo Sebastião. Bom Jesus do Prata. Lúcia, bom dia.
5: Bom dia, Tony. Aqui é a Lúcia Regina de Altinópolis, sempre ligadinha aqui desde cedo do programa.
1: Tamo junto.
5: Um abraço aí para você. E toda a equipe aí, tá? Deus continua abençoando vocês cada dia a mais. Eu sou mais

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1: Valeu, minha amiga. Vamos lá, João Vitor, rolando 3 é demais, 9:13. Bom dia, alegria, até meio-dia, 3279-0104, 999-61-0104. Nossa equipe, Carlinhos nos transmissores, na OPEC Operações Comerciais, Cristiane e Tayane, produzindo o programa João Vitor Rolando. E a nossa convidada chegando aí, Aline Barros, com 3 louvores. Tá no ar, no Bom Dia Alegria, 3 é demais.
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1: 9h27, hora certinha brasileira. Aí, pra você, que bacana, né? 3 é Demais, Aline Barros, autor da Vida. A gente ouviu O Rei Está Voltando e Jeová Jiré. Ô, gente, são 9h27. Presta atenção, o frio tá aí, né? Tá chegando. 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

0: 9h28.
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0: Graças a Deus a gente tá aí, 9h32, daqui a pouquinho tem a melhor de três louvores mais tocados em toda a nossa programação, melhor de três daqui a pouquinho, 9h32 é o Bom Dia Alegria. Qual é o seu maior medo, hein? A enquete está no ar, 3279-0104, 999-61-0104. Caminhoneiro, bom dia, professor, advogado, você que está aí na fábrica, na indústria, na malharia, no trailer, né? No supermercado, está na loja. Ô, meu irmão, Deus te abençoe aí, hein? Alô, bom dia.
1: Fala, Tony, bom dia, meu amigo. Um abraço a todos, rapaz.
0: Tamo junto.
1: Fala, Tony.
0: Luiz Fernando.
1: Só com atenção, na rua Vale Formoso, no Pérola, no final do morro asfaltado, caiu um óleo lá, tá? Pessoal de moto, tem atenção que já caiu uns três lá.
0: Opa,
1: beleza?
0: Rapaz.
1: Um abraço, meu amigo. Sou mais 104 FM, a rádio do povo de Deus, do Bar Jardim Pérola, viu, Tony?
0: Beleza.
1: Um abraço.
0: Maravilha. Fica com Deus também. Tem um outro áudio dele aqui. Então, deixa ele fazer esse alerta de novo aqui, minha amiga Tayane. O que tá acontecendo ali no Pérola, hein?
1: Fala, Tony. Bom dia, meu amigo.
0: Bom dia.
1: Um abraço a todos, rapaz. Fala, Tony. Ô, Tony, só põe uma atenção na rua Vale Formoso, no
0: Vale
1: Pérola.
0: Formoso
1: no final do morro
0: Pérola.
1: Asfaltado, caiu um óleo lá, tá?
0: Vale Formoso no
1: Pessoal
0: Pérola.
1: Pessoal de moto, tem atenção que já caiu uns três lá. Beleza?
0: Beleza.
1: Um abraço, meu amigo. Sou mais 104 FM, a rádio do povo de Deus, do Bar Jardim Pérola, viu, Tony?
0: Uhum.
1: Um abraço.
0: Com um abraço, Deus abençoa também. Tem um outro áudio dele aqui. O que ele falou, Tayane?
1: Outra coisa, Tony, aqui tem os bairros, rapaz, quase todos são com rua vazando esgoto demais, rapaz.
0: No Pérola.
1: O que será que tá acontecendo com o nosso Valadares, hein?
0: Eita, é uma luta, né?
1: Estão ficando preocupados com isso já, ué.
0: É, não é mole, não.
1: Abraço, garoto.
0: Ali no bairro São Paulo, perto da minha casa também, nós estamos com um local ali para cada minha casa, umas três ou quatro casas antes. Tem ali um problema de entupimento, de esgoto na calçada do lado direito. Rapaz, mas a coisa tá feia. Há vários dias tá ali no bairro São Paulo. 9h35. Muito bom dia para você que tá ligado, ligada com a gente aqui na nossa programação. Deus te abençoe. Qual é o seu maior medo? A Kátia Fernandes do Vila Isa. Bom dia, meu amigo Tony de Oliveira. O que nos assombra hoje em dia é essa violência, violência pelas drogas, violência no trânsito, violência por qualquer coisa, Tony. Isso nos assusta. Então, esse é o meu maior medo hoje em dia. A gente tem medo de sair na rua. Infelizmente, se um filho sai à rua, vai um evento, a gente morre de medo. A coisa tá triste, meu amigo. 9h35, obrigado, querida. Jornalismo tá chamando Cristiane, vamos lá, uma criança de 4 anos morreu após broncoaspirar o próprio vômito na madrugada do último sábado, dia 9. Essa ocorrência foi em Resplendor, o casal levou a prisão preventiva da mãe, o caso levou a prisão preventiva da mãe de 28 anos e do padrasto de 27, investigados pelo crime de abandono de incapaz com resultado de morte. Ô, gente, presta atenção nessa ocorrência que eu vou falar aqui agora, porque é muito triste. Segundo informações do Ministério Público de Minas Gerais, no momento da tragédia, o casal havia saído para um bar, deixando a criança sozinha em casa junto de outros três irmãos. Uma criança de 12, outra de 6 anos e um bebê de 6 meses. A polícia militar, ela prendeu os suspeitos em flagrante. No entanto, a autoridade policial plantonista não ratificou a prisão e o casal foi liberado. Após a soltura, conforme apurado pelas autoridades, os dois fugiram para o município de Santa Teresa, no Espírito Santo. Então, ao tomar conhecimento da decisão, o Ministério Público, durante o plantão, ingressou imediatamente com pedido de prisão preventiva, que foi deferido pela justiça devido à gravidade do caso e ao risco à ordem pública. Com a expedição dos mandatos de prisão, equipes da polícia iniciaram diligências em Resplendor para localizar os investigados. Durante os levantamentos, a polícia recebeu informações de que os suspeitos estariam escondidos na região do Vale Tabocas, zona rural de Santa Teresa. Ué, mas esse pai e essa mãe já não tinham sido levados lá? Aí a polícia leva, a autoridade plantão diz que não, solta. Aí depois a polícia tem que correr atrás para prender outra vez. Ah, não, gente, não, brincadeira, misericórdia. Então, a partir disso, equipes da polícia do Espírito Santo, com apoio do Serviço de Inteligência e Ação Conjunta com a PM Mineira, seguiu até o local indicado, onde conseguiu localizar e abordar os suspeitos na manhã de segunda-feira. Após serem informados sobre os mandados judiciais, a mulher e o homem foram presos e encaminhados para a delegacia da Polícia Civil de Santa Teresa. Conforme informado pelo Ministério Público, o padrasto já cumpria pena anteriormente pelo crime de roubo. O Ministério Público de Minas destacou a atuação integrada das forças de segurança na localização dos investigados e informou ainda que os três irmãos sobreviventes estão sob acompanhamento do Conselho Tutelar e do próprio Ministério Público com medidas voltadas à proteção integral das crianças. Moral da história: pai e a mãe foi para um bar, deixou os filhos lá e a criancinha engasgou e morreu. Triste demais. Aí o pai e a mãe é levado para a delegacia, a autoridade de plantão lá, que está lá, diz, não ouviu e tal, liberou. Pai e a mãe sumiu, aí pronto, o Ministério Público conseguiram lá a prisão. E aí vai a polícia de novo procurar quem já estava preso lá dentro, naquele momento que foi levado lá. Aí a polícia tem que fazer todo aquele trabalho, correr atrás, fazer todo aquele cerco. É uma luta, rapaz. Hã? É uma luta. É uma luta muito grande. Não vou nem comentar muito, não, mas é uma luta. A polícia tem um trabalho muito grande. Corre atrás, pula, rasga a farda, suja, sobe em cima de telhado, pula cerca. É um exemplo que eu estou dando no geral, não é nesse caso não, é no geral. Aí prende, às vezes chega lá, rapidinho alguém libera, o delegado, quem for que seja, libera lá. Aí depois vem o coisa lá, vai a polícia outra vez atrás e corre atrás e vira. Oh, meu pai do céu, quer ser polícia? Não, de jeito nenhum. Hã? Tem jeito não, João Vitor. 9h39, 9h39, agora bom dia. Muito bem, muito bem. Eu quero falar de um assunto muito sério. Querido, querida, imagina descobrir depois de um diagnóstico de câncer que a doença não surgiu apenas por acaso e que seus filhos, irmãos e pais podem carregar a mesma predisposição do DNA sem saber. O DNA sem saber. Foi exatamente isso que aconteceu com parte dos pacientes acompanhados pelo maior estudo genômico do câncer já realizado no Brasil. Trabalho publicado no periódico científico The Lancet Regional Read da América, sequenciou o genoma completo de 275 pacientes com câncer de mama, próstata ou intestino em hospital público das 5 regiões do país. O resultado mais impactante: 1 em cada 10 carregava uma mutação hereditária, uma falha no DNA que aumenta drasticamente o risco de câncer e pode ser passada de geração em geração. Triste, né? Aí é a misericórdia de Deus, né? Hã? Muito triste, né? 9h41, vamos falar de futebol agora, João Vitor Rolando. Cruzeiro realizou o primeiro e único treino em Belo Horizonte para o duelo com o Goiás. Mineirão, quinta fase Copa do Brasil, o time vai ter caras novas no jogo. 9h30 da noite, hoje terça-feira, após aquele empate de 2-2 no duelo de ida. Pois bem, desfalques diante do Bahia. No final de semana, o lateral esquerdo Kaique e o atacante Arroio, voltando de suspensão, estarão em campo ocupando lugares de Cauã Moraes e Luiz Sinisterra. Poupados em Salvador, o Christian e o Caio Jorge voltam nos lugares do Matheus Henrique e também do Neisser. E com a volta de 4 titulares, fica ali a expectativa para o Arthur Jorge rodar outras peças que vêm com sequência de jogos. Uma opção para a saída é Fagner. Ele jogou todos os minutos contra a Universidade Católica e Bahia. E o Cauã Moraes, que é a principal alternativa por aquele lado do campo. Outro que vem com sequência de jogos é o Gerson. Ele foi poupado exatamente no jogo de ida contra o Goiás, mas participou de 5 partidas nos últimos 16 dias. Então, com Matheus Henrique fora de combate, por conta de um trauma na região torácica, Lucas Silva é o provável. Vamos escalar esse Cruzeiro para hoje? Provável Cruzeiro: Otávio, Fagner ou Cauã Moraes. Fabrício Bruno, Jonathan Jesus e Kaique, Lucas Romero, Gerson Lucas, Matheus Pereira, Christian Arroio e Caio Jorge. Jogão, né? Nesta terça-feira. Que horas vai ser esse jogo, meu amigo João Vitor? 9:30 da noite. Que horário, hein? Rapaz. Aí o jogo começa 9:30, 10:15, 10:30 o segundo tempo, 11 e tanto. Que hora que o cara vai chegar em casa para trabalhar quarta-feira, hein? Hã? Pois é, então é hoje aí, né? Quinta fase da Copa do Brasil. É jogo 9:30 da noite, hora de Brasília. Deixa eu falar do Atlético agora. São 9:43. O Atlético Mineiro convocando aí uma reunião. Essa reunião é para poder analisar balanço, né? E esse aporte milionário que diluirá ações de Daniel Vorcaro. Então, o presidente do Conselho Deliberativo do Atlético, Ricardo Guimarães, convocou uma reunião para poder debater e examinar o balanço financeiro de 2025 e o aporte de 430 milhões que servirá para quitar parte das dívidas bancárias da SAF. O conselho se reúne na próxima segunda, vai ser dia 25, a reunião é na Arena MRV. E os membros do Deliberativo participarão de duas chamadas. A primeira, 18 horas, com a presença de pelo menos 2/3 do número de conselheiros. E a segunda, 7 horas da noite, 19 horas, conforme prevê o estatuto. O meu amigo João Vitor, no balanço financeiro, o Atlético apresentou uma dívida que supera os 2 bilhões de reais. É lamentável. A gente gosta de ver os times disputando tudo, ganhando tudo, mas por detrás existe, em cada time, eu posso dizer que em todos eles, um deve mais, outro deve menos, mas dívidas que se arrastam e é uma luta. Além disso, então, a receita bruta foi de 768 milhões, um aumento de 14% em relação a 2024, então desse total, 565 milhões foram de direitos de transmissões, bilheteria, sócio, torcedor, premiações e receitas comerciais oriundos da Arena MRV. A outra pauta vai ser o aporte feito pelos donos para poder atacar as dívidas bancárias. O valor total é de 530 milhões, então isso vai gerar um aumento de capital da SAF em 436,94 milhões, aí vai impactar nessa porcentagem dos donos. Rafael Menin e Rubens Menin ficarão com uma fatia ainda maior, outras serão diluídas. A associação, o empresário Daniel Vorcaro, o empresário Ricardo Guimarães e o Figa. Não é brinquedo não, atualmente está assim. O Rubens e o Rafael Menin, 41,8%, Associação 25%, Galo Forte, FIPE, Daniel Vorcaro 20,2%, Ricardo Guimarães 6,3% e o Figa 6,7%. Então esse aumento de capital vai impactar a porcentagem do Daniel Vorcaro. O empresário está preso, passa por um longo processo na justiça, com isso ele se tornará um investidor irrelevante. Logo após a prisão, o Galo afastou o acionista do Conselho de Administração. Mas não é mole, não. É uma luta. Esses times disputam, ganham, são troféus, taças e etc. E vai para cima e fazem contratações milionárias. Mas lá nos bastidores, lá por detrás de tudo, existe atrás de cada time desse dívidas milionárias e bilionárias. Não é brinquedo, não. 9:46. Deixa eu ouvir o Arautos do Rei. Se ele não for o primeiro...

0: Arautos do Rei, que louvor lindo, né? 9 minutos para as 10 horas. Se ele não for o primeiro, daqui a pouquinho, melhor de três. Três louvores especiais, mais tocados aqui. Bom dia, minha gente!
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0: E a enquete tá no ar. Qual é o seu maior medo? Você tem medo de alguma coisa, meu irmão? 3279-0149-9961-0104. Bom dia, Edmilson!
2: Tony, bom dia! A respeito da enquete, né, da nossa enquete... Ô, Tony, a gente, em geral, o ser humano, ele tem muitos medos, né? Muitos. Só não admite, né? Eu, por exemplo, tenho vários tipos de medos, sabe? Mas, acredito que um dia eu hei de superar, sabe? Mas o meu medo maior é quando eu imagino, assim, quando eu imagino, né? Será o que, que vai ser de nós a hora que Deus desistir da gente? Entendeu? A hora que ele resolver deixar a gente tocar sozinho, com tanta besteira que a gente faz, sem lembrar dele. Né? Tanta besteira que esse mundo faz. Ser humano em geral, né? Faz com tudo, faz com todos. Né? Aí eu fico imaginando, se Deus resolver deixar a gente se virar sozinho, o que, que vai ser de nós? Aí o medo é grande, viu, menino? Muito grande. Viu? Tony, um abraço para você e para 104, meu irmão. A Rádio do Povo de Deus.
0: Um abraço de Deus. Deus abençoa. 952. Você tem medo de quê, minha amiga Tayane? Medo de escuro. Ih, medo de escuro. Eu perguntei ao Carlinho mais cedo, mandei uma mensagem para ele. Falei, Carlinho, você tem medo de quê? Ele falou, tem medo de olhar no espelho. Ah, mas por quê, hein? O que será? Você tem medo de olhar no espelho? Por quê, hein? Ele disse, eu sou feio demais. 9h52. Ô, meu amigo Carlinhos, um abraço aí no Pico da Ibituruna. Ô, Sara, bom dia, querida.
3: A paz do Senhor, meu irmão. Meu nome é Sara e eu moro no Pontal. E eu completei semana passada, agora na quinta passada, 46 anos de idade.
0: Graças a Deus, hein?
3: E todas as mulheres sabem que depois dos 40 anos, começa a aparecer alguns problemas. A gente não tem muita saúde.
0: Sim.
3: Menopausa, muito calor e muitos outros problemas. Então, um dos meus maiores medos que eu tenho é sair fora da presença do Senhor. Morro de medo, porque o mundo é muito difícil. Se a gente largar Deus, acabou. E também de ir embora desse mundo, largar meus filhos. Deixar eles sem mãe, porque... hoje eu não trabalho mais, eu abri mão de trabalhar para cuidar do meu filho, tem dermatite atópica, eu faço tratamento, né? E o outro também faz tratamento com a gastropediatra, não é muito bom do intestino. Então eu tenho muito medo, porque a gente sabe que parente não cuida bem dos filhos da gente como a própria mãe cuida. Né? Então esse é um dos meus maiores medos. É, sair da presença do Senhor Jesus Cristo, porque graças a Deus eu e minha família servimos ao Senhor e Ele nos cobre com o sangue do Cordeiro. E deixar os meus filhos, órfãos de mãe, porque eu não tenho muita saúde, não tenho me sentido muito bem. A gente consulta e tudo, mas sempre os problemas vêm. Né? E eu tenho muito medo de largar meus filhos sem mãe e eles sofrerem nas mãos dos outros, de parentes, né? Todo mundo que cuida bem das crianças, da gente, como a gente mesmo, que é mãe, cuida, tem aquele cuidado de mãe. Meus filhos sejam judiados pelas mãos dos outros, mão de madrasta. Eu tenho muito medo. Mas que eu peço ao Senhor todos os dias que o Senhor possa me dar saúde e conceder a graça de saúde. Estar sempre cuidando da minha saúde, para eu poder estar cuidando dos meus filhos, até eles se tornarem adultos, para eles aprenderem, saberem se cuidar sozinhos, cada um tomar o seu rumo. E peço ao Senhor, em nome de Jesus, que enquanto Ele me conceder a graça e a dádiva de respirar o ar, meu Deus, o fôlego de vida em cima dessa terra, que Ele me permita não sair da presença dEle. Que Ele não me deixe, porque enquanto eu viver, eu almejo viver na presença do Senhor e nos caminhos dEle.
0: Amém,
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0: Deus te abençoa. 9h55. Qual é o seu maior medo, hein? Alô, bom dia.
4: Dia. Que Deus abençoa.
0: Amém.
4: Todos dessa rádio maravilhosa e todos os ouvintes.
1: O meu maior medo é de perder a salvação. Para falar a verdade, meu maior medo é de perder a salvação. Porque a Bíblia, ela traz 365 vezes a palavra ou a expressão ou o termo: não temas, não se atemorize, não se apavore. Então, se a gente tiver ligadinha no altar, tem que ter medo de nada, não. Deus vai mandar o melhor. Mas a nível secular, o que eu tenho medo mesmo é dessa violência que assola o Brasil, assola a nossa cidade, assola o mundo. Mas é bíblico, né? É fim dos tempos. Então vamos estar ligadinho no Senhor e não nos preocupar. Só orar, porque a Ele pertence o amanhã. Um abraço a todos e que Deus continue abençoando a família 104. Eu sou mais 104.
0: Muito bem, muito obrigado pela participação da senhora, viu, dona Meire? Deus abençoa, proteja aí. Um abração para a senhora. Vamos dar um pulo, João Vitor, lá no bairro São Paulo, mandar um abraço à minha querida amiga e vizinha, dona Ruth, abraçando aí o seu Ismael e também a sua irmã, dona Isabel. Ô, dona Ruth, um abraço. Alô, seu Ismael, um abraço. Dona Isabel, Deus guarde, abençoa, proteja vocês aí. 9h56, daqui a pouquinho tem o melhor de três louvores especiais. Elaine Cristina, qual é o seu maior medo? Deus abençoa, querida.
4: Oi, Tony, bom dia, paz do Senhor, paz a todos os ouvintes. Oi, Tony, como cristã, é claro que a gente cuida da nossa vida, medo, né? A gente está sempre lutando para herdar o céu. Mas aqui nesse mundo, Tony, aqui nesse mundo eu tinha muito medo de morrer e largar os meus filhos pequenos. Haja vista que o pai deles não é presente. Então, esse era o meu medo. Eu pedi ao Senhor que me sustentasse, tivesse misericórdia. Hoje, para a glória de Deus, meus filhos já são homens, graças ao nosso Deus. E assim, continuei firme na obra. Não quero morrer, mas nós vamos, né? Mas assim, Tony, então, graças a Deus, esse era o meu maior medo. Hoje a gente segue aí firme com Jesus. Amém?
0: Amém. Amém. Deus abençoe a senhora aí, Elaine Cristina. Deixa eu mandar um abraço aqui, o Tayane. Bom dia, meu amigo Tony, a paz do Senhor Jesus. Aqui o Roberto do Triângulo Mineiro, ligado aí com você. Hoje, como é que é? Ligado com você. Meu aniversário é hoje? Ah, não, como é que é? Você, meu, hoje é aniversário da minha sobrinha. Ah, é aniversário da sobrinha dele, a Emily, fazendo 11 anos. Manda aí os parabéns para ela. Ela mora no bairro Nova Vila Bretas, no condomínio residencial Valadares. Opa, que beleza! Então tá aí, ó. Oh, parabéns, parabéns. Emily, 11 aninhos hoje. Ô, oh, Emily, Deus te abençoa, querida. Te guarda, te protege. Viu que você tenha muita paz, muita alegria, muitas felicidades. 11 anos de idade, oh, que coisa maravilhosa, hein? Ah, meus 11 anos. Meus 11 anos foi lá em 81. Ô, Taiane, faz tempo. Parabéns, Emily. Quem tá mandando aí é o Roberto, lá do Triângulo Mineiro. Seu tio, um abraço, viu, Emily? Deus te abençoe. E a todos os aniversariantes de hoje, né? Gente, faltando 1 minuto para as 10 agora. Mas a gente volta daqui a pouquinho com a enquete. Qual é o seu maior medo? 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Agora são 9h59. 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No ano da Copa, fazendo um gol de placa. Falar nisso, faltam 29 dias para a Copa, hein? Anta, e aí, você vai para a Copa, meu amigo João Vitor Rolando? Vai, né? 10 horas agora, vamos para o intervalo então, antes de você ir para a Copa.
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1: 10 horas e um minutinho.
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1: Bom dia, alegria! Já já, melhor de três pra você, em três louvores especiais, 10 horas e 9 minutos. A enquete tá aí. Qual é o seu maior medo? Ô, João Vitor, quem mandou a mensagem pra mim agora? Tá meio sumido. Aí te mandou a mensagem pra mim. É o Nelson. Nelson é amigo nosso aí, gosta muito de você também. Diz que tá passeando. Ô, Nelson!
2: Quem tá falando com você é Nelson, rapaz. Como é que você tá, mano? Você tá bom?
1: Bem.
2: Nunca mais eu mandei um alô pra você mandar alô pra mim, porque
1: por
2: eu tô aqui na capital de Maceió.
1: Oh.
2: Eu vim aqui dar um passeinho aqui na capital de Maceió, tomar um banho aqui na praia.
1: Ó, oh, chefe.
2: Aí depois eu vou aí, ó. Depois quando eu chegar aí, eu vou chamar você pra lá em casa pra nós tomar um café. Aí nós vamos palestrar.
1: Eita!
2: Deus te abençoe.
1: Amém,
2: Deus te proteja aí, meu irmão. Eu tô aqui passeando.
1: Massa aí, ó. É
2: aqui
1: mole.
2: Maceió chovendo muito, choveu bem. Agora hoje tá estiado, mas choveu bem.
1: Eita, tá, Nelson.
2: Agora a gente tá chovendo bem. E aí tá um calorzão, né?
1: Tá quente.
2: Fala comigo isso aí, tá calor.
1: Eita, Nelson.
2: Por isso que você não viu falar mais, né? Porque eu tô aqui longe.
1: Ah, você tá longe.
2: Deus te abençoe.
1: Deus te abençoe também. Nelson, nosso
2: saudade.
1: Querido amigo, estamos com saudade de você também. O dia que você voltar, nós vamos tomar um café com você aí, se Deus quiser. Nananana, agora são 10 horas e 10 minutos, já já eu vou fazer a melhor de três, já está no pique. Qual é o seu maior medo, Gel Silva? Deus te abençoe, um abraço.
3: Oi, bom dia,
1: bom
3: Pai
1: dia.
3: Do Senhor.
1: Amém.
3: É, eu sou mais 104. Eu gostaria, né, de dar também a minha opinião, né? Igual assim, medo. Eu não tenho medo, não, de perder minha salvação, não. Né? Porque Deus, ele também, ele já sabe quem são os escolhidos deles, né? E aqueles, né, que crê e ser fiel até o fim, né? Ele vai dar a coroa, né, da vida. Eu tenho... Sim, um receio, sim, sobre a perseguição nos últimos dias, né? Que nós estamos vendo lá em Nigéria, como os cristãos, né, tá sendo massacrados. E eu acredito que vai chegar aqui, né? Nos quatro cantos, né, do mundo, vai chegar, tá chegando. E o meu medo é assim, né? É de igual assim, eu fui no monte outro dia, eu perguntei, Senhor, cadê os cristãos? Cadê os seus filhos, Senhor? Que antigamente, que eu lembro, sabe? O monte era lotado, era cheio de pessoas, pessoas saindo, né? Pessoas entrando, né? Era lotado, hoje não, a gente não vê isso mais, e dentro da igreja também, pessoas estão indo para receber bênção, né, é prosperidade, mas está esquecendo, né, o principal, né, que é a salvação, e também, né, que nós estamos chegando nos últimos tempos, o anticristo breve vai manifestar, né? E Jesus, ele vai voltar com todo o poder, com toda a glória, né? Tudo pertence ao Senhor, amém. E é isso, o meu medo é sobre essa perseguição, né? Que os cristãos, né, que ficarem, vai ser perseguido algum, né, até algum tempo, eu creio. É essa, né, que é o medo, né, igual que eles estão matando mesmo, igual antigamente, né, como fizeram, né, com os discípulos, com os apóstolos. Isso não é diferente, né, nós não somos diferentes, nós também vamos passar um lado, e já está passando, para você ver, né, se quem tem visão vê Nigéria e outros lugares aí. Nossa, tá terrível. E aí eu fico assim, né? Não tem como correr, não tem como esconder, né? Não tem. É, só tenho, né, o nosso abrigo mesmo.

0: Jesus Cristo e não negar Ele. Somente Jesus, somente Jesus. E eu sou, hoje eu aprendi, ah, filho, só ensina, não nega Jesus, não nega Jesus, porque nós estamos aqui nesse propósito, né? É fazer o ID do Senhor, levar, né, a mensagem, o evangélico, né, do Senhor, porque sem Ele, sem Jesus, né, como que nós vamos entrar, né, nessa porta, né, que somente Jesus leva para o céu. Amém?
1: Amém. Deus te abençoa. Geovânia Silva, muito obrigado, querida. Que o Senhor te abençoa. 10 e 14, João Vitor Rolando. Vamos botar no ar aí, Daiane. Vamos lá, Cristiane. Tá no ar, então, a melhor de três.
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0: Melhor de três, Bruna Carla, sou humano, Fernanda Brum, limpe o palco e apague as luzes, Vaguinho, eu te amo tanto. Melhor de três. Muito bem, 10 horas e 27 minutos, quadros novos para deixar a programação ainda melhor para você. 10 horas e 28 minutos, bom dia. Daqui a pouco, de quem é essa voz, né, João? Prepara para mim aí. Daqui a pouquinho nós vamos tocar uma voz aí de quem é essa voz. Qual é o seu maior medo, hein? A enquete está no ar aí. O Dilson Alves, de Coronel Fabriciano, dizendo... É a violência, é essa falta de segurança. É a gente que não tem mais paz e não consegue sair à rua mais com segurança. Esse é o meu maior medo. 10 horas e 29 minutos. Caminhoneiro, um abraço. Muito obrigado pelo seu carinho, pela sua sintonia. Para quem está aí ligado, ligada com a gente no sítio, na chácara, na fazenda. Meus amigos médicos, professores, advogados, dentistas, Edmilson Cardoso, Avenida JK, alô Joinville, Santa Catarina, oi Jonathan, Deus te abençoe, aí Marlis Caleb, Washington, bairro Santa Terezinha, bom dia. Bom dia, Magno, Tatiana, João Pedro, Jean, Renato, povo do Cidade Nova, 10 horas e 29 minutos. Meu amigo William Souza, hoje é aniversário dele, tem mais gente aniversariando hoje com o William, né? Jeremias Lobac e a Letícia César, um abraço. E meu amigo William Souza Silva, aniversariando hoje, nosso querido William, comunicador lá da Imparson, lá do Grupo Leste. Ô William, Deus te abençoe aí, querido, te dê muitos anos de vida. 10 e 29, Dáuria Maria de Ipanema, um abraço, querida. Alessandro Nogueira, um abraço, Alessandro. Meu amigo James Peixoto, taxista, bom dia. Tony, o meu maior medo é envolvimento de alguém da minha família com coisas ilícitas. Exemplo, drogas. A gente envolver com drogas é uma tristeza. A gente às vezes vê um filho ou um parente qualquer envolvido com drogas, é muito triste. Esse é o meu maior medo. James Peixoto, taxista. Ô James, Deus te abençoe e te protege. 10h30 agora.
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0: 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Olha a hora, gente, 10h30.
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0: nosso Senhor. 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
20: 10h37 é o nosso Bom Dia Alegria, que vai até o meio-dia. 12 de maio de 2026, hoje terça-feira, a Polícia Federal deflagrou nessa terça a Operação Rota Paralela, com o objetivo de combater a migração ilegal de brasileiros para os Estados Unidos. O esquema investigado pela Delegacia da Polícia Federal em Valadares utilizava rotas pelo México. E as investigações tiveram origem a partir da análise de dados realizada pela FICO-MG na região de Valadares, envolvendo crimes violentos e de furto de gado, nos quais foram identificados elementos da atuação de pessoas vinculadas à organização de viagens clandestinas ao exterior, disse a Polícia Federal. Pois bem, policiais cumpriram 4 mandatos de busca e apreensão, 3 em Contagem e 1 em Água Boa. A justiça determinou ainda o sequestro de bens e valores de até 6,8 milhões. Conforme a Polícia Federal, as apurações apontam que os investigados estariam atuando no aliciamento organizado logística de uma organização logística, intermediação financeira e viabilização de deslocamentos irregulares de migrantes brasileiros, mediante aí o pagamento de valores expressivos destinados à travessia clandestina até os Estados Unidos via México. 10 horas e 39 minutos. Bom dia para você. Chegando agora Gerson Rufino, Quarto de Guerra.

0: quarto de guerra. 10h42, bom dia!
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0: Bom dia, alô Dona Lia, Senhor Manuel, bairro Santa Rita, bom dia! 10h42, Roberto aí nos Estados Unidos, lá na América, com sua família, um abraço aí meu amigo, Deus te abençoa! 18 pessoas foram presas na operação por gato de combate aos crimes de tráfico de drogas e associação para o tráfico em Ipanema, Minas Gerais. Segundo informações divulgadas pelo Ministério Público de Minas, nesta segunda, dia 11, foram expedidos 20 mandatos de prisão e 25 de busca e apreensão. Os alvos são investigados por atuação nos bairros Bela Vista e Vila Vicentina. Também foram determinadas a apreensão de um veículo e a quebra de sigilo de dados. As ordens judiciais solicitadas pelo Ministério Público de Minas e deferidas pelo Poder Judiciário tiveram como foco interromper atividades de 7 núcleos criminosos que atuavam de forma integrada para controlar a venda de entorpecentes na região, detalhou o Ministério Público de Minas Gerais. São 10 horas e 43 minutos. Muito obrigado pela sua sintonia. Qual é o seu maior medo? Diciane Alves, aqui do centro. Bom dia, Tony. Meu maior medo é de perder a salvação eterna. Isso é o mais importante que existe na nossa vida. Temos que ficar firmes na presença do Senhor. Valeu, querida. Deus te abençoe. Agora tem Damaris, o convidado.

104 da Maris, o convidado. 10h48. Daqui a pouquinho tem o Quem é essa voz? De quem é essa voz? Daqui a pouco também tem Dose Dupla. 12 minutos agora para o meio-dia. Qual é o seu maior medo? 3279-0104 99961-0104. A enquete de hoje. Gente querida, Minas Gerais é o segundo estado em número de eleitores e tem peso decisivo na disputa presidencial. Há 5 meses da eleição, o cenário em Minas continua indefinido. De um lado, o PL ainda não decidiu quem representará a candidatura do senador Flávio Bolsonaro no estado. Enquanto isso, aliados do presidente Lula do PT tentam convencer o senador Rodrigo Pacheco do PSD a disputar a eleição. Nos próximos dias, os partidos pretendem intensificar as negociações para destravar a forma dos palanques, a formação dos palanques. O líder nas pesquisas é o senador Cleitinho Azevedo, do Republicanos, que ainda não decidiu se será mesmo candidato. Embora se posicione como independente, o parlamentar é um apoiador de Jair Bolsonaro e frequentemente diz ser grato ao ex-presidente pelo apoio que recebeu em 2022, quando foi eleito. O PL deve ter uma reunião chave hoje, dia 12, em Brasília, em que Flávio Bolsonaro discutirá os cenários possíveis com Valdemar Costa Neto, presidente do partido, deputados mineiros Nicolas Ferreira, Zé Vitor e Domingos Sávio, e o senador Rogério Marinho, do Rio Grande do Norte, líder da oposição no Senado e coordenador da campanha de Flávio. Pois bem, o partido está trabalhando com 3 possibilidades, segundo Sávio. Uma delas é firmar uma aliança com o atual governador Matheus Simões, do PSB, do PSD, num acordo em que o Romeu Zema do Novo, que renunciou ao mandato para disputar o Planalto, abandonaria seus planos para apoiar Flávio. O nome de Zema já foi cotado como candidato a vice, mas ele nega essa possibilidade em declarações públicas. Um outro caminho seria uma candidatura própria do PL com Flávio Roscoe, ex-presidente da Federação das Indústrias do Estado de Minas Gerais, FIENG, ou Vitório Medioli, ex-prefeito de Betim. O que está pesando contra o Roscoe em seu desempenho nas pesquisas? No levantamento mais recente da Quest, em abril, ele apareceu com 2% nas intenções de voto no cenário com 10 pré-candidatos. Cleitinho promete anunciar em julho se sairá candidato ou não. Congressistas do PL ouvidos estão considerando arriscado esperar, porque o prazo vai ficar muito em cima das convenções quando as candidaturas devem ser aprovadas pelos partidos, e não há consenso no PL sobre os nomes cotados. O Nicolas Ferreira é contrário à escolha de Cleitinho, considera que o senador não adota posições alinhadas à legenda, e os integrantes do Centrão estão avaliando, porém, que o mal-estar pode estar relacionado aí a uma disputa interna. Então, isso porque, caso Cleitinho vire governador, ele poderia disputar a reeleição em 2030 e entrar no caminho de Nicolas, se ele também quiser tentar algum cargo. Nicolas foi o deputado mais votado do Brasil em 2022, tem forte presença nas redes, assim como Cleitinho, sua base é bem maior, 22 milhões de seguidores no Instagram contra 4,2 milhões de Cleitinho. Mas esse é considerado mais um fator que poderia alimentar a rivalidade entre eles. Agora, em abril, ao deixar o PSD para se filiar ao PSB, o ex-presidente do Senado, Rodrigo Pacheco, visava o quê? Disputar o governo de Minas Gerais numa articulação que contou com o apoio de Lula. Então, o petista avalia que o senador pode ser um nome competitivo no estado, considerado crucial para sua reeleição. Na semana passada, segundo apurações, Pacheco enviou a Lula sinais de que poderia desistir, após o Senado rejeitar o advogado-geral da União, Jorge Messias, para poder ocupar ali uma vaga no Supremo Tribunal Federal. Parte do PT passou a desconfiar de que Pacheco teria atuado contra o indicado de Lula. Vamos aguardar para ver o que está esse ano. Nós temos aí eleições. 10h53. Está chegando Gabriela Gomes.
Deus proverá. Vem aí já já o De Quem É Essa Voz.

0: Deus proverá. Gabriela Gomes, 3 para as 11.
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0: Bom dia. Bom dia para quem tá longe, para quem tá perto, chegando, saindo. Qual é o seu maior medo, hein? Luísa Alves dizendo que essa violência que não para de crescer. Alô, pessoal do Cardo, um abraço. Querida, Deus te abençoe. Neriton Alves Gripe, um abraço para a esposa Terezinha. Que o Senhor Jesus esteja com todos vocês aí. 2 minutos para as 11. De quem é essa voz?
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0: De quem é essa voz aí, hein? Quem será, hein, ó?

0: Você já resistiu e resistiu, mas está chegando um momento em que você não consegue mais. Acha que você não tem mais forças? Escuta uma coisa: Deus não te prometeu que neste mundo você não
1: teria. E aí, de quem é essa voz, hein? Rapaz, de quem é essa voz? Ei, quem é essa voz que está cantando aí? Você sabe? 11-1 agora.
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1: 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Bom dia, bom dia, bom dia. De quem essa voz será? Em nome da música, a esperança é Jesus. Quem cantou aí, Tayane? Não pode falar, não pode falar. De quem é essa voz, hein? De quem é? 11 horas e 1 minutinho. Pois é, nós estamos no ar com a enquete aí. Qual é o seu maior medo? Daqui a pouquinho tem dose dupla. Dois louvores de um cantor também que está nas paradas. Quem é que falou aqui comigo aqui? Não é não. Hã? Abre essa mensagem aqui, deixa eu ver aqui. É, Melissa Sabatelli. Melissa Sabatelli, será que é isso? Não, não é não, não é não. Esse louvor aí não é dela não. Bom, ela pode até ter gravado, aí eu não vou dizer nada não. Mas quem tá cantando não é a Melissa. Beleza, meu amigo Altair lá na América? 11 horas e 2 minutos, daqui a pouco você toca mais um pedacinho desse louvor pra mim aí, viu, o João Vitor falando. Magnólia, bom dia Magnólia. A voz é da Cristina Mel. Não, também não é da Cristina Mel, não. Tá bom, querida Magnólia? Um abraço muito grande pra você. Isso aí, de quem é essa voz? Daqui a pouco você volta um pouquinho esse louvor pra mim aqui, tá bom? É, meu amigo Cassiano, um abraço. Qual que é o seu maior medo? Deus te guarda, te ampara e te protege, amigo.
3: Bom dia, alegria. Bom dia, Tony. Bom dia, ouvintes da 104. Medo. É forte, hein? Olha, Tony, eu já tive muitos medos e às vezes esses medos eles eram potencializados em coragem excessiva. Agir, atacar primeiro antes de ser atacado. Isso quando estava lá no mundão. E eu tinha uma das preocupações que eu tinha muito grande na minha vida era em relação a um ditado que o mundo diz aí, dizia, né, até antes de 2000. 2000 chegará, 1000 chegará, 2 não passará. E eu ficava fazendo contas, eu ia morrer naquele período com antes dos 30, né? Então, assim. Mas hoje em dia, o medo que eu tenho, e o desconhecido nos causa medo. O desconhecido, as incertezas, por mais que Jesus nos diz para não sermos ansiosos, né? Porque nós não podemos acrescentar nada ao dia do amanhã. Mas eu tenho dois filhos, eu teria muito assim, vontade de vê-los bem, bem servindo a Deus, essas coisas e tal. E é um dos, inclusive, pedidos que eu faço para Deus, para que ninguém da minha família mais, nem os meus irmãos, parentes que estão vivos, né, os entes que estão aí nessa terra, que venham se perder ou perder a sua salvação. É, se eu tinha medo da morte antes, eu tenho muito menos. Eu só não vou dizer que não tem, porque até Jesus lá no Getsêmani suou gotas de sangue, né? Ele pediu, Pai, se possível, passa de mim esse cálice, porque ele sabia que não seria fácil. Então, dizer que não temos medo da morte, nós somos mais que mentirosos. O que não pode é o medo excessivo, medo de tudo, medo de sair na rua, medo de ficar em casa, medo disso, medo daquilo. Aí é um problema de saúde mental. Mas o medo natural, ele serve até como mecanismo de defesa. Porque se uma pessoa não tem medo, ela entra no carro e vai a 160 para tudo quanto é lugar, e aí ela vai bater e morrer. Esse medo de andar acima da velocidade é uma forma de prudência. Então eu tenho, já tive muitos medos, e hoje não posso nem dizer que é medo, mas eu quero tanto que ninguém se perca mais na minha família, e fico também, quando a gente tem um projeto futuro, Deus fala algo para a gente, não é dúvida, mas é ansioso para ver como que vai ser, como vai acontecer, assim como a Sara, né, o Saraí, Deus falou para ela que ela seria mãe de multidões, assim como com Abraão, pai de multidões. O que que acontece? Os dois ficaram ansiosos, como é que vai ser, tanto ao ponto de acelerar o processo e ela mandar que Agar deitasse com Abraão para que isso acontecesse. Então, são alguns medos que a gente tem natural, mas o meu grande receio hoje, mas eu creio na palavra de Deus, que crê no Senhor Jesus e será salvo tu e tua casa. Então, eu estou nessa esperança, nessa crença, mas o desconhecido nos causa uma certa ansiedade, sim. Ninguém sabe o amanhã e nem pode acrescentar nada a ele. Mas como somos seres humanos imortais e falíveis, nós temos sim uma preocupação com o amanhã, mesmo lançando sobre ele as nossas ansiedades, como manda Pedro, o cristão, ele ainda tem um pouquinho. Líderes, pastores, também têm um medo. E eu acho que esse é o divisor, esse é o termômetro que mede as nossas ações para não tomarmos atitudes, para não sermos inconsequentes em algumas decisões tomadas. Esse medo, ele pode ser também traduzido em temor, né? O temor do Senhor é o princípio da sabedoria, está lá em Provérbios 1:7. Então é isso, é precaução.
1: Sim.
3: Um abraço, meu querido.
1: Um abraço, meu amigo Cassiano. Nós estamos juntos. 11:06. Bom dia, bom dia, Washington, bairro Santa Terezinha, Vera. Um abraço aí, Nem Vera, pessoal do bairro São Paulo. Um abraço, um abraço. 11:07, Jupira Meirelles de Caputira. Um abraço, Deus abençoe a senhora e toda a família. De quem é essa voz? De quem é essa voz? Sobe um pouquinho aí pra mim, Tayane. De quem é essa voz, hein? De quem é essa voz? Bom dia, quem é que falou bom dia comigo? Eu acho que é a Suzete. Não, não é a Suzete. Ieda Pereira, um abraço, querida. Não é a Suzete. É a Alessandra Samadello. Quem é que falou aqui? É a Wanda Socorro. Uai, Wanda. Que ouvido esse aí, hein? É, acertou. Alessandra Samadello. Rapaz. Ei, Wanda Socorro, hein? O jeito é dar uns 2.000 pra Wanda agora, né, João Vitor? Tem aí? Alessandra Samadello, a esperança é Jesus. Ô, Alessandra, um abraço muito grande. Você tá certa, minha amiga. Eita, tem outra participação aqui. Deixa eu ver se ela acertou ou não. Marli, sou Marli do Altinópolis. Ô, Marli, um abraço aí, querida. O que, que ela falou, João Vitor?
4: Bom dia, Tony. Tudo bem?
1: Tudo bem.
4: Quem tá cantando é Alessandra Samadello.
1: Ó, rapaz, aí sim, hein? Duas acertaram. Alessandra Samadello, a esperança é Jesus. Beleza, amanhã tem mais uma edição do De Quem É Essa Voz.
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1: Deus te abençoe, 11:09.
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0: Nós estamos aí, graças a Deus, de segunda a sábado, de 7h30 a meio-dia. Café com louvor, bom dia, alegria. Eita, com essa nossa equipe que nos ajuda, né? Eu perguntei hoje pela manhã, Carlinhos, lá nos transmissores, mandei um áudio para ele, qual é o seu maior medo, hein? Ele falou assim, meu maior medo é de olhar no espelho. Quando eu olho no espelho, aí me dá medo. 11h16, nós estamos com essa enquete hoje. Lá nos transmissores, Carlinhos, aqui na OPEC, Tayane e Cristiane, operações comerciais, produzindo o programa João Vitor Rolando. 11h16, e a enquete está aí. Qual é o seu maior medo, hein? Quero mandar um abraço para quem está ouvindo a gente em Caputira, a Neuza, o Luiz Fernando, a Maria Aparecida e também o Everton. Muito bem, muito bem. Copa do Mundo tá chegando. A CBF enviou na segunda-feira, ontem, para a FIFA, a pré-lista de jogadores convocados para a Copa do Mundo de 2026. Pré-lista. São 55 nomes. No dia 18 de maio, próxima segunda-feira, o técnico Carlo Ancelotti vai anunciar quais serão os 26 que vão representar o Brasil no Mundial. Faltam 29 dias aí, hein? Tem muita gente aí, né, João Vitor? Quem é? Veja aqui a relação de jogadores que tá na pré-lista. Neymar, o John, o Thiago Silva, o Andrés Pereira, Luciano Jubá, o Everton, o Caio Jorge, Matheus Pereira, Gerson, o Kaique Bruno, Fabrício Bruno, Hugo Souza, Bento, Alisson, Ederson, João Gomes, são os prés. Danilo, Alexandro, Léo Pereira, Léo Ortiz, Samuel Lino, o Paquetá, o Pedro. Vamos aguardar para ver o que o técnico fala na segunda-feira. Aí sim, tudo é oficial. 11h18. José Carlos Barbosa. Tony, sobre a enquete, qual é o maior medo? O medo, meu amigo, ele é um sentimento natural e necessário para todos nós. Evolutivamente, ele foi muito importante para a sobrevivência da espécie ao fazer com que tomássemos cuidado em situação de perigo. Obrigado, meu querido Zé. Tamo junto. Um abraço ao povo aqui do centro da cidade. São 11h18. Essa alta de 1,34% no preço dos alimentos em abril teve o maior impacto na inflação no mês, que subiu 0,67% em relação a março, segundo dados divulgados pelo Instituto Brasileiro de Geografia, Estatística e IBGE, divulgados hoje, dia 12. Apesar disso, o ritmo de aumento do preço dos alimentos desacelerou em relação a março, quando o grupo havia registrado alta de 1,56%. Então, os alimentos consumidos em casa ficaram 1,64% mais caros e tiveram maior impacto na inflação de abril. Essa alta foi puxada pelo encarecimento da cenoura, que subiu 26,63%, o leite longa-vida subiu 13,66%, cebola 11,77%, tomate 6,13% e carnes 1,59%. Agora, por outro lado, o café moído 2,30% e o frango em pedaços, o café menos 2,30% e o frango em pedaços menos 2,14%, tiveram algumas das maiores quedas do preço desse mês. Agora, Tayane, a alimentação fora de casa subiu em ritmo mais lento, com a alta de 0,59%. O preço do lanche desacelerou, passando de 0,89% em março para 0,71% em abril. A refeição, por outro lado, teve leve aceleração de 0,49% para 0,54% no mesmo período. 11h20. Bom dia, Dona Ruth, bairro São Paulo. Alô, sou Ismael. Alô, Dona Isabel. Isabel é irmã da Dona Ruth aí. Um abraço, viu? Muito obrigado pelo carinho, pela sintonia. Deus guarde, proteja e abençoe a todos vocês. Muito, muito, muito, muito bem. Tá certo, então. Ô, Tony, manda um abraço aqui para o pastor Fernando lá na Angel Mig. A empresa hoje é parceira da rádio. Isso. Acho que pode falar. Pode e deve falar. Alan, Matheus, Mauro, Jefferson, Jonathan, Aldier, Fernando, Natália, equipe Engelmig, acabamentos. Beleza, isso não é equipe, é um time de futebol. Se o Democrata precisar de um outro time, a Engelmig tem lá, aí, ó, Alan, Matheus, Mauro, Jefferson, Jonathan, Aldier, Fernando e Natália, equipe da Engelmig. Deus abençoe vocês aí. Vamos fazer, o Cristiano, vamos fazer, bota no ar pra mim aí o Dose Dupla. Alô Brasil, 11h21, tá no ar o Dose Dupla.
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0: Ah, ele passando por aqui, ó. Pensando bem, depois nada me separa desse amor. Dose Dupla com J Neto, 11h22.

0: Dose Dupla, J. Neto.
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0: É, e aí a gente ouviu, né? Pensando bem, nada me separa desse amor. Amanhã, se Deus quiser, tem mais um Dose Dupla pra você. 11h31, meu amigo Cássio, bom dia!
2: Fala, Tony! Paz do Senhor!
0: Amém!
2: Aqui é do Brown. Ô, Tony, sobre a enquete aí, meu maior medo é Jesus voltar e eu ficar pra trás.
0: Aí não pode, hein?
2: Aí é cantor, viu, menino? J. Neto.
0: Isso.
2: Aí é bênção pura, aí, sem mistura.
0: Tá certo, 11h32. Muito bem, você tá participando com a gente, 3279-0104, 99961-0104. Qual é o seu maior medo? Quero mandar um abraço para você que tá aí ouvindo a gente no sítio, na chácara, na fazenda. É, de repente você tá ouvindo a gente aí distante, né? Que o Senhor Jesus te abençoa, viu? Que o Senhor Jesus esteja sempre com você. Oh, manda um bom dia aí para minha mãe Leopoldina, Maria das Graças, no Vila Mariana. Beleza, beleza, beleza. É, vó da Tayane. Ó, oh, rapaz, é a vó da Tayane. Aí, Tayane, ó. Então, um alusão aí para sua mãe Leopoldina, que é a sua avó. É a Maria das Graças, lá no Vila Mariana, que é a avó da Tayane, a nossa colega de trabalho aqui. Viu só, minha amiga? 11h33, um abraço aí pra todo esse povo. Vamos matar mais uma saudade com ele. Aí, B.J. Thomas, Amazing Grace, Amazing Grace. Enrolou a língua aí, João Vitor?

0: Daniel e Samuel Absoluto. Comunidade Milópolis, eu quero é Deus. Amazing Grace com B.G. Thomas.
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0: 104, 24 horas no ar. 11:44. Pois é, qual é o seu maior medo, hein? A Edileuza Alves Stone tem um medo tão grande de partir desse mundo e deixar meus quatro filhos. Fico com o coração apertado só de pensar isso. Um abraço, querida. Pessoal é de Pontal. Deus abençoa. 11 horas e 45 minutos agora. Vamos fechar essa enquete, né? Quais são aí os principais, os tipos de medos mais comuns, né? Os medos mais comuns, às vezes a pessoa fala que é altura, ficar doente, morrer. Tem gente que diz, é falar em público, ficar em lugares fechados. Alguns tipos de medo não estão ligados a ameaças reais, mas causam muita dor de cabeça no dia a dia. E na realidade você sabe quais são aí as causas do medo? Especialistas acreditam que a causa do medo, ela está fortemente associada com o histórico familiar de cada pessoa. Isso se refere a fatores hereditários, mas também a padrões que são aprendidos. Por exemplo, se uma criança vê sua mãe gritando em cima de uma cadeira, quando vê, por exemplo, um rato, uma barata, ela vai aprender que aquilo é algo do qual se deve ter medo e provavelmente também vai ter medo no futuro. Pois é, então é isso aí. Diferentes tipos de medo também podem estar relacionados a traumas anteriores. Às vezes, provavelmente, você conhece alguém que foi mordido por um cachorro na infância, aí depois de vários anos ainda tem medo. Rapaz, isso acontece. Eu estava em Belo Horizonte uma vez e eu fui num cinema lá chamado Cine Royal, no centro de Belo Horizonte. Eu não sei se existe mais. Acho que é Cine Royal ou Cine Brasil. E eles tinham lançado aqueles dias o filme do Titanic, o Tayane. E eu fui assistir esse filme do Titanic. E eu estava perto de um local onde tinha umas caixas de som muito potentes. Então, quando o navio levantou, que estava afundando, quebrou ali no meio, fez um barulho terrível, eu tomei um susto tremendo. E eu fiquei meio traumatizado com aquilo. Então, às vezes, eu não olho muito para cima para ver avião, navio, quando eu vejo um navio assim afundando, eu fiquei meio traumatizado. Eu já parei para pensar isso. Isso faz muitos anos isso. Eu senti naquele momento ali um impacto grande, quando o navio quebrava, que partia ali o meio, fez um barulho tremendo e eu estava perto de umas caixas de som no cinema e eu fiquei meio traumatizado com aquilo. Acaba abalando a gente. Hoje, por exemplo, quando eu vejo alguma coisa relacionada assim, eu fico meio com medo. 11:47. Bom, vamos fechar essa enquete então. Qual é o seu maior medo? Muito obrigado a você que participou, a você que fez com a gente mais uma enquete. Amanhã tem 3 é demais às 9 horas, 10 horas melhor de 3, 10 e meia de quem é essa voz, 11 horas tem o Dose Dupla. E é claro, né? Muita informação, muita coisa boa pra você. 3279-0104, 99961-0104. Daqui a pouquinho, meio-dia, tem o Pastor Flamarion com o programa Visita ao Seu Lar. E a 1 da tarde, o Show da Tarde com Alessandro Santos. Dólar comercial valendo R$4,90. Dólar comercial valendo hoje, 12 de maio, R$4,90 para a compra. E o euro comercial valendo R$5,75. Olha, tem uma matéria que eu estava vendo aqui. Aos 108 anos, uma ex-professora dirige sozinha, faz exercícios 3 vezes por semana e vira símbolo de longevidade nos Estados Unidos. Olha só, rapaz, aos 108 anos, Susan Young começa os dias em movimento, entre alongamentos matinais, aulas de ginástica em grupo, passeios de carro pela cidade. A aposentada nos Estados Unidos transformou a longevidade em um exercício diário e sem qualquer intenção de desacelerar. Rapaz, eu vou te contar uma coisa, hein? Aqui tá dizendo, você é o centro das atenções, gritaram colegas quando ela entrou em mais uma aula no Modern Murit, onde é frequentadora desde 1973. É uma das primeiras alunas do espaço voltado para idosos. Com isso,

0: fixo e com um sorriso, ela respondeu de forma direta: eu tenho mais de 100 anos, 108 anos. Rapaz, frequenta centro comunitário 3 vezes por semana e essa senhora afirma que a atividade física sempre foi parte essencial da sua vida. Ela recentemente, agora aos 108 anos, renovou a carteira de motorista que vale até em 2033, continua dirigindo sozinha. Ela diz que quando acorda pela manhã tem uma rotina de exercícios que vem seguindo há 20 anos. Uma vida inteira em movimento. Essa senhora nasceu em 1918 em Houston, nos Estados Unidos. Cresceu durante um período de segregação racial nos Estados Unidos e ajudava a família em uma fazenda que não tinha água encanada nem eletricidade. Oh, rapaz, que exemplo de vida. Eu tô vendo a senhora aqui, você olha para ela sem brincadeira nenhuma. Você acha que essa senhora deve ter os seus 70 anos, 75 anos. Tá com 108 anos. Rapaz, que coisa, hein? 10 minutos agora faltando pro meio-dia.
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0: Kim, o meu amor por você.

0: Kim, o meu amor por você. Saudade, saudade aí, né? 7 pro meio-dia.
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3: Vamos lá! Agora olha pro lado e carinhosamente canta assim pro teu irmão. Com o Senhor Jesus.

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1: 104, a Rádio do Povo de Deus, 11 horas e 58 minutos. A gente ouviu aí o Lázaro, Pense em Jesus, e o Kim, O Meu Amor por Você. 2 minutos para o meio-dia. Querido, querida, o Senhor Jesus é o ser mais importante no céu, na terra e em todos os lugares. Coloque a sua vida na mão de Deus, deixa Deus mudar a sua história. Você nunca mais será o mesmo nem a mesma. Deus vai transformar a sua vida. Momentos, lutas, perseguições, dificuldades, nós vamos ter. Jesus disse, eu venci o mundo. Você também pode. 11:58. Estamos colocando ponto final em mais um programa, agradecendo a Deus que nos deu força. Nos transmissores Carlinhos, aqui no estúdio na OPEC, Operações Comerciais, trabalhou comigo Tayane e Cristiane, produziu o programa aqui João Vitor Rolando. Obrigado, minha gente, pelo carinho, pela atenção, pela audiência. 11:59. Está chegando Visita ao Seu Lar com o pastor Flamarion Rolando e logo depois o Show da Tarde com Alessandro Santos. Continue ligado, fique na nossa companhia, na 104.9, a Rádio do Povo de Deus. Deus te abençoe. Amanhã, às 7:30 da manhã, estamos de volta, se Deus quiser. Tchau, meu querido Brasil!

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3: A senhora, o que, que a senhora está sentindo?
4: Sinto uma dor no braço.
3: Quanto tempo a senhora tem essa dor?
4: Ah, já tem bem tempo que eu estou com essa dor.
3: Mais ou menos quanto tempo?
4: Já tem uns 3 meses.
3: 3 meses. Sobe aqui no altar que a senhora vai ser curada agora. Se a igreja crer comigo, dá glória. Se a igreja crer comigo, dá aleluia. Os lenços de Paulo, quando colocados nos enfermos, eles eram curados. Quando colocados sobre pessoas que estavam endemoniadas, elas eram libertas. Nós estamos realizando este propósito de fé. Olha o que, é que vai acontecer aqui, ó. Olha o que, é que vai acontecer aqui. Traz ela aqui, por gentileza. Está doendo onde? Como?
4: Aqui afora tudo. Dói dentro do braço.
3: Dentro do braço, mas olha o que, que Deus vai fazer. Fecha os seus olhos. Hã?
4: Dói até na ponta dos dedos.
3: Há quanto tempo?
4: Ah, já tem bem tempo já.
3: Fecha os olhos. Pai, em nome de Jesus, toca agora com o teu poder nesse ombro, nesses braços, e o que a tua filha está sofrendo há bastante tempo, que cesse agora. Recebe a cura em nome de Jesus. Está curado no nome de Jesus 2. Está curado no nome de Jesus 3. Está curado no nome de Jesus 4. Está curado no nome de Jesus 5. Está curado no nome de Jesus 6. Está curado no nome de Jesus 7. Abra os olhos. Procura a dor e a senhora vai ter uma surpresa. Aleluia. Hã?
4: Não está doendo, não.
3: Cadê a dor?
4: Sumiu.
3: Quem te curou? Abate palma e dá glória a Deus, hein, igreja? Jesus está fazendo um milagre nesta manhã. Sumiu?
4: Sumiu.
3: Isso aqui é milagre?
4: É.
3: Grande ou pequeno?
4: Grande.
3: Glória a Deus. Quando a senhora ia dormir, doía. Quando deitava, doía. Como que era?
4: Do lado de cá. Do lado direito do que do lado esquerdo. Virava assim, doía tudo. Não aguentava nem pegar nada com essa mão.
3: Quando levantava o braço, doía?
4: Fazia assim, eu fazia assim, doía tudo.
3: Agora faz aí.
4: Aí.
3: Cadê a dor?
4: Sumiu.
3: E nunca mais vai voltar. Sabe por quê? Porque o Jesus dos milagres está aqui. Levanta a mão direita, igreja. Fala comigo assim, ó. Ele é maravilhoso.
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3: Olha como que Deus é poderoso. Olha como que Deus, ele muda a nossa história.
5: Boa tarde para todos, né? A permissão do Senhor, ô pastor. Eu queria que o Emerson viesse aqui, o Emerson, meu filho. Ô Emerson.
3: Sobe aqui, vem cá, o Emerson, o filho dele, vem cá, por favor.
5: Vou começar a contar a minha história. Já tem 4 anos que eu fui batizado, né? Que eu tinha um sonho de sempre de dirigir um carro automático. Aí eu tô voltando a história do carro automático para me chegar onde eu cheguei, onde eu vou chegar. Aí eu tinha um sonho de comprar, dirigir um carro automático. Que meu patrão, nosso, eu e ele fomos, a gente trabalhava numa empresa lá, todos eles, que era o Gauchão do Paulinho, tinha um Caes, tudo tinha carro automático, ele dirigia, eu não dirigia, né? Aí, mudando os fatores, aí, hoje, meu sonho concretizou que eu tenho um carro automático, graças a Deus. Graças a Deus. E montamos uma empresa que é o Gula Gula, que a maioria das pessoas já sabem, pela honra e pela glória do Senhor. Aí, o Emerson toda vez me chama, Creu, vamos lá para... Eu era de outra denominação de igreja, vim para cá, batizei. Aí Deus já pôs essa pessoa aqui na minha vida, graças a Deus, já quando Deus põe as pessoas na vida da gente, Ele transforma a sua vida. E Ele aqui sempre colocando na minha cabeça, Creu, compra uma casa, você mora numa casa lá no Planalto. Eu falava para ele assim, eu não consigo comprar casa em outro lugar, não. Mas só que Jesus, Ele me fez acreditar em uma coisa que nem mesmo eu acreditava. A gente acredita em Deus, que a gente tem fé todos os dias, que a gente ora. Então, o que eu falo para você, se você tem um sonho, corra atrás. A primeira coisa, você tem que ter fé, porque nós sem fé, a gente não é nada. A gente tem que ter fé. Hoje, o que, que Ele fez eu acreditar? Porque o pastor passou a fé para Ele, Ele passou para mim. Gente, é inexplicável o que eu tenho para dizer para vocês. Antigamente eu morava numa casa que... Como é que eu posso falar? Jesus, o Senhor é maravilhoso demais. Me dá vontade de chorar, porque minha família, ela é um pouquinho de baixa... Era um pouquinho de baixa renda, perdi minha mãe. Eu tinha 8 anos, perdi meu pai depois que eu casei. Agora tem 18 anos que eu sou casado. Aí... Antigamente, lá onde eu morava, minha mãe virava para mim e falava assim, meu filho, eu falava para minha mãe, mãe, eu estou com vontade de comer. Ela virava para mim e falava assim, meu filho, vai dormir que a vontade de comer passa. Mas isso Jesus já estava vendo a minha história lá na frente, já estava vendo a minha vitória. Glória a Deus. Hoje, eu posso chegar em qualquer lugar, Deus me deu a permissão que eu posso comer qualquer coisa que eu quiser. Você sabe do melhor dessa terra? Você sabe do melhor dessa terra? Eu morava numa casa quando ia chover. Lá minha casa era toda feita de papelão e com um sapé por cima.
6: Vinha o vento, pastor. E o que que acontecia? Cava só o telhado. As paredes de papel arrancava tudo. Sabe o mais lindo da história, pastor? Hoje eu moro em Lagoa Santa. Sabe o que é isso, pastor? O mais lindo de tudo é simplesmente ter fé, acreditar em Deus e, ó, seguir os passos de Jesus, que o Mar Vermelho vai abrir. Sabe outra coisa que o Senhor me ensinou e Ele me ensinou nesses 4 anos que eu estou aqui? Sozinho a gente vai longe, mas com um amigo de verdade você vai muito mais longe. Então, gente, se vocês que estão aqui, as pessoas que participam dessa igreja, tenham fé em Deus, primeiramente, tem que procurar cultuar também, né, pastor? Cultuar todos os dias, orar todos os dias, porque Deus é maravilhoso. Gente, Deus é lindo, Deus é maravilhoso. Se você tem um sonho, corra atrás dele e não desista. Igual o senhor fala, se uma porta fechar, hoje ela pode ter fechado. Eu sempre tive comigo, pastor. Amanhã ela vai abrir, em nome de Jesus. Joelho nosso, pastor. Tem que ser forte. Então, esquece de tudo e, ó, vamos, ó. Sempre marchando, igual o senhor fala, marchando. E corra atrás do seu sonho. Deus é lindo, Deus é maravilhoso. Obrigado, Jesus, por tudo. Obrigado principalmente pela minha saúde, a saúde do pastor, a saúde da pessoa que o Senhor colocou na vida dele, e principalmente, Jesus, obrigado pela vida do meu irmão, esse aqui, Senhor Jesus, o Senhor dá do melhor dessa terra para ele, Senhor Jesus. Ó, Senhor Jesus, muito obrigado por tudo, esse solo aqui é muito da pessoa que o Senhor colocou na vida dele, e principalmente, Jesus, obrigado pela vida do meu irmão, esse aqui, Senhor Jesus, o Senhor dá do melhor dessa terra para ele, Senhor.

0: Senhor é misericordioso, Senhor Jesus. Então, Jesus, muito obrigado por tudo que tenho, obrigado por tudo que vou possuir, Senhor Jesus, e principalmente obrigado pela minha empresa, e obrigado pelos meus amigos, e obrigado também pelos meus inimigos, que eles estejam de pé para ver minha vitória todos os dias, todas as horas, Senhor Jesus. Obrigado, Senhor Jesus, por esse altar que é maravilhoso, Jesus. Oh, Jesus, muito obrigado, Jesus. Oh, Jesus, o Senhor é lindo. É lindo, lindo, lindo, lindo, lindo, Senhor Jesus. Oh, Jesus.
1: Aplauda o Senhor pela vida deles. Glória a Deus, Enzo, parabéns. Ele é filho na fé do Enzo. Está vendo como que é bom ganhar almas para Jesus? Parabéns. Está aqui os filhos, está aqui a filha do Enzo. Deus abençoe vocês, viu?
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5: Como é que eu vivo, pastor, avançando e sem parar? Não desista por causa das dificuldades. João 16:33. Quem é que disse que seria fácil? Quem é que falou esse conto de Carochim? Vai ser fácil. Onde é que está isso na Bíblia? Quem falou isso? Vamos ver o que Jesus disse? Vamos lá. Tenho-vos dito isso para que em mim tenhais paz. Se eu estou com ele, o circo pode estar pegando fogo. Se eu estou com ele, o pau pode estar quebrando. Se eu estou com ele, a cartinha chegou na minha casa, quando que, nossa, bateu na minha casa aquela carta indesejada. Se eu estou com ele, pode ter vindo o diagnóstico médico, eu falei, meu Deus do céu, e agora dessa eu não passo. Se eu estou com ele, a dívida bateu, não sei como eu vou fazer. Se eu estou com ele, ele está dizendo, se você está comigo, Flamarion, se você está comigo, Igreja de Cristo, pode ter paz, porque no mundo vai ter luta, no mundo vai ter aflição, no mundo vai ter guerra, no mundo vai ter batalha, no mundo vai ter dificuldade, mas tem de bom ânimo, porque eu venci o mundo, e se ele vencer o mundo, ele vai me conduzir, ele vai te conduzir a vencer também. A luta não é o fim. A luta é só o caminho para o milagre. Eu vou repetir. Deus precisa de um caminho. Qual é o caminho do milagre? Como é que Davi ia virar rei sem Golias? Como é que Moisés ia se tornar o libertador sem o mar vermelho? Como é que Josué ia se tornar o conquistador sem a muralha de Jericó? O que seria de Daniel sem os leões? O que seria de Mesaque, Sadraque e Abidnego sem a fornalha de fogo? Como que nós lembraríamos de Ana sem o período da esterilidade? Meu irmão, eu tenho uma palavra para te dar. Essa luta não vem para te destruir. Essa luta vem só para, através dela, ser gerado um milagre, ser gerado um testemunho. Meu irmão, a luta, sabe para que é a luta? Para avançar sem parar, para avançar sem parar. A luta te impulsiona a vencer Golias. A luta te impulsiona a derrubar muralha. A luta te impulsiona a atravessar o mar vermelho. A luta extrai de você um poder que você dá. Talvez nem imaginava que estava aí dentro.
6: Quarto, como é que eu avanço sem parar, pastor? Ah, meu irmão,

Fala comigo. Vai ter que ter coragem. Josué 1:9. Deus falou com Josué. O que que Deus falou com Josué para ele avançar sem parar? Deus falou assim: não te mandei eu, Josué. Esforça-te, Josué. Tem bom ânimo, Josué. Vai para cima, Josué. Não te espanta, Josué. Porque eu sou o Senhor que estou contigo. Irmão, o medo vai aparecer. O medo faz parte da vida. Mas eu aprendi, tem coisas que eu faço até com medo. Tem coisa que eu vou para cima mesmo com medo. Eu não vou para cima só porque eu tenho certeza. Eu vou para cima porque eu tenho a coragem que Deus colocou dentro de mim para fazer algo. Você não precisa, eu sou um corajoso, não. Você pode até estar tremendo. Prega mesmo com medo. Pastor, eu estou com medo de falar de Jesus para o meu patrão. Fala para ele mesmo com medo. Pastor, eu estou com medo de falar de Jesus na minha escola.

0: se esforçar. Eu não vou ter coragem por você. A coragem vai fluir de dentro de você. Meu irmão, você não vai dar espaço para o medo, mas a coragem vai sobressair. Alguém recebe essa palavra? Eu aprendi para construir é o seguinte: fura o buraco, porque Jeová vai mandar o concreto. Fura o buraco. Ah, não, deixa eu ter na mão a quantia certinha para começar. Não vai começar nunca. Às vezes vai aparecer pessoas de forma sutil para trazer medo para você. Às vezes aparecer pessoas de forma sutil para te deixar triste. Mas a palavra de ordem aqui hoje é coragem, coragem, coragem, coragem, coragem. Quem recebe essa palavra, aplauda a Jesus. Coragem, meu irmão. Porque coragem. Segundo Timóteo capítulo 1, versículo 7. Porque Deus não nos deu um espírito de covardia. Quem é de Deus não é covarde. Eu vou repetir: quem é de Deus não é covarde. Quem é de Deus não é covarde. Quem é de Deus pode até ter medo, mas ele tem coragem de entrar naquela batalha. Avance com coragem. Deus honra quem decide avançar mesmo diante dos Golias. Meu irmão, não vai ter guerra que vai te parar, porque Deus te chamou para você avançar sem parar. Eu digo e você completa: avançar, avante. Que mais, pastor? Quinto, como é que eu vou viver a vida de avante sem parar? Mantenha os olhos no alvo. Filipenses 3:14. Mantenha. Eu estou ligado. Eu sei o que eu quero. O que que Paulo diz? Paulo compara a vida cristã como uma corrida. Prossigo para o alvo a fim de ganhar o prêmio do chamado celestial de Deus em Cristo. Onde eu quero chegar? Quem serei eu daqui 5 anos? Quais os meus objetivos profissionais, espirituais, financeiros, familiar? Como será a minha vida? Qual o meu alvo? Não, pastor, é deixa a vida me levar. Vai cantar música pagodinho? Irmão, a vida não me leva, eu vou é com Jesus para onde Ele quer que eu esteja. Eu preciso ter alvo, eu preciso ter foco. Quem sabe onde quer chegar, não se distrai no meio do caminho. Mas quem não sabe onde quer chegar, qualquer coisa para ele, igual eu. Eu tenho TDAH na alta. TDAH acelerado, modo turbo. Se eu não tenho alvo, eu estou numa coisa aqui, depois eu estou noutra coisa ali, depois eu estou noutra lá. No final do dia, não fiz nada. Eu aprendi a ter alvo. Alguém mais aqui tem TDAH? Não levanta a mão, não. Só eu, o senhor, pastor Marco, então. Só nós. Acelerado. Modo turbo, 2.6. 2K. Se a gente não tiver alvo, como é que a gente fica? Não vai. Fica igual enceradeira, roda, roda, roda, roda, roda, roda, roda, roda, e não sai do lugar. O Senhor está dizendo: tenha alvo. Por quê, pastor? Porque onde você quer chegar, pode ter certeza, Deus já está lá te esperando. E você chegar lá é só questão de tempo. Avante sem parar. O que que eu preciso fazer em sexto lugar? Confie no agir de Deus. 100%. Salmo 37:5. Salmo 37:5 diz assim: entrega o teu caminho ao Senhor. Confia nele e o mais ele fará. Então eu preciso viver a intensidade desta palavra. Entre confiar e entregar, está o milagre do Senhor. Confia, entrega, Deus está no controle, mesmo quando a gente não entende. Deus está no controle, mesmo quando as coisas não saem da nossa maneira. Deus está no controle, mesmo quando o diagnóstico foi diferente do que a gente queria. Deus está no controle, até quando a gente toma um prejuízo. Eu vi um pastor pregando, o pastor Silmar, nosso amigo. Ele terminou de pregar numa igreja, ele contando lá na nossa igreja agora esses dias. Ganhou muitas almas, mais de 40 vidas aceitaram Jesus. Terminou, ele foi lá para a sala do pastor, jantou com o pastor lá na igreja, uma bênção. Aí ele vai embora, vai pegar o carro dele na porta da igreja. Quando ele chega lá, cadê o carro? Roubaram o carro do pastor. Eu não vou dizer isso aqui não, senão eu ia estragar o culto, pastor. Mas eu ia fazer uma pergunta. Não vou fazer, só eu ia fazer. E se terminasse o culto aqui, a vigília, alguém chegasse lá fora? Não vou terminar. A gente ia continuar confiando no Senhor, se alegrando no Senhor, dedicado no Senhor. Entrega, confia. Entregar e confiar é comigo, é contigo, mas liberar o milagre é com o Senhor. Levanta a mão, eu quero ser profeta. Você vai avançar e sem parar, porque vai entregar e confiar no Senhor. Quem toma posse, aplauda Ele. E para finalizar, para que eu vivo avante e sem parar, eu preciso continuar, porque na hora certa a vitória vem. Gálatas capítulo 6, versículo 9. Gálatas 6, 9. Eu queria que a igreja lesse comigo, pode ser? Na sua Bíblia, no telão, um, dois, em alto e bom som. Não nos cansemos de fazer o bem, pois no tempo próprio colheremos se não desistir. Continue. Continue. Não se canse de fazer o bem. Porque se você não se cansar de fazer a coisa certa, se você continuar, a colheita vai chegar, a promessa vai se cumprir, o testemunho vai ser dado, o sorriso vai estar nos lábios. Teve uma irmã que uma vez ela procurou um pastor. Ela falou: pastor, tinha uma moça da roça lá em Minas, uma menina muito simples, não sabia conversar direito. Eu trouxe ela para trabalhar na minha casa. 5 anos ela na minha casa. Só que aí, pastor, aquela mocinha bobinha da roça, ela tomou o meu marido de mim. Eu tive que sair de casa, e a bobinha da roça ocupou o meu lugar. Eu quero matar ela, pastor. O pastor virou para aquela irmã e falou assim: não se canse de fazer o bem. Foi traído? Continue fazendo o bem. Foi injustiçado? Não se canse de fazer o bem. Alguém que você ganhou para Jesus, pregou o evangelho, batizou nas águas, se levantou contra você, não se canse de fazer o bem. Alguém que você deu emprego, depois João te levou no ministério do trabalho, não se canse de fazer o bem. Alguém que você estendeu a mão, trouxe para trabalhar com você, puxou o seu tapete, tomou o seu lugar, não se canse de fazer o bem. Seja qual for a circunstância, não se canse de fazer o bem, pois assim você vive a promessa. Veja que Deus condiciona tudo que está para acontecer. A colheita só vem se a gente permanecer fazendo o bem. Quem não desiste vive a promessa. Eu não sei qual é a sua promessa, mas eu sei que você não vai desistir, e tudo que Deus te prometeu vai se cumprir na tua vida. Alguém toma posse dessa palavra?
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0: Grande Deus e poderoso Pai, Deus que nunca perdeu uma batalha. Meu Deus, nós entramos na Tua presença reconhecendo que tudo vem de Ti e depende de Ti. Consagramos os nossos dias, nossos passos, nossa casa, nossa família e os nossos projetos ao Senhor. Meu Pai, abençoa cada um agora, dando direção, provisão e portas abertas. Onde houver tristeza, libera a alegria. Onde houver incerteza, libera a convicção. Onde houver escassez, manifesta a provisão. Onde houver lutas, libera a vitória. Meu Deus, eu declaro que essas pessoas não andarão sozinhas, porque o Senhor vai à frente delas, vai guardá-las de todo mal. O Senhor vai te livrar de todo laço do inimigo e firmar os seus pés na vontade dele. Meu Deus, que a tua presença seja constante, que o teu Espírito Santo conduza a cada um e que tudo que eles fizerem glorifique o teu nome. Meu Deus, nós entregamos nas suas mãos cada ouvinte que ora comigo agora, e que a tua bênção os alcance. É a minha oração em nome do Pai, em nome do Filho e em nome do Espírito Santo de Deus. Amém, Jesus.
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6: Meio-dia e 30.
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8: 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Grandes coisas fez o Senhor por nós. Por isso estamos alegres. Quem vê o close não vê o corre. Quem vê o salmista falando isso aqui, tem que trazer um pouquinho para trás para ver o que é que ele viveu. Porque antes de chegar aqui, eles estavam cativos em Sião, presos, oprimidos, sofrendo, enfrentando luta, passando por guerra e por batalha. Mas eles entenderam que aquele impossível era só o começo do grande testemunho que seria dado.
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1: Olá, povo de Deus, boa tarde para você que se liga na sua 104. A minha rádio, a sua rádio, a rádio que está sempre no coração do povo de Deus. Eu sou Alessandro e estamos chegando. Vamos juntos, até logo mais às 5. Vem aí para você, nosso show da tarde. Muito louvor, alegria e informação aqui, ó.
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0: Aleluia, que prazer, hein? 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O apóstolo Paulo disse: não, a minha graça te basta. 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
1: 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Tempero do mundo, tua graça me basta. Antes, F-Hop Music, meia-noite. Jonathan Rodrigues, sou teu Deus. E ainda, Midian Lima, Shekinah. Abrindo assim o nosso show da tarde pra você nessa terça-feira, dia 12 de maio, 2026. Vamos juntos, até logo mais às 5, com muito louvor, muita alegria. Daqui a pouquinho também tem informação pra você, as edições do nosso informativo 104, a 1h40, 2h40, 3h40. 4h40, trazendo aqui as principais notícias da nossa região, do Brasil e do mundo. Você também ficando bem informado, bem informada aqui na programação 104. A partir das 2h10 tem o nosso Pediu Ouviu, você comandando aqui a nossa programação. Para participar é muito fácil, né? A partir das 2h10 eu dou a dica para você, tá bom? Tudo isso e muito mais acontecendo a partir de agora aqui na nossa programação, até logo mais às 5 da tarde, no nosso Show da Tarde. Tá apenas começando!
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1: De volta com você e o nosso show da tarde. Continuamos por aqui nessa sua tarde maravilhosa de terça-feira. Onde quer que você esteja, Deus abençoe grandemente a sua vida. Tá valendo de montão carinho da audiência sempre. Agora tem Paulo César Baruc. Teu amor não falha.

0: Adão, teu amor não falha, antes Cassiane, minha bênção, e ainda Paulo César Baruque, teu amor não falha. Pois é, você conferindo aqui duas versões na nossa programação aqui do nosso Show da Tarde. Já já tem mais louvores pra você, agora tá na hora de informação.
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0: PGR pede condenação de Eduardo Bolsonaro. Mais informações com Norberto Notari.
2: A Procuradoria-Geral da República pediu a condenação do ex-deputado federal Eduardo Bolsonaro por coação no curso do processo em ação que tramita no Supremo Tribunal Federal. De acordo com o PGR, Paulo Gonet, o político do PL de São Paulo atuou de forma continuada para constranger ministros da corte e interferir no andamento das ações relacionadas à tentativa de golpe de Estado no Brasil. Segundo a manifestação, as condutas criminosas estouraram-se em torno da ameaça de obtenção de sanções estrangeiras significativamente graves, tanto para os ministros do Supremo Tribunal Federal como para o país. Ele cita que algumas das punições foram efetivamente aplicadas após a mobilização de agentes norte-americanos com o poder de prejudicar cidadãos brasileiros. Em seguida, o ministro do STF, relator do caso, Alexandre de Moraes, abriu prazo de 15 dias para que a Defensoria Pública da União, responsável pela defesa de Eduardo, no processo apresente as alegações finais. O ex-deputado e filho do ex-presidente Jair Bolsonaro, que foi condenado a mais de 27 anos de prisão por tentativa de golpe de Estado, deixou o Brasil com a alegação de que sofria perseguição política. Da redação, Norberto Notari.
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0: 104, 1h43.
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0: mais uma sequência especial para você aqui no nosso Show da Tarde com Eixila, Deus no Controle. Antes, tivemos Jonas Vilar Desfaz as Malas, participação de Som e Louvor, e ainda Marcela Thaís com Pregador Luz, Sobrevivi. Bom, nós vamos dar agora uma pequena pausa no nosso Show da Tarde. Vem aí o Visita ao Seu Lar com o Pastor Flamarion rolando, mas eu volto já já trazendo mais louvores para você, continuando por aqui o nosso Show da Tarde. Aliás, daqui a pouquinho tem Pediu Ouviu e você comandando a nossa programação.
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3: Glórias a Deus. Hoje é terça-feira. Que o Senhor te abençoe. Que o Senhor te guarde. Que o Senhor faça resplandecer sobre ti. E que Ele te encha daquela paz que excede todo entendimento. Escute essa palavra. Chegou o tempo de você romper limites, vencer obstáculos e conquistar coisas extraordinárias e continuar avançando pela fé. Deus está levantando pessoas que não vão parar no meio do caminho. Por isso eu te digo, quarta-feira é a nossa campanha Avante Sem Parar. Você precisa estar conosco, vivendo o sobrenatural, mergulhando fundo em Deus e recebendo poder do alto para você manifestá-lo na sua vida em nome de Jesus. Acompanhe o testemunho de quem tem vindo quarta-feira na campanha Avante Sem Parar. Daqui a pouquinho eu volto com todos vocês.
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5: Irmã, a senhora era viciada em quê?
6: Cigarro, pastor.
5: Quantos anos?
6: 25 anos.
5: Está liberta?
6: Em nome de Jesus.
5: Não fuma mais?
6: Nunca mais.
5: Jesus libertou. Era viciado em quê?
7: Bebida, cigarro.
5: Quantos anos?
7: 20 anos.
5: Está liberto?
7: Graças a Deus.
5: Bate palma e dá glória. Quantos anos, querido?
8: 15 anos de cigarro.
5: Está liberto?
8: Graças a Deus.
5: Bate palma e dá glória. Viciado em quê?
9: Cigarro.
5: Quantos anos?
9: 7 anos e meio.
5: Está liberta?
9: Graças a Deus.
5: Bate palma e dá glória. Era viciada em quê?
10: Bebida e cigarro.
5: Quantos anos foi viciada?
10: 4 anos de bebida e uns 25 anos de cigarro.
5: E hoje está liberta?
10: Em nome de Jesus.
5: Bate palma e dá glória. Era viciada em quê, irmã?
11: Em bebida e cigarro.
5: Quantos anos foi viciada?
11: 18 anos.
5: E hoje está liberta?
11: Para a honra e glória do Senhor Jesus.
5: Bate palma e dá glória.
12: Era... Essa aqui foi semana passada, viu?
5: Semana passada. Era viciada em quê?
12: Forte.
11: Pastor, foi só eu desviar da igreja, eu voltei a beber e fumar. Hoje está com 8 dias que eu não ponho cigarro na boca e tomei nojo do cigarro e da bebida. E voltei para a igreja de novo.
5: Espera aí, conta isso aí, fica de pé e conta, a senhora veio que dia na igreja?
11: Pastor, sexta-feira passada, eu tinha desviado da igreja.
5: Tinha desviado. A senhora é da igreja, uma presença de Deus,
11: aí
5: desviou. Aí quando a senhora desviou, a senhora voltou aqui a beber e fumar?
11: Eu voltei a beber e voltar a fumar. Sexta-feira passada eu estive aqui na igreja, eu entrei numa crise de choro. O pastor me perguntou se eu fumava, eu só fiquei sabendo que eu fumava na minha casa. Para a honra e glória do Senhor Jesus. Hoje está com 8 dias que eu não fumo e estou liberta em nome de Jesus. E voltei e reconciliei com o Senhor Jesus, estou na igreja de novo.
5: E não está bebendo também não?
11: Graças a Deus, nem bebida nem cigarro.
5: Bate palma e dá glória, igreja. É Jesus maravilhoso.
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5: Nós vamos aprender aqui com um homem chamado José, que passou por várias decepções na vida, mas Deus fez um milagre na vida dele, que é o milagre de Manassés. Deus curou ele por dentro, porque eu só vou experimentar a vontade de Deus na minha vida, que é boa, agradável e perfeita, se eu estiver com a minha mente purificada. Põe a mão na mente, por gentileza, toda a igreja, e fala assim: mente purificada, vontade de Deus revelada. Diga assim: Senhor, purifica minha mente nesta noite. Pega sua Bíblia, por favor, Gênesis capítulo 37, por gentileza. Gênesis 37, por favor. Vamos aprender com José para logo em seguida nós orarmos. Capítulo 37, versículo 19. Os irmãos de José falando sobre ele. Amém, irmãos? Acharam? Quem não trouxe Bíblia, se acompanha no telão. Diz assim, ó: e dizia um ao outro: vem lá o tal sonhador. Aqui já começa o desdém. Os irmãos da casa de José falavam que ele era um sonhador, mas de forma de zombar dele, de forma pejorativa. Tem pessoa que elas não engolem os seus projetos e os seus sonhos. Tem pessoas que o seu brilho as incomoda. Tem pessoas que a sua atitude as incomoda. É a famosa história da lua e do cachorro. A lua começou a brilhar, e o cachorro, incomodado com o brilho da lua, começou a latir. E o cachorro foi latindo, foi latindo, foi latindo, foi latindo, para ver se a lua parasse de brilhar. Mas a lua não se incomodou com o cachorro. Chegou uma hora que o cachorro cansou de latir. Eu não sei se você entende, mas a lua representa você. O seu brilho às vezes incomoda muita gente, e tem gente que começa a falar, falar, falar, falar, para ver se te atinge. Mas nesta noite Deus está dizendo: deixe os cachorros latirem e continue cumprindo o papel que Deus te deu nessa terra. Quem entendeu, aplaude e glorifica o Senhor. Uma hora eles vão cansar. Só que muitas pessoas não conseguem entender isso. E o que que acontece? O latido do cachorro machuca, fere, entristece, magoa, joga para baixo, e a pessoa fica triste, deprimida. Aí fala: não, mas eu já sei como é que eu vou resolver, eu vou tirar férias, vou para a praia. Aí na hora que chega na praia, lembra o que os cachorros fazem com ela. E lá na praia, de férias, não consegue ter paz. Não, eu já sei, eu vou lá para a Disney, vou descansar minha mente. Aí vai para a Disney. É na hora que está lá na Disney, lembra de alguém que está falando mal aqui dela. E a Disney não vai conseguir resolver o problema. Porque não é sobre onde nós estamos, mas é sobre o que está dentro de nós. Mas Deus hoje, Ele vai entrar dentro da nossa alma da glória, e Ele vai mexer conosco. José passou por isso. Os irmãos zombavam dizendo: lá vem um tal sonhador. No versículo de número 20, eles falaram assim: vamos matar o nosso irmão. Vinde, pois, agora e matemo-los, e lancemos numa dessas covas, e diremos: uma fera o comeu, e veremos o que será do seu sonho. Sabe quem tramou isso aqui contra José? Sabe quem? Fala comigo: os irmãos de sangue dele. Você não acredita que um irmão de sangue seu vai querer te matar? Você não acredita que uma pessoa que você ajudou vai se levantar contra você? Porque o ser humano não está preparado para tanta maldade. E aí que vem os problemas psicossomáticos. Aí que vem a depressão. Depressão é ausência de alegria. Às vezes é um baque tão grande que a pessoa passa. É uma decepção tão grande. É uma traição tão grande que a pessoa, ela não quer saber mais de viver.
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3: Grande Deus e poderoso Pai, Deus que nunca perdeu uma batalha, eu quero profetizar que haverá paz onde havia guerra, haverá provisão onde havia miséria e escassez, haverá vida no meio do cansaço, da dor, da tristeza e da angústia. Que você seja uma bênção, coberto pela graça de Deus, firmado na fé, e fique confiante nas promessas do Senhor. Aquilo que você coloca no altar diante de Deus, o peso, a dor, a frustração, o medo, a angústia, a tristeza, a decepção, não tem poder de te esmorecer, porque o teu Deus é mais forte, o teu Deus é maior, o teu Deus, ele pode todas as coisas. Eu oro por cada ouvinte desse programa agora, em nome do Pai, em nome do Filho, e em nome do Espírito Santo de Deus. Amém, Jesus.
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0: Agora 2h10 de volta com você, o nosso show da tarde. E continuamos por aqui, né? Até logo mais às 5, trazendo muito louvor pra você, muita alegria, informação e muito mais. E a partir de agora você confere.
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0: Muito bem, a partir de agora então tem Pediu Ouviu, você comandando aqui a nossa programação. Tá a fim de ouvir aí aquele louvor?
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0: Muito bem, a partir de agora então tem...

0: o bairro ou a cidade onde você mora, qual louvor você gostaria de ouvir, pra quem você dedica esse louvor. Encerrando assim, ó, eu sou mais 104. Pra ficar bacana aí sua participação comigo em mais uma edição do nosso Pediu Ouviu, tá certo? Mas ó, já sabe, né? Não deixa pra mandar no finalzinho do Pediu Ouviu, não. Senão você corre o sério risco de repente não dar tempo de colocarmos aqui o seu pedido de louvor no ar. Então manda agora, tá bom? E olha, boa tarde aqui, ó, pra quem tá trabalhando, tá ligado aqui na nossa programação. Nós temos aí a Rayane e também a Maria Eduarda Duda. Estão ali, né, na Afonso Pena, estão lá na Ótica Premier, trabalhando, mas ligadas aqui na nossa programação, hein? Grande abraço pra vocês aí, tá bom? Rayane, também a Duda, grande abraço pra vocês aí. Tem o Eti também, né, sempre ligado aqui na nossa programação. Deus abençoe grandemente a vida de todos vocês aí. Muito obrigado pelo carinho, muito obrigado pela audiência. 2:12, no ar então nosso Pediu Ouviu, na sua 104, Marcos Salles.
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1: Olá, graça e paz. Sou Creuza aqui do Vale Verde.
2: Quero Oi, Creuza.
1: O louvor com Anderson Freire é raridade. E ofereço para todos vocês da rádio, para todos os ouvintes, para mãe, minha mãe Tereza lá no Santa Helena. Sou mais 104, a rádio do povo de Deus. Valeu, abraço, fica na paz.

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3: 104, 12h23.
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3: 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Agora 12h26, de volta com você e o nosso Pediu. Ouviu? Você comandando aqui a nossa programação. Olá, boa tarde.
10: Olá, Alessandro, boa tarde. Olha, Sandro, sou já da Jardim Bela. Eu gosto de ouvir que ali, né, Sandro, do Ministério que subiu o seu reino. E eu gosto de oferecer, assim, especialmente para minha esposa da Alqui, para meus filhos, para você, sua equipe, para o pastor ali de Jesus, para o meu irmão Jatadávio, para o meu irmão Zé Batista de Porto Alegre e para todos que estão vendo 104 nesse momento. E eu sou mais 104, a Rádio Poder. Fique na paz, meu irmão.

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2: Boa tarde, aqui é o Fábio Júnior do bairro Turmalina.
3: Oi,
2: gostaria
3: Fábio.
2: De ouvir o Vovô com a Júlia Vitória, além do Rio Azul. Ofereço para todo mundo aí da rádio, para todo mundo do bairro Turmalina, para todos ouvindo. Sou mais 104 FM, a rádio do povo de Deus.

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1: Fala comigo, Alessandro. Boa tarde, meu rei.
2: Boa tarde, JP.
1: Paz de Cristo. Quero ouvir o louvor. O grande eu sou. Sião Sondes. Quero oferecer para todos os ouvintes, especialmente para minha mãe Marlene. Moramos no bairro Altinópolis. Que na paz, eu sou mais 104. É lógico. A rádio do povo de Deus.

0: 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Sião Santos, ó grande eu sou, Iavé. Esse é o nosso show da tarde, esse é o nosso pedido, ouviu? Daqui a pouquinho tem mais louvores pra você. 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
0: Olha, oposição articula PEC após decisão de Moraes sobre dosimetria. Mais informações com Yuri Hudson.
2: A oposição no Congresso Nacional articula uma nova ofensiva após o ministro do Supremo Tribunal Federal, Alexandre de Moraes, suspender os efeitos da chamada Lei da Dosimetria, aprovada pelo Congresso para reduzir penas dos condenados pelos atos de 8 de janeiro. A decisão provocou reação imediata de parlamentares ligados ao ex-presidente Jair Bolsonaro. O PL agora tenta avançar com uma proposta de emenda à Constituição que prevê anistia ampla aos condenados pelos atos antidemocráticos. O líder do partido na Câmara, deputado Sóstenes Cavalcante, criticou a decisão de Alexandre de Moraes e afirmou que apenas uma PEC pode impedir novas interferências do Supremo sobre decisões do Congresso Nacional.
3: Vai parar nas mãos de quem? Só podia ser dele, o ditador da toga, Alexandre de Moraes. Ele foi sorteado. Quem acredita nesse sorteio só deve acreditar também em Papai Noel. Caiu na mão de Alexandre de Moraes e ele agora decide anular a decisão do Congresso Nacional. Que democracia combalida esta do Brasil, que não se existe mais direito ao poder legislativo. Estão querendo acabar com os poderes da República.
2: Além da PEC da anistia, a oposição também quer pressionar a Câmara a votar a PEC das decisões monocráticas, já aprovada no Senado em 2023. A proposta limita decisões individuais de ministros do Supremo que suspendam leis aprovadas pelo Congresso ou atos do Executivo e do Legislativo. O autor da proposta é o senador Oriovisto Guimarães. Ele pondera que a Câmara precisa analisar o texto com urgência como uma resposta ao que classificou como interferência do Judiciário no Parlamento.
4: O que falta para essa PEC se transformar em lei é o presidente da Câmara dos Deputados colocar em votação no plenário. Só isso. Já foi aprovada no Senado, já foi aprovada na CCJ da Câmara. Se tiver uma votação no plenário da Câmara, eu tenho certeza que ela vai ser aprovada. E se ela for aprovada, ela muda completamente a atuação do Supremo Tribunal Federal.
2: A lei da dosimetria havia sido promulgada pelo presidente do Senado, Davi Alcolumbre, após o Congresso derrubar o veto do presidente Luiz Inácio Lula da Silva. O texto reduz penas aplicadas aos condenados pelo 8 de janeiro e pode beneficiar, inclusive, o ex-presidente Jair Bolsonaro, condenado por tentativa de golpe de Estado. De Brasília, Yuri Hudson.
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0: 104, 2:45.
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10: Impossível exige posicionamento. Diga posicionamento. Êxodo 14, 13. Olha o que, que Deus fala para Moisés diante dos egípcios, que eram os inimigos. Olha o que, que Deus diz. Moisés, porém, disse ao povo: não temais, estai quietos e vede o livramento do Senhor, que ele hoje vos fará, porque aos egípcios, inimigos que hoje vê, nunca mais tornareis a ver. Quando você se posiciona, você avança. Quando você se posiciona, você progride. Quando você se posiciona, os inimigos têm que ir embora, porque a raiva dos inimigos é que eles querem te parar, mas como você não para, você deixa eles mais endemoniados ainda. Por quê? Porque Deus é contigo. Você vai fazer o que Deus chamou para você fazer, você vai prosseguir na tua empresa, no teu trabalho, na tua família, na tua casa, e não tem capeta, não tem invejão, não tem ninguém que vai te parar.
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1: Agora faltando apenas 10 minutos para as 3, tem mais participação por aqui. Olá, boa tarde.
2: Boa tarde, Alessandro Santos. Aqui é o Dilei do bairro Mãe de Deus. Estou passando para pedir um louvor com a Maria Marçal. E oferecer para todos vocês da rádio aí, entendeu? E oferecer também para os demais amigos e pastores. É pastor Márcio, pastor Davi e o pastor Adair, viu? E o irmão Isaías e a irmã Marli. Nós somos mais 104, a Rádio do Povo de Deus. Fica na paz e na graça, meu querido. Que Deus te abençoe. Amém.

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1: Olá, boa tarde, Alessandro.
2: Aqui boa tarde. Júlia. Oi, Júlia.
1: Alessandro, gostaria de ouvir Ana Nóbrega, Quando Ele Vem. E eu quero oferecer para todos vocês da rádio, para todos os ouvintes, e sou mais 104, a rádio do povo de Deus.
3: Não.

0: Quando ele vem. E assim vamos chegando ao final do nosso Pediu Ouviu de hoje. Pediu Ouviu, você comandando a nossa programação, de volta amanhã aqui no Show da Tarde, a partir das 2h10.
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0: Sequência super especial para você aqui no nosso show da tarde. Que sequência, né? Aliás, estamos aqui sempre trazendo os melhores louvores para você. 24 horas por dia, juntinhos, louvando e agradecendo cada vez mais o nome do Senhor. Dá só um minutinho, já tô de volta trazendo mais louvores. Não sai daí.
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0: De volta com você aqui no nosso show da tarde, na sua 104.
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0: Juliane Souza, mais uma sequência para você aqui na nossa programação com Léo Brandão, Atraídos pelo Fogo, antes Jefferson Rufino, Quarto de Guerra. E ainda tivemos F-Hop Music, meia-noite, Davi Sasser, Toque no Altar. Já já tem mais louvores para você. Agora tá na hora de informação.
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0: Tá na hora de mais informação para você aqui na programação da sua 104. Você bem informado na nossa programação 24 horas por dia também. Aqui na nossa 104, aqui no nosso show da tarde para você que tá sempre ligado. É o nosso abraço carinhoso, tá bom? Agora no nosso Informativo 104, vamos falar sobre o medo. 68 milhões de pessoas vivem em bairros dominados pelo crime no Brasil. Quem traz os detalhes para nós é Breno Zonta.
2: Mais de 68 milhões de pessoas convivem diretamente com o poder exercido por grupos criminosos no Brasil. Essa é a estimativa de um relatório que foi divulgado no último domingo pelo Fórum Brasileiro de Segurança Pública. 41% dos entrevistados reconheceram a presença dos grupos como facções e milícias nos bairros onde vivem. A coordenadora temática do Fórum Brasileiro de Segurança Pública, Juliana Brandão, explica que o crime organizado vem se configurando de uma nova maneira nos últimos anos, com presença que antes era mais vinculada ao tráfico de drogas, que agora se mistura com mais setores da sociedade.
3: O que a gente tem é uma organização que ela vai se infiltrando, na verdade, no cotidiano, ocupa os territórios, ocupa a economia formal, ocupa mercados lícitos e ilícitos. E o que acaba acontecendo é que o crime organizado vai ocupando um espaço onde o Estado, na verdade, não existe.
2: O cenário identificado pela pesquisa é de medo generalizado. 96% dos entrevistados relatam essa sensação de ser a vítima da vez. 61% dos entrevistados afirmaram que o crime organizado influencia muito ou moderadamente decisões e regras de convivência locais. São mais de 42 milhões de pessoas que, na avaliação de Juliana, se sentem frustradas e desrespeitadas como cidadãos e cidadãs, o que promete ser um dos temas principais da próxima eleição no Brasil.
3: Desde se planejar para sair em determinados horários, que são aqueles horários que a pessoa vai se sentir mais segura, evitar sair à noite, evitar saindo portando o celular, manifestar que tem sim muito medo de ser morto durante uma abordagem, de um roubo. São situações que fazem com que as pessoas de fato demonstrem, né, que há sim um certo descompasso entre o que as políticas públicas de segurança têm entregado e aquilo que as pessoas têm vivenciado.
2: A pesquisa encomendada pelo Fórum Brasileiro de Segurança Pública foi realizada pelo Instituto Datafolha entre 9 e 10 de março deste ano. Foram 2.004 entrevistas em 137 municípios brasileiros. A margem de erro é de 2 pontos percentuais para mais ou para menos e o nível de confiança de 95%. Produção e reportagem, Breno Zonta.
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0: 104, 3 e 43.
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14: Mas foi ele.

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1: A número 1 no coração do povo de Deus, agora 3h47. Mais uma vez, boa tarde pra você.
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0: 104, a número 1 no coração do povo de Deus. Tivemos mais uma sequência super especial para você aqui no nosso show da tarde com Heloísa Rosa e participação de Fernandinho e Yeshua. Antes, Eliseu Alves, Sou Casa, Mariana Valadão, Vida de Deus.
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4: Quando a razão diz acabou, Deus diz só tá começando. Deus não depende de circunstância favorável para agir, porque a Bíblia está dizendo que os pensamentos dele é diferente dos nossos pensamentos. Talvez você está enfrentando um casamento de luta, de guerra, de batalha, onde você pensa, meu Deus, esse homem não converte, não vai para a igreja, não muda os hábitos dele, é cachaça o dia inteiro, é droga o dia inteiro. Está um inferno nessa minha casa. Ei, meu irmão, entenda uma coisa. O seu marido que está nessa situação, irmã, ele está no cenário predileto para Deus agir.

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1: De volta com você, continuando por aqui o nosso show da tarde, agora 4h05, mais uma vez, boa tarde pra você.

0: 24 horas por dia. Aqui na Programação 104 é assim, né? Juntos, louvando o nome do Senhor Jesus, trazendo aqui também mensagens maravilhosas para juntos estarmos aqui passando esse momento especial, né? De comunhão e louvando o nosso Senhor. Dá só um minutinho, já eu tô de volta trazendo mais louvores para você. Não sai daí.
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0: 104, a número 1 no coração do povo de Deus, Daniel e Samuel Pródigo vai voltar. Ainda nessa sequência, Cailane e Frauches, Passa Lá em Casa Jesus, Matos Nascimento, Sou Feliz, Matos Nascimento, marcando presença dia 6 de julho aqui em Governador Valadares, na Noite Gospel, durante a Expo Agro 2026. Você não pode perder, vai dar uma segunda-feira, né? Teremos Matos Nascimento e Cassiane. Matos Nascimento pela primeira vez na Noite Gospel e fazendo ainda dobradinha com a Cassiane, né? Pela primeira vez os dois, né? Marcando presença juntos no mesmo palco, dividindo o palco aí na Noite Gospel, e você não pode perder. O ingresso tá com preço promocional ainda, mas ó, corra pra adquirir o seu, porque daqui a pouquinho já vira o lote, né? Já vamos aí pro segundo lote, aí fica um pouquinho mais caro, você já sabe, né? Vai pagar um pouquinho mais caro. Então garanta hoje mesmo esse ingresso, você pode estar adquirindo presencialmente aqui no centro da cidade, na Livraria Nova Aliança, também na Jaleco Valadares e na Pati Confecções, tá bom? Agora, se você quiser comprar online, aí você entra lá no Instagram da Rádio 104, nós temos lá o link onde você será direcionado para adquirir aí o seu ingresso também online, tá bom? Aproveitando aí, tem para conferir mais uma noite gospel, que será sensacional, uma noite de muito louvor, uma noite aí, né, de salvamento de vidas, né, para Jesus e muito mais. Você não pode perder, é a noite da família durante a Expo Agro. Já já tem mais louvores para você, agora tá na hora de informação.
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0: Paraná e Minas Gerais monitoram casos de hantavírus no país. Mais informações com Kessy Balog.
2: O processo de retirada e repatriação dos passageiros do cruzeiro atingido por um surto de hantavírus entrou na fase final nesta segunda-feira na ilha espanhola de Tenerife. A embarcação que seguia da Argentina em direção a Cabo Verde registrou casos de hantavírus a bordo e já teve 3 mortes confirmadas pela doença. 94 passageiros e tripulantes antes de 19 países já deixaram o navio em voos organizados pelas autoridades espanholas. Segundo a OMS, a maioria dos ocupantes segue sem sintomas, mas todos foram classificados como contatos de alto risco e devem cumprir quarentena ao chegar aos países de destino. 2 passageiros repatriados, um americano e uma francesa, testaram positivo para hantavírus após o desembarque. O vírus raro é geralmente transmitido pelo contato com urina, fezes ou saliva de roedores silvestres infectados. No Brasil, Minas Gerais confirmou a primeira morte por hantavírus no estado este ano. A vítima é um homem de 46 anos, morador de Carmo do Paranaíba, que teve contato com roedores em uma área rural. Já o Paraná confirmou 2 casos da doença e mantém outros 11 sob investigação. As secretarias estaduais de saúde reforçaram que os casos brasileiros não têm relação com o surto registrado no navio. Segundo as autoridades, a cepa identificada no país é silvestre e não apresenta transmissão de pessoa para pessoa. Produção e reportagem, Kessy Balog.
0: Informativo 104 de volta amanhã, a partir de 1h40 da tarde.
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0: 104, a número 1 no coração do povo de Deus. Pastor Lucas, Deus de detalhes, antes Nayara Guiar, abraço, som e louvor, Deus está caprichando. Bom, e assim chegamos ao final do nosso show da tarde. Muito obrigado pelo carinho, pela audiência. Continue ligado, já já tem Top Gospel, Game 104 e Flashback. Pra você um grande abraço, fique com o nosso bom Deus, a gente se encontra por aí. Tchau, tchau.
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15: Olá, povo de Deus, fala comigo. Bora lá começar mais uma super programação aqui na sua rádio. Top Gospel Game 104, as melhores de hoje. Eu sou o JW, telefone tá liberado pra vocês cadastrar comigo no game e faturar nas melhores do dia. Confira comigo os grandes hits, hein? E até às 7 tem muito mais pra você, ligado com o som da sua.
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0: chique demais, hein? O som do Gabriel Guedes, todos os meus dias. No terceiro lugar, pelas melhores de hoje. No quarto lugar, a Marcela Thaís com o cabelo solto. E a quinta com Hillsong For Your Name. Legal demais ter você comigo por aqui. Mais uma programação na Rádio do Povo de Deus. Obrigado pela sua companhia. Começando na tarde abençoadíssima de terça-feira, 12 de maio de 2026. Que bom demais ter você comigo aqui outra vez, perguntando se você já fez o cadastro para faturar comigo no game, para responder as perguntas de conhecimentos gerais e levar os prêmios da programação aqui do game. Participa maior de idade. Você faz o cadastro, a gente liga de volta, você responde ao vivo e fatura. Você faz o cadastro pelo 3279-0104 ou no zap 99961-0104. E tá fácil demais da conta para você faturar comigo aqui hoje, hein? Eu volto em seguida com você, mandando ver muito bem comigo o som do nosso Top Gospel.
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0: 5:19 agora.
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0: canção e louvor, pura adoração no primeiro lugar pelas melhores de hoje. Bruna Carla com Samuel Messias, Em Teu Nome Há Poder.
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0: Fechou por aqui então a seleção das 5 Mais de hoje. Enquanto você faz o cadastro para faturar comigo aqui no game, para responder as perguntas de conhecimentos gerais e levar os prêmios da programação, eu volto logo em seguida com você faturando comigo no game, hein?
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0: 5h32 agora.
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0: esse é o som do DJ PV com Preto no Branco intensamente. Antes o Kirk Franklin com o Wannabe Rap, o Davi Sasser trazendo a arca. Hora de você faturar comigo no game, hora de responder as perguntas de conhecimentos gerais e levar os prêmios da programação. E tem gente na linha pra faturar comigo no game. Bora nessa então, e se você ainda não fez o cadastro, tô te esperando por aqui. Você faz o cadastro, a gente liga de volta, você responde as perguntas ao vivo e fatura comigo. Faz o cadastro pelo 3279-0104 ou no zap, o 999-610-104. E tem gente na linha para faturar ao vivo com a gente. Alô, boa tarde!
1: Boa tarde!
0: Estamos falando com a...
1: Osana,
0: tudo beleza pura por aí, Osana?
1: Tudo bem, graças a Deus.
0: Show de bola, você tá falando de onde?
1: Vai, Santos Dumont 2.
0: Oi, povo de Deus do Santos Dumont 2, um grande abraço pra todo mundo por aí, obrigado pela companhia. Osana, tem alguém pra ajudar você a faturar comigo no game aqui hoje?
1: Hoje é Deus e eu.
0: Tá sozinho, Deus. E aí, como é que tá a sua fé pra fazer uns 10 mil pontos no game? Você tá com quantos por cento de fé?
1: A fé é 100%. Tá preparado ou não, estou aqui.
0: Vamos ver, com 100% de fé que fará 10 mil pontos no game, vamos ver até que ponto você é capaz de chegar.
1: Bora, bom.
2: 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Primeira pergunta, valendo 1.000 pontos.
0: Qual desses estados está no norte do Brasil? Rio Grande do Norte, Acre ou Sergipe? Qual desses estados está no norte do Brasil? Rio Grande do Norte, Acre ou
1: Sergipe? Rio Grande do Norte.
0: Acre seria a resposta certa.
2: Segunda pergunta, valendo 2.000 pontos.
0: Segundo a Bíblia Sagrada, Moisés era primo de Judas. É verdade ou mentira? Segundo a Bíblia Sagrada.
1: Mentira.
0: É, mentira.
2: Terceira pergunta, valendo 3.000 pontos.
0: No fundo, o coelho também pode voar, pelo menos como o pato. Essa informação é falsa ou é verdadeira? No fundo,
1: eu não entendi.
0: No fundo, o coelho também voa, pelo menos como um pato. Esta informação é falsa ou é verdadeira?
1: Falsa.
0: É falsa.
2: Quarta pergunta, valendo 4.000 pontos.
0: Quantos são 22 mais 14? Quantos são 22 mais 14?
1: 26.
0: Hã?
1: 26.
0: Ó, 22 mais 14.
1: 36.
0: 36?
2: É hora de colocar as contas em dia.
0: 22 mais 14, será que são 36? Você tem certeza disso mesmo, Osana? E por um cabelinho. Você não faz os 10 mil pontos porque escorregou na primeira questão aqui sobre a geografia, sobre os estados que ficam no norte. Pois bem, Osana, tava fácil demais o game, não tava não?
1: Muito fácil.
0: Fácil demais da conta. E você mais uma vez aqui, brilhando, fez 9 mil pontos no game, foi por um cabelinho essa aqui. Você vai aproveitar para mandar um grande abraço para quem?
1: Eu vou mandar pro meu esposo, Paulo, pra minha mãe, Dona Dina, e pra toda a equipe do Santos.
0: Amém, ó, obrigado aí pelo carinho da sua dedicação, que bom demais da conta ter você comigo aqui outra vez, espero se cadastrando aqui novamente na semana que vem pra ganhar com a gente novamente, forte abraço pra família.
1: Valeu.
0: Até lá, tchau, tchau.
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0: Gabriela Rocha, correrei. E agora vem chegando a Carinha da Pressa, que é rapidinho, vou e já volto logo em seguida trazendo os flashbacks pra gente matar a saudade bem no fundo do baú.
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2: Glórias a Deus, hoje é terça-feira, que o Senhor te abençoe, que o Senhor te guarde, que o Senhor faça resplandecer sobre ti e que Ele te encha daquela paz que excede todo entendimento. Escute essa palavra. Chegou o tempo de você romper limites, vencer obstáculos e conquistar coisas extraordinárias e continuar avançando pela fé. Deus está levantando pessoas que não vão parar no meio do caminho. Por isso eu te digo, quarta-feira é a nossa campanha Avante Sem Parar. Você precisa estar conosco, vivendo o sobrenatural, mergulhando fundo em Deus e recebendo poder do alto para você manifestá-lo na sua vida em nome de Jesus. Acompanhe o testemunho de quem tem vindo quarta-feira na campanha Avante Sem Parar. Daqui a pouquinho eu volto com todos vocês.
3: Seu nome, seu bairro e a vitória.
4: Maurício Trevo. Vamos já entregar. A minha bênção é a reconstrução da minha casa. E o meu trabalho está começando a aumentar.
3: Bate o palmo e dá glória a Deus.
5: Meu nome é Fernando, eu moro em Vila Isa. Minha bênção é a construção da minha família e do meu joelho, que está com o meu joelho machucado, que eu jogo bola. Aí Jesus me curou na igreja.
3: Curou do joelho e reconstruiu a família?
5: Reconstruiu minha família.
3: Glória a Deus.
6: Minha filha passou em 3 vestibulares, com 17 anos de idade. Está matriculada na Federal. E era um objetivo dela, engenharia civil e ambiental. Já está matriculada, graças a Deus.
3: Você fez uma campanha para isso?
6: Com certeza. E também um projeto rural. Eu tinha um projeto de desenvolver atividade leiteira. E eu desenvolvi há muitos anos, eu tinha esse projeto. Esse ano eu iniciei realmente, a partir desse janeiro, já comecei. O projeto já está engatilhado.
3: Bate palma e dá glória a Deus. Qual é o seu nome?
7: Célia Mota.
3: Mora em qual bairro?
7: Grande Duquesa.
3: Qual a vitória que Deus te deu aqui nessa igreja?
7: A primeira foi a infecção dos olhos do meu neto. E a segunda é uma causa na justiça que já estava perdida, mas para a honra e glória do Senhor. Hoje eu vim dizimar aquilo que é de Deus.
3: Bate palma e dá glória. Pode descer ali.
8: Eu, Zeni, eu moro no bairro Vila Isa. Eu entrei numa campanha no domingo. Na segunda-feira, com meu neto, que é o neto filho, ele deu uma crise terrível. Foi até que eu conversei com o senhor falou para mim, pode fazer todos os exames que não vai ter nada. Fiz ultrassom do coração, eletro, tomografia, fiz todos os exames de sangue, tudo. Ele não deu nada. Para honra e glória do nome do
3: Senhor. Tá curado.
8: Tá curado.
3: Bate o palmo e dá glória. Seu nome?
8: Zenilton.
3: Mora em qual bairro?
8: Bela Vista.
3: Conta a bênção.
8: É que meu filho estava viciado em drogas, estava a ponto de ser morto aqui em Baladares pelos traficantes. E graças a Deus, hoje eu tenho meu filho liberto pelo sangue do Cordeiro. E ele hoje ele está na igreja. E hoje ele está aos pés do Senhor.
3: Bate o palmo e dá glória.
9: Camila.
3: Mora em qual bairro?
9: Santa Terezinha.
3: Conta a bênção.
9: Minha mãe fumava há uns 30 anos. E há 5 anos atrás ela esteve aqui. E ela nunca mais colocou o cigarro na boca.
3: Ficou liberto.
9: Liberto.
3: Bate o palmo e dá glória a Deus.
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3: Nós vamos aprender aqui com um homem chamado José, que passou por várias decepções na vida. Mas Deus fez um milagre na vida dele, que é o milagre de Manassés. Deus curou ele por dentro. Porque eu só vou experimentar a vontade de Deus na minha vida, que é boa, agradável e perfeita, se eu estiver com a minha mente purificada. Põe a mão na mente, por gentileza, toda a igreja, e fala assim: mente purificada, vontade de Deus revelada. Diga assim: Senhor, purifica minha mente nesta noite. Pega sua Bíblia, por favor, Gênesis capítulo 37, por gentileza. Gênesis 37, por favor. Vamos aprender com José para logo em seguida nós orarmos. Capítulo 37, versículo 19. Os irmãos de José falando sobre ele. Amém, irmãos? Acharam? Quem não trouxe Bíblia, se acompanha no telão. Diz assim, ó. E dizia um ao outro: vem lá, o tal sonhador. Aqui já começa o desdém. Os irmãos da casa de José falavam que ele era um sonhador, mas de forma de zombar dele, de forma pejorativa. Tem pessoa que elas não engolem os seus projetos e os seus sonhos. Tem pessoas que o seu brilho as incomoda. Tem pessoas que a sua atitude as incomoda. É a famosa história da lua e do cachorro. A lua começou a brilhar, e o cachorro, incomodado com o brilho da lua, começou a latir. E o cachorro foi latindo, foi latindo, foi latindo, foi latindo, para ver se a lua parasse de brilhar. Mas a lua não se incomodou com o cachorro. Chegou uma hora que o cachorro cansou de latir. Eu não sei se você entende, mas a lua representa você. O seu brilho às vezes incomoda muita gente, e tem gente que começa a falar, falar, falar, falar, para ver se te atinge. Mas nesta noite Deus está dizendo: deixe os cachorros latirem e continue cumprindo o papel que Deus te deu nessa terra. Quem entendeu, aplaude e glorifica o Senhor. Uma hora eles vão cansar. Só que muitas pessoas não conseguem entender isso. E o que que acontece? O latido do cachorro machuca, fere, entristece, magoa, joga para baixo, e a pessoa fica triste, deprimida. Aí fala: não, mas eu já sei como é que eu vou resolver, eu vou tirar férias, vou para a praia. Aí na hora que chega na praia, lembra o que os cachorros fazem com ela. E lá na praia, de férias, não consegue ter paz. Não, eu já sei, eu vou lá para a Disney, vou descansar minha mente, aí vai para a Disney. É na hora que está lá na Disney, lembra de alguém que está falando mal aqui dela. E a Disney não vai conseguir resolver o problema. Porque não é sobre onde nós estamos, mas é sobre o que está dentro de nós. Mas Deus hoje, Ele vai entrar dentro da nossa alma da glória, e Ele vai mexer conosco. José passou por isso. Os irmãos zombavam dizendo: lá vem o tal sonhador. No versículo de número 20, eles falaram assim: vamos matar o nosso irmão. Vinde, pois, agora e matemo-los, e lancemos numa dessas covas, e diremos: uma fera o comeu, e veremos o que será do seu sonho. Sabe quem tramou isso aqui contra José? Sabe quem? Fala comigo, os irmãos de sangue dele. Você não acredita que um irmão de sangue seu vai querer te matar? Você não acredita que uma pessoa que você ajudou vai se levantar contra você? Porque o ser humano não está preparado para tanta maldade. E aí que vem os problemas psicossomáticos. Aí que vem a depressão. Depressão é ausência de alegria. Às vezes é um baque tão grande que a pessoa passa. É uma decepção tão grande. É uma traição tão grande que a pessoa, ela não quer saber mais de viver.
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2: Grande Deus e poderoso Pai, Deus que nunca perdeu uma batalha, Deus que tudo pode, assim como Davi venceu Golias, eu profetizo que todo gigante que este que ora comigo agora está enfrentando vai cair. Vai cair o gigante do medo, vai cair o gigante da escassez, vai cair o gigante da enfermidade, vai cair o gigante da oposição, vai cair o gigante de toda afronta de Satanás. Meu Pai, entra invadindo o impossível agora. fazer na vida dessa pessoa que homem nenhum tem poder de fazer. Entra com a providência total, entra virando quadro, mudando cenário, transformando histórias. É a minha oração, sabendo que aí do céu só está ouvindo, porque o que é ligado na terra, em nome de Jesus, é ligado no céu. Eu profetizo a sua vitória, a sua bênção, a sua conquista, em nome de Jesus. Amém. Que Deus te abençoe, um forte abraço e fica na paz.
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0: 6 e 11.
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2: Recordando nos flashbacks, matando saudade com essas belíssimas canções que tocaram, que tocam e que certamente continuarão tocando profundamente a nossa vida. Cristina Mello, Alcançar Teu Coração, Alex Gonzaga, Bem Querer e a capela Water From The Well. Vamos lá conferir os fatos do dia, o que marcou o dia 12 de maio na história do Brasil e do mundo. Hoje é o dia de que se comemora no dia de hoje. Hoje é o Dia Mundial da Fibromialgia. Você já ouviu falar sobre a fibromialgia? Bora entender um pouco mais sobre isso. Uma data criada para aumentar a conscientização sobre uma condição que afeta milhões de pessoas no mundo inteiro. A fibromialgia é uma síndrome crônica caracterizada principalmente por dores espalhadas pelo corpo, fadiga, alterações no sono, dificuldade de concentração, sensibilidade aumentada. É como se o corpo ficasse em volume da dor ligado no máximo o tempo todo e, o pior, sem botão de desligar. Bora entender um pouco mais sobre essa questão da fibromialgia? Primeiro, a fibromialgia pode aparecer em várias fases da vida, mas é mais comum entre 30 e 60 anos. Embora possa atingir homens, mulheres e até jovens, a condição é mais frequente em mulheres adultas. Muitas pessoas começam sentindo dores leves e cansaço constante, até perceberem que aquilo não era só estresse, nem idade chegando. Tem gente que passa anos achando que o problema é o colchão, troca o travesseiro, troca a posição de dormir e a dor continua morando lá. Segundo, o diagnóstico exige atenção porque a doença não aparece em exames comuns. Não existe um exame específico que mostre a fibromialgia. O diagnóstico é clínico, feito por médicos através da avaliação dos sintomas, da duração das dores e da exclusão de outras doenças. Muitas vezes a pessoa escuta: ah, mas seus exames deram normais. E ela pensa: tá, tudo bem, ótimo, mas agora avise isso aí pro meu corpo, né? Terceiro, o tratamento envolve corpo e mente ao mesmo tempo. O tratamento pode incluir atividade física leve, fisioterapia, acompanhamento psicológico, controle do sono, alimentação equilibrada e, em alguns casos, medicamentos. Caminhadas, hidroginástica e alongamentos costumam ajudar bastante. O curioso é que se parar totalmente, isso pode piorar os sintomas. Olha isso, ou seja, o corpo reclama quando faz exercício, mas também reclama quando não faz. É praticamente um gerente exigente em tempo real, né? Bem, vamos entender um pouco mais então sobre a fibromialgia. A condição é reconhecida pela Organização Mundial da Saúde desde os anos 1990. O cansaço da fibromialgia pode ser tão intenso quanto a dor. Muitas pessoas relatam dificuldade de memória e concentração, né, conhecida popularmente como névoa mental. E dormir bastante não significa necessariamente descansar bem para quem tem a síndrome. E tem dicas aqui, ó, de melhor qualidade de vida para quem, né, sofre com fibromialgia. Primeiro, manter rotina regular de sono. Evitar excesso de estresse. Depois, praticar atividade física leve regularmente. Buscar acompanhamento médico e psicológico também. Respeitar os limites do corpo sem abandonar totalmente as atividades, né? Aí perguntaram para uma pessoa que tem fibromialgia: e aí, como é que você está hoje? Você está bem? E ela responde: bem, depende do músculo que você perguntar, né? Cada um vai dar uma resposta. Moral da história: nem toda batalha pode ser vista por fora. Às vezes, compreender a dor do outro já é uma forma de cuidado. Então, hoje, lembrando o Dia Mundial da Fibromialgia. Vamos conferir aqui os fatos do dia, se tem alguma coisa importante, relevante, que marcou o dia 12 de maio na história do Brasil e do, ou do mundo. Aconteceu alguma coisa no dia 12 de maio? Cadê? Aqui é 12 de maio de 1978, trabalhadores do ABC Paulista enfrentaram a primeira grande greve depois do golpe militar de 1964. Aqui estava começando então aqueles os movimentos grevistas lá do chamado ABC Paulista, né? Você lembra lá da região do ABC Paulista, em São Paulo? Que são Santo André,

0: ver mensagem de voz chegando agora, mas quando a mensagem de voz chega agora, a gente não consegue captar a vossa mensagem. Importante que você mande a mensagem de voz com antecedência, hein? O Antônio Carlos está aqui nos acompanhando também. Deixa eu agradecê-lo. Cadê a sua mensagem? Opa, Antônio Carlos, obrigado pela companhia, meu querido, para você, para a família. Um grande abraço, ótima noite aí, bom ter a sua companhia. Mais alguém mandando alô pelo 99961-0104. Mais mensagem de voz chegando agora, mas quando a mensagem de voz chega agora, eu não consigo captar a vossa mensagem. A Paula está nos acompanhando, Nova Mar, a Isabela e a Rebeca também. Obrigado pela companhia, Paula, boa noite aí. Mais alguém mandou seu alô pelo 99961-0104. Quando você manda mensagem de voz com antecedência, a gente consegue baixar a sua mensagem, como esta mensagem aqui, ó. Cadê? Aonde está? Aqui, ó.
1: A paz do Senhor Jesus Cristo, JW, boa noite. Que Deus venha abençoar todos os ouvintes da Rádio 104, a rádio mais ouvida de Valadares, né? Deus venha estar abençoando todos, tá bom? Eu sou o pastor Iranildo, da Igreja Pentecostal Cementeira, e convido a todos, né, para estar conosco no culto de logo mais às 19h30. Fiquem todos com Deus, uma boa noite.
0: Show de bola, pastor Iranildo, obrigado pela companhia, meu querido. Forte abraço para você e para a família aí também. Mais alguém mandou alô aqui pelo 99961-0104. Deixa eu ver quem foi que mandou aqui, ó. O Sebastião também está nos acompanhando. Alô, alô, Sebastião, obrigado pela companhia, meu querido. Um abração para você e para a família aí também. Mais alguém? O Tom também tá aqui, ó. O Washington está em Jiparaná, em Rondônia, tá nos prestigiando, nos acompanhando por aqui. Alô, Washington, um abraço para você e pra galera do Norte também. Valeu, meu querido. São estes nos acompanhando. Se não deu para você participar comigo aqui hoje, conto com você aqui amanhã a partir das 5. Mande o seu alô aí. A gente rola a sua participação sempre por aqui pelo 99961-0104. Fechando aqui então com quem? Com Romildo, sempre ligadinho na programação comigo. Obrigado, Romildo. Forte abraço para você e para a família aí também. Então tá limpo. Para fechar com quem aqui? A Elaine, que mandou no finalzinho aqui a sua participação. Opa! Beleza, Elaine. Pena que você mandou sua mensagem de voz quando não há mais tempo para eu conseguir baixá-la e colocar no ar aqui, viu? Mas ó, bom demais ter você comigo por aqui. Boa noite, forte abraço aí. São estes, então tá limpo, amanhã tem mais WhatsApp 104, mande aí o seu salve, a gente rola por aqui pelo 99961-0104.
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0: 6h36.
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Jota Neto, outro dia, Grupo Nova Dimensão, tão linda, e Estela com Sérgio Lopes, brilhante pra matar a saudade. E agora chegando aquela clássica belíssima, aquela canção que tocava, que toca e que certamente continuará tocando profundamente a nossa vida, é a música do dia.

0: quando eu era criança, nos tempos de escola, me lembro que eu e meu irmão chegávamos sempre em casa com muita fome ao regressar da escola. E um dia, como eu pedi de comer, minha mãe pôs diante de nós meio bolo na mesa da cozinha. E então ela também colocou uma faca ao lado do bolo, dizendo para nós: um de vocês vai cortar o bolo, mas é o outro que vai poder escolher primeiro o seu pedaço de bolo. O meu irmão, claro, querendo se fazer de esperto, deitou logo a mão na faca e ele ia, evidentemente, cortar o bolo em pedaços desiguais, deixando um pedaço maior que o outro. Mas de repente ele se lembrou que eu é quem iria escolher primeiro o pedaço de bolo. E então, olhando primeiramente para nossa mãe e depois para mim, ele cortou o bolo exatamente no meio e esperou então que eu me servisse primeiro. Naturalmente, qualquer pedaço que eu escolhesse daria no mesmo. Nenhum de nós sairia prejudicado. E comemos alegremente as porções iguais. E desde então, fosse o que fosse que houvesse de se repartir, fosse pão com manteiga, doce, pastéis, bolos ou balas, tudo era sempre dividido bem ao meio, em partes iguais. E isso nos ensinou um respeito que nunca conheceu arrefecimento, um respeito para com os direitos daqueles com quem tínhamos que compartilhar alguma coisa.
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0: frase do dia de hoje para você parar e pensar comigo é sobre honestidade, de William Shakespeare. William Shakespeare, sobre honestidade, teria dito: nenhuma herança é tão rica quanto a honestidade.
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0: Final do Top Gospel com Game 104, os flashbacks, a sua participação e as melhores do dia. Obrigado pelo carinho da sua companhia. Eu sou o JW e amei ter você por aqui mais uma vez. Vem chegando a Voz do Brasil, na sequência o pastor Elias de Jesus, o missionário do rádio, até às 10 da noite com sucesso total. E nos encontraremos amanhã, a partir das 5 da tarde, se o Senhor Jesus nos permitir. Para você um forte abraço, uma excelente noite e até lá. Tchau, tchau.
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0: Os equipamentos entregues vão fortalecer a atuação em áreas de difícil acesso e reduzir o tempo de resposta aos incêndios no Cerrado e Pantanal.
1: Hoje, na apresentação da Voz do Brasil, eu, Luciana Vasconcelos e Nazi Brum.
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1: Um plano para combater o crime no país.
2: O programa Brasil contra o Crime Organizado conta com investimentos e financiamentos que ultrapassam os 11 bilhões de reais.
1: Entre as ações previstas está a asfixia financeira do crime organizado para atingir fluxos ilícitos e lavagem de dinheiro.
3: O programa Brasil contra o Crime Organizado conta com quatro eixos. O primeiro mira a estrutura financeira das organizações criminosas, como, por exemplo, a lavagem de dinheiro. Para isso, o país vai ampliar as forças integradas de combate ao crime organizado, que farão operações interestaduais de alta complexidade, como explicou o secretário nacional de Segurança Pública, Francisco Veloso.
4: O crime organizado, diferente de outros tipos penais, tem um objetivo muito claro. Claro, ele quer ter lucro. Para isso, nós temos as forças integradas de combate ao crime organizado em todos os estados. E nós vamos criar ficos nacionais. Abriremos em São Paulo, no Rio, no Nordeste, no Sul e no Norte.
3: Outro eixo busca melhorar a investigação de homicídios, com fortalecimento das polícias científicas, dos institutos médicos legais e da rede integrada de bancos de perfis genéticos. O último ponto busca desarticular o mercado ilegal que abastece as organizações criminosas, a partir do tráfico de armas, munições, acessórios e explosivos. O programa prevê a criação da Rede Nacional de Enfrentamento do Tráfico de Armas. O ministro da Justiça e Segurança Pública, Wellington Lima e Silva, ressaltou a importância da participação dos estados e municípios no trabalho conjunto.
5: É fundamental que cada um dos agentes de segurança aqui

0: já em 2026. São quase 390 milhões para combater o fluxo de dinheiro ilegal, 330 milhões para reforçar presídios, 201 milhões para investigação de homicídios e 145 milhões para enfrentar o tráfico de armas. Além disso, será criada uma linha de crédito de 10 bilhões de reais para estados e municípios investirem em equipamentos, tecnologia e estrutura para as forças de segurança. Reportagem Márcia Fernandes.
1: E a gente segue falando sobre esse plano lançado hoje, mais especificamente sobre o eixo voltado às políticas penais.
2: Está prevista a criação do Centro Nacional de Inteligência Penal, além da aquisição de equipamentos, realização de operações nacionais e capacitação de servidores.
1: E para falar mais sobre o assunto, temos conosco ao vivo pela internet o secretário nacional de Políticas Penais, André Garcia. Boa noite, secretário.
3: Boa noite, Luciana. Boa noite, Nazi Brum. Boa noite a todos os nossos ouvintes.
1: Secretário, no que se refere às políticas penitenciárias, o que o senhor pode falar para a gente sobre as medidas que serão adotadas e os investimentos que serão feitos, inclusive em presídios estaduais?
3: Bem, o nosso programa, ele teve uma premissa importante, que foi a orientação do presidente Lula e do ministro Wellington César, de também aproveitar o que vinha dando certo, experiências exitosas e programas do governo junto com os estados e o Distrito Federal, que já estavam funcionando e que precisavam de certa forma de maior robustez e maior aporte financeiro. Essa premissa, por exemplo, foi a que regeu o eixo 1, que trata de asfixia financeira do crime organizado, e que teve como parâmetro a recente Operação Carbono Oculto, uma operação que foi realizada em parceria com a Receita Federal, Polícia Federal e o Estado de São Paulo, e foi muito exitosa porque atingiu fortemente a criminalidade organizada entranhada em instâncias de poder econômico que comumente não são atingidas em operações policiais. A mesma premissa nós usamos no sistema penitenciário, porque nós temos um modelo de excelência que é administrado pelo governo federal, que é o sistema penitenciário federal, seguro, rígido, que permite um controle e monitoramento de diversas lideranças criminosas no nosso país. São 5 unidades, 5 presídios federais estão espalhados pelo país e são administrados pelo governo federal. E a nossa pretensão é, após identificadas as unidades, os presídios nos estados, que precisavam, porque abrigavam lideranças criminosas locais, precisavam de uma elevação do padrão de segurança, foi exatamente isso. Elevar o padrão de segurança para protocolos, treinamentos, capacitações e, importante, equipamentos de segurança similares ao que nós aplicamos nos presídios federais. E assim, isolar lideranças criminosas e não permitir que essas lideranças impactem na segurança pública do cidadão e da cidadã brasileira.
2: Secretário, uma das estratégias, como o senhor falou, é isolar essas lideranças criminosas. E uma das ideias é interromper a comunicação entre esses detentos. Como que está previsto nesse plano?
3: Bem, há um conjunto de ações que tem esse objetivo. Primeiro, reforçar, robustecer os protocolos de segurança nessas unidades dos estados, treiná-los para aplicação de protocolos rígidos, semelhantes ao que são aplicados no sistema penitenciário federal. Não há incidência, para que o nosso ouvinte, também quem está nos vendo aqui pelas redes sociais, não há incidência de celulares nem de objetos ilícitos nas penitenciárias federais. E nós queremos isso em todas as penitenciárias que nós escolhemos como mais sensíveis em todos os estados. Não queremos objetos ilícitos, não queremos celulares e não queremos nenhum tipo de droga ou arma branca ou qualquer outro tipo de artefato que seja utilizado contra os policiais penais, contra a sociedade. E essa foi a premissa, como disse, que foi implementada, que será implementada com o nosso programa Brasil contra o Crime Organizado. Além do treinamento, nós vamos doar equipamentos que vão elevar o nível de segurança, treinar os policiais e servidores também para a utilização desses equipamentos. Por exemplo, eu posso dizer aqui, drones modernos para vigilância, kits de varredura eletrônica que vão permitir levantar onde há aparelhos eletrônicos ligados ou desligados, celulares em presídios, identificar onde estão esses celulares e retirá-los das celas, se for o caso, aparelhos de raio-x, scanners corporais, E também o governo federal, de forma inédita, vai realizar a contratação de bloqueadores de celulares e vai com essa contratação disponibilizar para que os estados possam, nas unidades, aplicar essa tecnologia de silenciamento de comunicação. Então, além disso, nós vamos realizar operações programadas, que são operações voltadas para identificar esses equipamentos, esses aparelhos eletrônicos nessas unidades e retirá-las, que são as operações modo avião, que nós denominamos assim. Usamos um equipamento que permite o rastreamento de aparelhos eletrônicos, que são equipamentos nossos aqui da Secretaria Nacional de Políticas Penais e da Polícia Penal Federal, e também a Operação Multi, que é a operação organizada com os estados para retirada desses celulares e de qualquer outro material ilícito que esteja nas prisões. Ou seja, vamos atuar com inteligência, equipamentos, treinamento e operações policiais intensas, de modo a não permitir que haja comunicação desses presídios, de indivíduos custodiados nesses presídios, para além dos muros das unidades penais.
1: Secretário, como é que vai funcionar esse Centro Nacional de Inteligência Penal? Ele vai ter ações integradas aí com todos os estados?
3: Exato, ele vai nos ajudar, inclusive, na coordenação dessas operações que hoje nós coordenamos aqui diretamente da Secretaria, as operações Multi e Modo Avião, que são operações nacionais realizadas em diversos estados ao mesmo tempo. Vai congregar também policiais penais das diversas polícias estaduais, vai permitir um maior fluxo de informações num modelo muito semelhante ao que se chama de Centro de Fusão de Informações, ou nos Estados Unidos conhecido como Fusion Centers, que são centros em que estão todas as agências policiais, no nosso caso, todas as polícias, representantes de todas as polícias penais, inclusive a federal, que vão conviver, trocar informações, coordenar operações e dar um dinamismo maior às ações no ponto de vista nacional.
2: Então tá ótimo, secretário. É uma área muito importante e o governo está de olho nisso, então, né?
3: Exatamente, é uma área fundamental para a segurança pública do cidadão brasileiro, né? É onde tudo começou, porque as organizações criminosas surgiram nos presídios e vão terminar, porque a determinação do governo é essa: controlar e manter esses indivíduos isolados e não permitir que haja comunicação nem influência na vida do cidadão que vive fora dos muros dos presídios.
1: Bom, nós conversamos com André Garcia, secretário nacional de Política Penal. Secretário, muito obrigado pela entrevista à Voz do Brasil.
3: Eu que agradeço a oportunidade, estou aqui sempre à disposição de vocês e dos nossos ouvintes.
2: O período de seca está começando na região central do Brasil.
1: E com ele vem o maior número de ocorrências de incêndios florestais.
2: Viaturas e equipamentos que vão ajudar no combate ao fogo foram entregues hoje pelo governo federal.
1: Os investimentos são do Fundo Amazônia e pela primeira vez serão aplicados nos biomas Cerrado e Pantanal.
4: Caminhões especializados no combate a incêndios florestais, caminhonetes 4x4 equipadas, sopradores e aeronaves remotamente pilotadas. Os equipamentos entregues nesta terça-feira vão fortalecer a atuação em áreas de difícil acesso e reduzir o tempo de resposta aos incêndios no Cerrado e Pantanal. O investimento total de R$150 milhões vem do Fundo Amazônia, administrado pelo Banco Nacional de Desenvolvimento Econômico e Social, BNDES. Segundo o ministro da Justiça e Segurança Pública, Wellington César Lima, esse é o maior investimento já realizado pelo governo federal para ampliar o combate aos incêndios florestais. O ministro destacou ainda que a entrega vai agilizar o trabalho de combate ao fogo.
5: Cada minuto reduzido no tempo de resposta significa menos destruição ambiental, menos prejuízo econômico e mais proteção para a população brasileira.
4: Os equipamentos vão beneficiar os corpos de bombeiros militares do Piauí, Bahia, Goiás, Minas Gerais, Mato Grosso do Sul e Distrito Federal, além da Força Nacional de Segurança Pública e Brigadas Florestais. A medida faz parte da Política Nacional de Manejo Integrado do Fogo, criada em 2024 e gerida pelo Ministério do Meio Ambiente e Mudança do Clima. O ministro da pasta, João Paulo Capobianco, lembrou que o governo também tem fortalecido o planejamento e alcançado bons resultados no combate aos incêndios florestais.
6: Atualmente, nós temos reuniões a cada 2 meses com os maiores meteorologistas do Brasil e do exterior para monitorar permanentemente os cenários de risco climático e de risco, portanto, de incêndios. Esse dado é traduzido em planejamento, é levado para a sala de situação e articula e organiza a ação do governo federal. Nós, em 2025, reduzimos a área queimada no Brasil inteiro em 39%.
4: Esse é o primeiro investimento do Fundo Amazônia em biomas fora da Amazônia Legal. O fundo, restituído em 2023, após 4 anos de paralisação, já aprovou mais de R$ 400 milhões para apoiar os corpos de bombeiros de 9 estados da Amazônia Legal no combate a incêndios. Reportagem Gabriela Noronha.
2: O presidente Lula acaba de anunciar que zerou os impostos para compras de até $50 sobre compras internacionais online, tributos que ficaram conhecidos como taxa das blusinhas.
1: Segundo o secretário executivo do Ministério da Fazenda, Rogério Seron, essa medida só pôde ser anunciada após o combate ao comércio ilegal.
7: Isso só foi possível depois de um avanço muito significativo para regularizar o setor. O contrabando, que era uma marca presente nesse setor, ele foi eliminado. Agora um setor regularizado e continuará regular vai poder usufruir dessa isenção, dessa zeragem de tributação sobre esses produtos. Isso vai beneficiar a população mais carente, mais pobre, que utiliza muito dessas plataformas para adquirir produtos que são muito importantes para o seu dia a dia.
2: A mudança será publicada em edição extra do Diário Oficial de hoje e já passa a valer a partir de amanhã.
1: Estudantes com dívidas no Fundo de Financiamento Estudantil, FIES, podem realizar a renegociação de débitos a partir de amanhã por meio do Desenrola FIES.
2: Os contratos em atraso poderão ser quitados com descontos de até 99% sobre o valor da dívida.
1: A expectativa é atender mais de 1 milhão de estudantes.
8: Pode participar do programa quem teve contrato firmado até 2017 e que estava na fase de pagamento em 4 de maio de 2026. A negociação pode ser feita até 31 de dezembro deste ano. A expectativa é que mais de 1 milhão de estudantes sejam beneficiados com refinanciamento. O Desenrola FIES faz parte do novo Desenrola Brasil, programa lançado pelo governo federal no início deste mês para reorganizar a vida financeira de milhões de brasileiros e ampliar o acesso ao crédito em melhores condições. A medida, no entanto, não prevê a utilização do FGTS para abatimento das dívidas, como acontece em outras renegociações do Desenrola Brasil. Outra vantagem é para os estudantes que mantêm os pagamentos em dia. O programa oferece a possibilidade de quitação integral do débito com 12% de desconto sobre o saldo devedor. Para facilitar o atendimento, todo o processo de renegociação será realizado pelos canais digitais do banco responsável pelo contrato. No portal do Ministério da Educação, foi publicada uma matéria com o passo a passo da renegociação. Acesse gov.br/mec e saiba mais. Reportagem Talita Albuquerque.
1: E ainda sobre o Desenrola, mas desta vez para o agricultor familiar que está com as contas no vermelho.
2: O Desenrola Rural está a todo vapor com descontos de até 96% do valor da dívida.
1: A iniciativa quer melhorar a saúde financeira dos produtores rurais e facilitar o acesso ao crédito de olho na safra 2026-2027.
9: Nas praias de Tamandaré, no litoral do Pernambuco, Fabrício do Nascimento aprendeu a pescar com os avós e se dedica à atividade artesanal ao longo de 20 anos. Recentemente, decidiu aumentar a renda e investiu na criação de abelhas. Durante a pandemia, o novo negócio virou um problema e o que antes era investimento virou dívida, como relembra Fabrício.
10: E foi na época que eu comecei a tirar meu primeiro empréstimo, foi em torno de R$ 2.500. Tive uns problemas no decorrer da pandemia, não tive condições de pagar.
9: Foi só no ano passado que Fabrício conseguiu a tão esperada saúde financeira nos negócios. O produtor rural aderiu ao programa de renegociação de dívidas do governo do Brasil. Os descontos permitiram que ele limpasse o nome e pudesse sonhar alto.
10: Quitei essa dívida, investi na minha área da pesca e na área da apicultura. Eu estou querendo um investimento maior. Meu sonho é fazer minha agroindústria para produção de mel também.
9: O sonho de Fabrício e de outros agricultores rurais pode se tornar realidade com o novo Desenrola Rural. O programa permite renegociação e liquidação de débitos com descontos que chegam até 96% e atende quem tem débitos vinculados ao Programa Nacional de Fortalecimento da Agricultura Familiar, o PRONAF. Podem ser beneficiados agricultores familiares, assentados da reforma agrária, pescadores artesanais, povos e comunidades tradicionais e cooperativas da agricultura familiar. A expectativa é que os descontos ajudem os produtores a planejar a safra 2026-2027, como explica a ministra do Desenvolvimento Agrário e Agricultura Familiar, Fernanda Machiavelli.
11: Nós conseguimos, no âmbito do Desenrola Brasil, reabrir o Desenrola Rural. Agora, nessa nova rodada, nós de novo temos condições muito favoráveis para essa renegociação. São descontos bastante convidativos para conseguir promover essa regularização das dívidas dos agricultores familiares. Nós esperamos que a partir do Desenrola Rural, os agricultores familiares voltem a acessar o crédito do PRONAF, estejam na produção de alimentos, participando ativamente da ampliação da nossa safra 2026-2027.
9: A adesão ao Desenrola Rural pode ser feita até 20 de dezembro de 2026. Para as dívidas do PRONAF ou contratadas junto a instituições financeiras, a regularização deve ser feita diretamente nessas empresas. Se o débito estiver na dívida ativa da União, é possível limpar o nome diretamente no site do Regularize. Mais informações sobre o Desenrola Rural, acesse gov.br/mda. Reportagem Edinaldo Júnior.
2: E hoje a ministra do Desenvolvimento Agrário e Agricultura Familiar, Fernanda Machiavelli, apresentou um balanço das ações voltadas ao setor.
1: Ela destacou as políticas voltadas às mulheres rurais, com a implementação de 110 mil quintais produtivos, que são espaços de produção diversificada de alimentos saudáveis, sementes e insumos, fundamentais para a soberania e a segurança alimentar.
2: A União Europeia retirou o Brasil da lista de países autorizados a exportar produtos de origem animal destinados ao consumo a partir de 3 de setembro.
1: Por meio de nota, o governo brasileiro informou que recebeu com surpresa a notícia e que tomará prontamente todas as medidas necessárias para reverter essa decisão.
2: O chefe da delegação do Brasil junto à União Europeia já tem reunião agendada para amanhã com as autoridades sanitárias do bloco.
1: O Brasil é o maior exportador do mundo de proteínas de origem animal e o principal fornecedor de produtos agrícolas ao mercado europeu.
2: Todas as informações sobre pré-natal, parto, puerpério, cuidados com o bebê, vacinação, alimentação, saúde mental e rede de apoio, tudo em um único lugar.
1: E agora disponível também pelo celular com mais praticidade e segurança.
2: É a nova caderneta brasileira da gestante, lançada hoje no Rio de Janeiro pelo ministro da Saúde, Alexandre Padilha.
12: Márcia Silva de Araújo, de Planaltina, no Distrito Federal, está grávida de 4 meses. É a sua terceira gestação, mas ela ainda toma todos os cuidados necessários nessa fase. As vacinas estão em dia e todo mês tem consulta de pré-natal.
13: Saio de uma, já tem outra no outro mês. E é um momento muito delicado, que a mãe tem que ser acompanhada, sim. Você está gerando um bebê, você tem que ter uma assistência da família e do posto de saúde. Eu acho muito importante.
12: Para facilitar e ampliar a organização de exames de pré-natal e dos cuidados com as mães e seus bebês, o Ministério da Saúde lançou nesta terça-feira a nova caderneta brasileira da gestante. A versão reformulada do documento reúne todas as informações da mulher desde a gravidez ao pós-parto. Outra novidade é que o conteúdo da caderneta agora vai estar integrado com o Meu SUS Digital. Tudo na palma da mão, para garantir um atendimento mais qualificado a gestantes, de acordo com o ministro da Saúde, Alexandre Padilha.
14: Nós temos 85% das equipes de saúde da família no Brasil inteiro que usam já o prontuário eletrônico do Ministério da Saúde. Então, a expectativa é que ele fique na mão da gestante, na mão dos profissionais de saúde, como se fosse a verdadeira bíblia da gestação, do cuidado das mulheres no nosso país.
12: O documento também traz informações de cidadania, como saúde. saúde mental, luto materno e parental e violência obstétrica. E tem espaço para registros específicos sobre o acompanhante, métodos de alívio da dor, posições para o parto, procedimentos a serem evitados e rede de apoio. Maria Silva de Araújo, do início da matéria, aprovou a novidade.
13: Vai melhorar bastante no sentido de facilitar a nossa vida. Hoje em dia também está sendo tudo digital. E aí eles vão passando do computador para o outro. Então, assim, é maravilhoso.
12: Além da versão digital, serão distribuídos 3 milhões e 200 mil exemplares da caderneta física em todo o Brasil. Reportagem Natália Koslick.
1: O acesso à caderneta brasileira da gestante é feito pelo aplicativo Meu SUS Digital, disponível para Android e iOS ou pela versão web da plataforma.
2: Estão abertas as inscrições para o Fórum Nacional da Rede de Parcerias, promovido pelo Ministério da Gestão e da Inovação em Serviços Públicos.
1: O evento busca aprimorar as políticas públicas e o impacto dos serviços na vida do cidadão, com mais de 240 painéis, palestras e oficinas.
2: O evento será realizado entre 9 e 11 de junho no Centro de Convenções Ulisses Guimarães, em Brasília.
1: As inscrições são gratuitas e podem ser feitas no endereço gov.br/rede de parcerias.
2: Essas foram as notícias do Governo do Brasil.
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1: Fique agora com as notícias do Poder Judiciário e do Congresso Nacional. Uma boa noite.
2: Boa noite para você e até amanhã.
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17: STF pede novas providências de órgãos para aprimorar transparência das emendas parlamentares.
18: STJ afasta indenização do DPVAT em acidente ocorrido durante prática de crime.
17: Justiça do Trabalho registra mais de 600 mil casos de assédio moral.
18: Boa noite, eu sou Marcela Luiza.
17: E eu sou Marcelo Della Libera.
18: Supremo Tribunal Federal pede novas providências para reforçar a transparência e o controle sobre as emendas parlamentares.
17: A decisão é do ministro Flávio Dino e envolve órgãos de fiscalização do Senado, do Governo de São Paulo e da Justiça Eleitoral. Carolina Chaves.
19: Na decisão, Flávio Dino pediu ao Tribunal de Contas da União informações sobre o funcionamento de um painel de acompanhamento das emendas parlamentares e cobrou esclarecimentos da Controladoria Geral da União sobre limitações na estrutura do órgão. O ministro também quer explicações do Senado sobre a possibilidade de ampliar regras contra nepotismo envolvendo suplentes de senadores e familiares. Já o governo de São Paulo deverá esclarecer suspeitas de acordo político relacionado à destinação de emendas de bancada federal. A decisão ainda determina que assembleias legislativas e a Câmara Legislativa do Distrito Federal comprovem a adaptação das regras locais ao modelo federal de execução das emendas. O relator também encaminhou ao Tribunal Superior Eleitoral e à Procuradoria-Geral Eleitoral pedidos de análise sobre possíveis riscos de uso irregular de emendas parlamentares em campanhas eleitorais.
18: A indenização do extinto seguro DPVAT não é devida se o acidente de trânsito ocorreu durante a prática de crime.
17: Esse posicionamento é do STJ. Fátima Uchoa.
20: Um homem roubou uma motocicleta com a qual, logo depois, sofreu acidente de trânsito. Ele pediu a indenização do seguro obrigatório DPVAT, que hoje está extinto, e a Justiça do Paraná determinou o pagamento. No entanto, a quarta turma do STJ deu provimento ao recurso especial da seguradora. Para a ministra relatora Isabel Galotti, a existência de conduta dolosa da vítima afasta a cobertura securitária quando o risco é deliberadamente provocado, como no caso do roubo de veículo com o uso da motocicleta subtraída.
18: Justiça do Trabalho registra mais de 600 mil casos de assédio moral.
17: O levantamento considerou o período de 2020 a 2025. William Nascimento.
21: Nos quatro primeiros meses de 2026, já foram formalizadas mais de 30 mil ações por assédio moral. Ele está no comentário constrangedor, na punição injusta, na intimidação, em situações que afetem a dignidade de quem trabalha e causem danos à saúde física e mental. E a empresa é responsável por atitudes como essa. Se não cuidar do ambiente de trabalho, pode responder por isso. E esse é o alerta do coordenador-geral do programa Trabalho Seguro, ministro Agra Belmonte. Investimento é prevenir. Custo é a empresa ter de pagar indenizações.
18: A partir do dia 15 de maio, pré-candidatos já podem começar a arrecadar dinheiro para financiar as campanhas das eleições gerais de 2026.
17: Um dos meios de arrecadação é por meio do financiamento coletivo, conhecido como vaquinha virtual. Estevam Furtado.
0: A vaquinha virtual já foi usada nas eleições de 2018, 2020, 2022 e 2024. O modelo, também chamado de crowdfunding, permite arrecadar recursos pela internet, por sites, aplicativos e plataformas digitais. As empresas que oferecem esse serviço precisam estar cadastradas e aprovadas pelo Tribunal Superior Eleitoral, além de serem contratadas antes por pré-candidatos ou partidos, conforme prevê a Lei das Eleições. A página sobre financiamento coletivo já está disponível no portal do TSE. Até agora, 4 empresas foram aprovadas para atuar nas eleições de outubro e outras 2 estão com cadastro incompleto.
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18: Uma boa noite.
17: Boa noite.
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22: Eu sou Paula Groba e estes são os destaques de hoje do Jornal do Senado, que começa agora. Plenário aprova renovação automática da CNH para bons motoristas. Avança projeto que endurece punições para fraudes no mercado financeiro. Aprovadas regras mais rígidas para o fechamento de escolas rurais. Boa noite. Motoristas com bom histórico no trânsito garantiram mais facilidade para renovar a carteira de habilitação. O plenário aprovou hoje a medida provisória que permite a renovação automática da CNH para condutores inscritos no Registro Nacional Positivo de Condutores, cadastro que reúne quem não cometeu infrações de trânsito no período de 12 meses. Mas o texto aprovado pelo Congresso inclui ainda a necessidade de exame médico para a renovação. A proposta segue agora para a sanção presidencial. Os detalhes com o repórter Alexandre Campos.
23: Relator da medida provisória, quando o texto esteve na comissão mista, o senador Renan Filho, do MDB de Alagoas, afirmou que dificultar o acesso à CNH impede que muitas pessoas entrem no mercado de trabalho.
24: É por isso que o Brasil vive, de certa maneira, um apagão de motoristas de caminhão, especialmente os caminhões de grande porte. Porque a burocracia afugenta o jovem da primeira habilitação. E ao fazê-lo, afugenta também a formação de condutores profissionais.
23: A renovação automática da CNH deverá ser precedida de exames de aptidão física e mental. Essa exigência foi novidade, já que não constava no texto original da MP. Renan Filho acatou emenda para reintroduzir essa obrigatoriedade. De acordo com o texto aprovado, o motorista habilitado poderá optar pela CNH digital gratuita caso prefira não pagar pelo documento físico. A MP, que segue para sanção, ainda prevê a correção anual pelo IPCA dos valores referentes aos exames de aptidão física e mental e de avaliação psicológica a serem fixados nacionalmente pela União.
22: E brasileiros que sofrem com dores persistentes por meses ou até anos poderão ter atendimento mais especializado no SUS. O plenário aprovou um projeto que estabelece regras para o cuidado de pessoas com dor crônica na rede pública de saúde. A proposta garante atendimento integral aos pacientes e cria o Dia Nacional de Conscientização e Enfrentamento da Dor Crônica em 5 de julho. O texto segue para a sanção presidencial. Carros abandonados em ruas e terrenos públicos, além de prejudicarem a paisagem urbana, podem acumular água, atrair vetores de doenças e causar danos ao meio ambiente. E para enfrentar esse problema, a Comissão de Meio Ambiente aprovou um projeto que obriga os proprietários a retirar os veículos abandonados que representem risco à saúde pública ou ao meio ambiente. Os detalhes com Patrícia Oliveira.
4: O projeto do senador Confúcio Moura, do MDB de Rondônia, foi relatado pela senadora Tereza Cristina, do Progressistas de Mato Grosso do Sul. Ela alterou a lei do desmonte e o Código de Trânsito Brasileiro para acelerar o destino de carros apreendidos e não reclamados, por meio de leilões. Uma das novidades é a integração ao Sistema Nacional de Resíduos do Desmonte e o Código de Trânsito Brasileiro para acelerar o destino de carros apreendidos e não reclamados, por meio de leilões. Uma das novidades

0: isso damos um passo concreto para reduzir impactos ambientais, organizar o setor e transformar passivos em oportunidades econômicas.
1: Empresas de desmontagem também terão de tratar corretamente fluidos e resíduos poluentes. O projeto segue para análise da Comissão de Assuntos Econômicos.
2: O senador Paulo Paim, do PT do Rio Grande do Sul, elogiou o programa Brasil contra o Crime Organizado, lançado pelo governo federal. Segundo ele, a iniciativa articula inteligência, integração entre os entes federativos e mais de 11 bilhões de reais em investimentos para o enfrentamento das facções criminosas. Paim destacou que o programa prevê ações contra a lavagem de dinheiro, o tráfico de drogas e o crime organizado nos presídios, além de medidas para aumentar a elucidação de homicídios. O senador também defendeu a importância de políticas sociais, educação e geração de emprego no combate à criminalidade.
3: O crime organizado não se combate apenas na ponta, no confronto direto. É preciso atingir suas estruturas, suas fontes de financiamento, sua capacidade de articulação e o seu poder de infiltração. Não basta prender executores, é preciso prender, mas também desmontar os esquemas de lavagem, recuperar ativos e cortar o fluxo ilícito que sustenta essas organizações.
2: Já o senador Esperidião Amin, do PP de Santa Catarina, criticou a decisão do ministro do STF, Alexandre de Moraes, que suspendeu a aplicação da lei da dosimetria até a análise do plenário da corte. Segundo o parlamentar, a medida representa interferência em uma decisão do Congresso Nacional. Amin também defendeu a revisão das penas aplicadas aos envolvidos nos atos de 8 de janeiro e afirmou que o Congresso deve avançar no debate sobre a anistia aos condenados.
4: Se ele acha que a lei é inconstitucional, ele tem que submeter imediatamente. Mas a lei entra em vigor. Quer dizer, agora o ônus da decisão do Supremo é do cidadão que foi beneficiado pela dosimetria. Quer dizer, a decisão soberana do Congresso fica condicionada ao despacho monocrático.
2: Dinheiro desviado, balanços maquiados e investidores enganados. Fraudes no mercado financeiro que podem causar prejuízos bilionários e abalar a confiança na economia passaram a ser alvo de regras mais duras no Senado. A Comissão de Assuntos Econômicos aprovou hoje um projeto que prevê a prisão para fraudes contábeis e a manipulação de informações que levem investidores ao erro no mercado de capitais. Os detalhes com a repórter Marcela Cunha.
5: A proposta da senadora Augusta Brito, do PT do Ceará, foi apresentada depois do caso das lojas americanas. O texto aprovado pune a fraude contábil, como alterar balanços, informar dados falsos ou esconder operações realizadas pela empresa. A pena prevista é de 2 a 6 anos de prisão e multa. O relator, senador Oriovisto Guimarães, do PSDB do Paraná, afirmou que o texto foi ajustado para deixar mais claro o que deve ser considerado crime, sem gerar insegurança jurídica no mercado de ações.
6: É preciso que essa legislação seja muito objetiva. Até porque nesse mercado de ações é impossível a qualquer administrador garantir resultados. Tá? É sempre uma dúvida. Mercado de ações você pode ganhar e você pode perder. No Brasil ou em qualquer lugar do mundo. Então nós precisamos tomar muito cuidado na tipificação desses crimes para não criar insegurança jurídica e para não criar mais ilusão ainda para o aplicador.
5: A proposta também prevê aumento da pena quando a fraude causar grandes prejuízos, atingir muitas vítimas ou abalar a confiança no sistema financeiro. Em caso de condenação, o responsável poderá ficar impedido de exercer atividade empresarial ou ocupar cargos de direção, conselho ou gerência. O projeto segue para a Comissão de Constituição e Justiça.
2: E o fechamento de escolas em áreas rurais, indígenas e quilombolas poderá ter regras mais rigorosas no país. O Senado aprovou um projeto que impede que decisões baseadas apenas em custos definam um encerramento dessas unidades. A proposta que segue para a sanção presidencial determina que o fechamento dessas escolas leve em conta não só os critérios econômicos, mas também o impacto social, cultural e as condições de acesso dos estudantes à educação. O repórter Rodrigo Rezende tem as informações.
7: A Comissão de Educação aprovou uma proposta apresentada pelo então senador Messias de Jesus, do Republicanos de Roraima, que cria normas para o fechamento de escolas rurais, indígenas e quilombolas. A relatora da proposta, senadora Jussara Lima, do PSD do Piauí, teve seu texto apresentado na comissão pela senadora Damaris Alves,

0: do Republicanos do Distrito Federal. Ela destaca que o fechamento de uma escola não pode levar apenas em conta o aspecto econômico.
1: Assegurar que decisões dessa magnitude não sejam tomadas de forma discricionária ou baseadas unicamente em critérios, presidente, de eficiência econômica, sem a devida consideração dos impactos sociais, culturais e pedagógicos.
0: A proposta prevê que, em caso de necessidade de fechamento da escola, será assegurado à comunidade escolar o prazo de um ano para a solução dos problemas gerados pelo fechamento. Um dos itens que deverá ser observado é um estudo da distância a ser percorrida pelos alunos em uma possível nova escola. A proposta segue para a sanção presidencial.
2: Com trabalhos técnicos de Eliseu Caires, o Jornal do Senado fica por aqui. Acompanhe agora as notícias da Câmara dos Deputados. Boa noite e até amanhã.
3: Jornal Câmara dos Deputados. Deputados analisam política para enfrentar os efeitos da seca no semiárido.
4: Projeto suspende pagamento de financiamento agrícola devido ao El Niño.
3: Comissão aprova punição para casos de violência digital contra a mulher.
4: Boa noite. Comissão aprova punição para uso de IA em ações de violência contra a mulher. A repórter Maria Neves nos conta sobre os casos.
5: A Comissão de Constituição e Justiça da Câmara dos Deputados aprovou o projeto de lei que torna crime alterar ou criar fotos, vídeos e áudios com uso de inteligência artificial para praticar violência contra a mulher. Quem incorrer na prática ficará sujeito à reclusão de 2 a 4 anos, além de multa. De acordo com o novo tipo penal, é crime adulterar, criar, manipular ou produzir fotos, vídeos e áudios utilizando sistemas de inteligência artificial. Para que a conduta seja punida, a manipulação deve ter o intuito específico de causar constrangimento, humilhação, assédio ou ameaça à mulher no contexto de violência doméstica e familiar. O relator, deputado pastor Marco Feliciano, do PL de São Paulo, destacou que a violência digital, ao distorcer a realidade e promover humilhações, assédios e ameaças, aumentam a vulnerabilidade das vítimas, causando danos emocionais e sociais.
6: Esse tipo de violência digital, que muitas vezes ocorre paralelamente a agressões físicas ou psicológicas tradicionais, amplifica o controle e o abuso sobre as mulheres, dificultando ainda mais o processo de superação e denúncia. É fundamental que a legislação avance na mesma velocidade que as tecnologias, garantindo que crimes cometidos por meio de inteligência artificial sejam tipificados e punidos de maneira adequada.
5: Ao apresentar o projeto, o deputado Fred Linhares, do Republicanos do Distrito Federal, também argumentou que a rápida evolução tecnológica possibilita a criação e a disseminação de conteúdos falsos e prejudiciais que aumentam ainda mais a vulnerabilidade das mulheres e agravam o impacto psicológico e social para as vítimas. A proposta, que torna crime alterar ou criar fotos, vídeos e áudios com o uso de inteligência artificial para praticar violência contra a mulher, ainda terá de ser votada pelo plenário. Da Rádio Câmara de Brasília, Maria Neves.
3: Justiça. Silvio Antônio do PL do Maranhão defende proposta de sua autoria voltada à imparcialidade do judiciário que determina uma quarentena para políticos que desejem ocupar cargos na magistratura. Para ele, os postos não podem ser utilizados como recompensas partidárias.
4: Silvio Antônio sustenta que o cidadão que necessita da justiça deve ser julgado com isenção e ser resguardado de decisões orientadas por agendas políticas e ideológicas. Ele entende que atualmente muitos representantes do judiciário têm desrespeitado essa determinação constitucional.
3: O PSOL entrou com uma ação direta de inconstitucionalidade no STF contra a redução de penas aos envolvidos nos atos de 8 de janeiro. Chico Alencar, do Rio de Janeiro, alega que a sessão do Congresso que derrubou o veto presidencial à matéria teve irregularidades.
4: Chico Alencar alega que qualquer anistia deve ser precedida de um debate com a população. Ele sustenta ainda que não houve arrependimento dos acusados para justificar o perdão e que a punição é necessária para proteger a democracia e garantir a ética na política nacional.
3: Sérgio Turra, do PP do Rio Grande do Sul, critica a decisão do STF que suspendeu a chamada Lei da Dosimetria, recentemente aprovada pelo Congresso Nacional. Ele afirma que a medida desrespeita a decisão da Câmara e do Senado.
4: Sérgio Turra pede abertura de processo de impeachment contra o ministro Alexandre de Moraes. Ele argumenta que o caso compromete a independência harmônica entre os poderes por invadir as competências do Legislativo.
7: Relações Exteriores.
3: Luiz Lima, do Novo, do Rio de Janeiro, critica a participação de brasileiros em uma embarcação interceptada por Israel próximo a Gaza. O deputado afirma que a missão tem caráter de propaganda política favorável ao Hamas e não de ajuda humanitária à população palestina.
4: Luiz Lima questiona a incoerência de grupos que se colocam como defensores de causas internacionais, mas não enfrentam a violência no Brasil. Para ele, ao libertar os brasileiros, Israel age com mais senso de justiça do que o STF, no caso dos condenados pelo 8 de janeiro.
7: Política.
3: De acordo com o Marcon, do PT do Rio Grande do Sul, recentes operações da Polícia Federal indicam o envolvimento de lideranças da oposição no escândalo do Banco Master. O deputado critica a articulação de projetos que, segundo ele, beneficiavam instituições financeiras com recursos públicos.
4: Na visão de Marcon, partidos de oposição priorizam interesses do setor financeiro em detrimento de pautas trabalhistas, como o fim da jornada 6x1. O deputado defende o aprofundamento das investigações sobre a atuação de agentes políticos no caso.
7: Segurança Pública.
3: Reginaldo Lopes, do PT de Minas Gerais, elogia o lançamento do programa Brasil contra o Crime Organizado. O parlamentar lembra que o governo federal já encaminhou ao Congresso propostas de combate às facções criminosas e de integração das forças de segurança pública.
4: Reginaldo Lopes informa que o governo prevê investimentos de 11 bilhões de reais em ações de segurança. O deputado também destaca operações da Polícia Federal para enfraquecer financeiramente grupos ligados ao crime organizado.
3: Alexandre Lindenmaier, do PT do Rio Grande do Sul, classifica como histórica a criação do Programa Nacional de Combate ao Crime Organizado, lançado pelo governo federal. Ele elogia a articulação entre União, estados e municípios, além dos investimentos previstos para o setor.
4: Na visão de Alexandre Lindenmaier, o programa prioriza o combate ao financiamento do crime, ao tráfico ilegal de armas e à atuação de facções dentro dos presídios. Segundo ele, a proposta também amplia o controle nas unidades prisionais e fortalece as ações de inteligência.
3: Paulão, do PT de Alagoas, cumprimenta o Poder Executivo pelo lançamento do programa Brasil contra o Crime Organizado. A iniciativa prevê investimentos de 11 bilhões de reais para atacar o poder financeiro de facções criminosas em todo o país.
4: Paulão cita relações entre grupos criminosos, banqueiros e refinarias, como exemplo de ligações a serem asfixiadas pelo programa. Para ele, a presença de autoridades dos três poderes na cerimônia de lançamento demonstra a união de esforços em torno da solução para o problema.
3: Patrus Ananias, do PT de Minas Gerais, critica a proposta que permite ao trabalhador usar recursos do FGTS para comprar armas de fogo e munições. O parlamentar defende o fortalecimento de políticas públicas de proteção à população em vez de ações que ampliem o acesso a armamentos.
4: Patrus Ananias afirma que o enfrentamento da violência deve priorizar a estruturação das polícias, o controle de fronteiras e a luta contra o crime organizado. Na opinião do congressista, o uso de recursos do FGTS para a compra de armas não contribui para a redução dos homicídios no país.
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7: Meio Ambiente.
3: Avança nas comissões da Câmara a proposta que cria uma política para enfrentar os efeitos da seca no semiárido. A repórter Sofia Peçanha tem informações sobre o tema.
9: A Comissão de Meio Ambiente da Câmara dos Deputados aprovou o projeto que institui a política de convivência com a seca nordestina. A proposta prevê diretrizes para enfrentar os impactos da seca no semiárido brasileiro, por meio de ações como sistemas de monitoramento, planos de emergência para estados e municípios e investimentos em abastecimento de água. O texto destaca que a seca é um fenômeno natural e previsível da região, e por isso deve ser tratada com planejamento contínuo por parte do poder público. Entre os objetivos da política estão garantir acesso à água e alimentação, reduzir desigualdades sociais e econômicas, estimular geração de renda, fortalecer a agricultura adaptada ao clima semiárido e promover a recuperação da caatinga. O relator da proposta na comissão, o deputado Fernando Mineiro, do PT do Rio Grande do Norte, destacou a necessidade de integrar políticas públicas já existentes e fortalecer a atuação conjunta entre União, estados e municípios.
10: O que nós fizemos foi adequar os termos, o projeto, a toda uma política da questão do semiárido, a caatinga, nós precisamos chamar a atenção e criar mecanismos como o projeto, como o substitutivo que apresentamos determina. É preciso integrar as ações. Nós temos uma questão grave no Brasil, que é a invisibilidade, digamos assim, do que acontece na caatinga.
9: A proposta também institui 3 programas nacionais. O Programa de Segurança Hídrica do Semiárido, voltado à ampliação do abastecimento de água, o Programa Semiárido Produtor de Energia, que incentiva a geração de energia solar, e o Programa de Preservação, Regeneração e Uso Sustentável da Caatinga. O projeto estabelece ainda a meta de preservar pelo menos 17% da caatinga por meio de unidades de conservação de proteção integral, no prazo de 5 anos, além de contar com incentivo ao pagamento por serviços ambientais e a projetos de crédito de carbono, com prioridade para a inclusão de pequenos produtores e comunidades locais. Para o deputado Fernando Mineiro, as medidas previstas no texto ajudam a estruturar uma política pública permanente para o semiárido brasileiro.
10: O PL conforma uma agenda coerente com a necessidade de previsibilidade climática, integração federativa e proteção de populações vulneráveis.
9: A autora da proposta, a deputada Isa Arruda, do MDB de Pernambuco, afirma que o semiárido brasileiro concentra cerca de 22 milhões de pessoas e enfrenta problemas históricos relacionados à pobreza, ao acesso à água e à vulnerabilidade climática. Ela destaca que a política pretende estimular o desenvolvimento sustentável do semiárido e ampliar a preparação das comunidades para enfrentar períodos prolongados de estiagem. Agora, a proposta que institui a política de convivência com a seca nordestina aguarda análise da Comissão de Finanças e Tributação. Da Rádio Câmara de Brasília, Sofia Peçanha.
7: Desenvolvimento Regional.
4: Bebeto do PP do Rio de Janeiro faz uma prestação de contas do seu mandato e destaca o envio de recursos para São João de Meriti. Segundo ele, as verbas foram destinadas principalmente às áreas de saúde, infraestrutura e equipamentos públicos do município.
3: O parlamentar também menciona investimentos em espaços esportivos, reforço da segurança pública e melhorias na mobilidade urbana da Baixada Fluminense. De acordo com Bebeto, as ações buscam ampliar a qualidade dos serviços e a infraestrutura local.
4: Hildo Rocha, do MDB, enaltece o legado de José Sarney à frente do governo do Maranhão. Na avaliação do deputado, a gestão do político foi marcada por obras estruturantes que impulsionaram o desenvolvimento urbano e econômico, principalmente da capital São Luís.
3: O deputado também ressalta iniciativas voltadas à educação durante o período. De acordo com Hildo Rocha, a implantação de ensino mediado por televisão e a ampliação da rede escolar contribuíram para aumentar o acesso dos jovens maranhenses à educação.
4: Albuquerque, do Republicanos, cumprimenta a atual gestão de Roraima. Ele destaca ações urgentes na área de saúde e segurança para recuperar a dignidade da população e a assinatura da progressão de perto de 1.700 servidores, aguardada desde 2022.
3: O deputado ressalta ainda a regularização de salários atrasados e a nomeação de comandantes mulheres na polícia para priorizar o combate à violência de gênero. Albuquerque elogia ainda a iniciativa de colocar a aeronave oficial para atender emergências de saúde e de segurança.
7: Transportes.
4: Charles Fernandes, do PSD da Bahia, cobra do governo federal a retomada das obras da ferrovia Oeste-Leste, especialmente no trecho entre Caetité e Oeste Baiano. O deputado afirma que a paralisação compromete investimentos já feitos há quase 20 anos, sem resultado concreto para a população.
3: Charles Fernandes ressalta que a ferrovia é essencial para escoar a produção agrícola do oeste da Bahia até o Porto Sul, no litoral do estado. Ele avalia que a redução de dependência do transporte por caminhões pode ampliar o desenvolvimento econômico na região.
7: Agricultura.
4: Vitor Chu, do PSD, manifesta apoio aos produtores de tabaco do sul do país e repercute protestos realizados no Rio Grande do Sul. O deputado afirma que os agricultores enfrentam dificuldades com a classificação do produto, redução de preços e altos custos de produção.
3: Ele critica ainda medidas que, em sua visão, penalizam o setor produtivo do tabaco e cobra mais atuação da vigilância sanitária sobre a circulação de cigarros eletrônicos. Para Vitor Chu, a falta de controle sobre esses produtos também amplia riscos à saúde e fortalece o mercado ilegal.
4: Proposta de Dr. Flávio, do PL do Rio de Janeiro, pretende simplificar a comercialização de alimentos artesanais fora dos limites municipais. Para tanto, ele sugere padronizar a fiscalização entre os diferentes órgãos e unificar as licenças no selo de inspeção municipal.
11: E o selo de inspeção municipal, se ele for bem inspecionado na cidade, o mesmo profissional que faz a inspeção, ele vai fazer também a nível estadual e a nível federal. E cabe ao Ministério da Agricultura, o MAPA, essa autorização para que esse produto possa ser comercializado fora do seu município. Então, o que a gente quer hoje é simplificar que o nosso pequeno e médio produtor, produtor artesanal, que já herdou da sua família essa produção, ele consiga comercializar o seu produto. O Brasil hoje tem mais de 5.600 municípios e quase todos eles têm agricultura familiar e o produtor artesanal. Então, esse projeto só é um parágrafo na lei que autorize o nosso pequeno e médio produtor a comercializar o seu produto em municípios vizinhos.
3: De acordo com o Dr. Flávio, a escolha por um único selo vai impedir a apreensão e descarte de alimentos seguros para consumo ocasionados por entraves burocráticos. Ele pondera ainda que o texto incentiva investimentos em servidores locais para suprir a carência de fiscais sanitários.
4: Zé Neto, do PT da Bahia, celebra a aprovação pela Câmara da suspensão da importação de cacau da Costa do Marfim. Segundo ele, a medida busca proteger a produção nacional, especialmente nos estados da Bahia e do Pará, diante de riscos sanitários para o setor.
3: O parlamentar também destaca a articulação política em torno do projeto de sua autoria que barra a importação de cacau africano. Zé Neto argumenta que a proposta representa uma defesa da cadeia produtiva do cacau e da agricultura familiar brasileira.
7: Comissões.
4: Comissão aprova projeto que suspende pagamentos de financiamentos agrícolas por causa dos efeitos do El Niño. A repórter Silvia Munhato explica a medida que foi estendida para todo o país.
12: A Comissão de Agricultura da Câmara dos Deputados aprovou o projeto que suspende por 3 anos o pagamento de empréstimos agropecuários por produtores afetados pelo fenômeno climático El Niño. O El Niño é um fenômeno climático caracterizado pelo aquecimento anormal e persistente da superfície do Oceano Pacífico, na linha do Equador. O texto lista 9 tipos de programas de financiamento que só deverão ter os pagamentos retomados 1 ano após o fim da suspensão e em 3 parcelas anuais. O projeto original do deputado Léo Prates, do Republicanos da Bahia, citava apenas a região conhecida como Mato Piba, formada pelos estados do Maranhão, Tocantins, Piauí e Bahia. Mas o relator, deputado Coronel Meira, do PL de Pernambuco, estendeu a proteção aos atingidos em todo o país.
13: Considerando o caráter nacional e dinâmico dos efeitos do El Niño, mostra-se mais adequado e justo estender a abrangência da medida a todos os produtores rurais dos estados atingidos por estiagens severas, chuvas extremas e outros eventos correlatos e relacionados ao referido fenômeno.
12: A proposta que suspende pagamentos de empréstimos de produtores rurais afetados pelo El Niño será analisada agora pelas Comissões de Finanças e Tributação e de Constituição e Justiça. Da Rádio Câmara de Brasília, Silvia Minhato.
7: Saúde.
3: Geraldo Rezende, do União de Mato Grosso do Sul, alerta para o surto de chikungunya nas aldeias Jaguapiru e Bororó, em Dourados. Ele informa que viabilizou a construção de novas unidades de saúde, a entrega de 300 novas casas para as famílias e a licitação de uma nova rede de abastecimento de água.
14: Nós conseguimos colocar uma emenda para a licitação acontecer mais rápido possível para iniciar uma construção de nova captação, reservação e distribuição de água na reserva indígena de Dourados. É um assinte a gente verificar que crianças com 7, 8 anos carregando lata de 20 litros de água barrenta e de pessoas idosas com 80, 100 anos carregando lata de água de 20 litros, água inclusive inapropriada para consumo.
4: Na visão de Geraldo Rezende, uma nova rede de abastecimento de água é fundamental para reduzir a mortalidade infantil e de idosos. O parlamentar também anuncia a construção de duas novas creches, como parte do esforço para reverter a vulnerabilidade social na reserva.
3: Ana Paula Lima, do PT de Santa Catarina, registra o dia

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Maravilha, minha gente! Estamos aí mais uma vez, passeja convosco. Boa noite, meu amigo, boa noite, minha amiga. Esse é o programa Sucesso Total. Estaremos juntos até às 10 da noite com o melhor do gospel. Louvor que fala do amor e também da palavra de Deus. Maravilha, gente, é isso aí, são 8 horas e 4 minutos. Vamos começar a programação falando com Deus, orando ao Pai das Luzes, agradecendo a Ele por mais um dia.

ó grande Deus e poderoso Pai. Pai de nosso Senhor e Salvador Jesus Cristo de Nazaré, o bom Jesus dos milagres. Meu Deus, muito obrigado. Senhor, muito obrigado mais uma vez. Estamos aqui na tua santa presença. Queremos te agradecer porque nós deitamos ontem e levantamos hoje e fazemos parte dos viventes dessa terra. É um privilégio muito grande, meu Deus. Quantas são as pessoas que não tiveram uma oportunidade como essa, meu Deus? Obrigado, Senhor, pela minha casa, a minha família, a minha esposa, os meus filhos. Eu te agradeço pela vida da minha mãe, dos meus irmãos e também de cada irmão da 104 FM que estão nos acompanhando agora, não só em Valadares, não só em outro estado, mas em outros países. Muito obrigado por tudo, Senhor. Fique conosco. Estaremos aqui, meu Pai, até às 10 e que a bênção do Senhor venha ser sobre todos, no nome de Jesus, e eu te agradeço.

0: Obrigado, Senhor, por tudo que o Senhor tem feito. Obrigado por aquilo que o Senhor ainda vai fazer em nossa vida. Meu Pai, obrigado pelas promessas, eu creio, e serão realizadas. Gratidão ao Senhor, muito obrigado por tudo, meu Deus. Eu te agradeço nesta noite maravilhosa. Maravilha, minha gente, é isso aí, a gratidão é a memória do coração. Já agradeceu a Deus hoje, meu amigo? Ainda não, meu Deus. Já agradeceu, minha amiga? Já? Que maravilha. Tem que agradecer a Deus. A gratidão é a memória do coração. A gratidão abre portas. Maravilha, e é isso aí, gente. São 8 horas e 7 minutos. Hoje é 12 de maio de 2026. Estamos começando o programa Sucesso Total nessa noite maravilhosa. Que o Pai das Luzes venha ser conosco, venha nos abençoar, venha nos proteger. E vamos começar com muito louvor com o cantor Vaguinho.
1: Olha esse clima, é clima de paz, é clima de adoração. A gente canta junto pro Senhor, né?

0: comigo. Bem presente na hora da angústia. Eu sou o teu Deus. Aplauda Jesus.
1: Transmitindo bênção.

0: Maravilha, minha gente, essa linda canção de Israel Houston. Vamos lá para o nosso primeiro intervalo, daqui a pouco eu volto, 8 horas e 21 minutos, sucesso total. Tô vendo aqui, nosso grande companheiro amigo Lucas está na área também, está acompanhando a programação. Manda um abraço aqui, passou Roberto do Palmeiras, estive com ele, domingo no culto, especial Dia das Mães. Maravilha, alô, Roberto ontem sumiu, hein?
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0: Maravilha, minha gente, maravilha, nós estamos de volta, são 8 horas mais 24 minutos, 8h24, você está acompanhando o programa Sucesso Total e eu sou pastor Elias de Jesus. Grande abraço a todos os nossos amigos nos quatro cantos da cidade de Valadares, né? Não somente em Valadares, outras cidades que estão nos acompanhando e também outros estados também, outros países, que Deus abençoe a vida de todos. Tá chegando agora, minha gente, um novo quadro, um novo quadro na nossa rádio, na nossa programação. Três é demais, três louvores do seu, do seu cantor preferido, que maravilha. E nada mais, nada menos com ele que tá aqui, que vai estar com a gente no Sermão da Montanha, que é o cantor Matos Nascimento. Vamos lá! Tem essa abertura aqui, depois do encerramento. E vamos ouvir essas três canções. Três é demais.
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Maravilha, minha gente, maravilha, estamos de volta. 8 horas mais 43 minutos, 8h43, é o programa Sucesso Total, abençoando a tua vida. Nesta noite de terça-feira, hoje, 12 de maio de 2026. Que maravilha, né? É, daqui a pouquinho nós teremos também a participação do ouvinte, a partir das 9 horas, a participação do ouvinte. E tá chegando aí uma linda canção da Mara Lima. Fala, Daniel. Tá ouvindo aí, Paula? É, fala, Daniel. Cadê? Fala, Daniel. Cadê você, Daniel? Oxe, o Daniel quer falar, não. Oh, my God. Meu Deus. Daniel tá quietinho perto dos leões. Oh, my God. Vai estar chegando aí, ele vai falar assim. Vamos lá então, essa linda canção de Mara Lima, Fala Daniel. A Paula tá lá escutando, fazendo labroa, fazendo os doces, biscoito. É, fazendo aqui a comida maravilhosa e tá acompanhando a programação. Eita bênção, eita glória. Então tá aí, Paula, essa linda canção, viu? Pra você, pra toda a casa, toda a família que estão aí acompanhando o programa Sucesso Total. Ô, Glória! Vai pular o negócio aqui? Não pode não, produção. É, produção pulou, foi sem querer. Oh, my God! Vai estar chegando ela aí de novo. Oh, meu Deus, vamos lá.

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